0: aos diferentes desastres naturais derivados das mudanças climáticas.
1: O secretário de Estado da Terra e Ambiente falava esta quinta-feira em Maputo, durante a Conferência Nacional sobre Gênero, Clima e Transição Energética Inclusiva, numa altura em que o país continua vulnerável a secas, ciclones e inundações. O governo da província de Inhambane anuncia a entrada em vigor a partir da segunda-feira da nova tabela de preços dos transportes interdistritais de passageiros. A decisão foi tomada esta quinta-feira na sexta sessão ordinária da Assembleia Provincial. O porta-voz da sessão, Júlio João, apela por isso à retoma imediata das atividades por parte dos transportadores que paralisaram as atividades.
2: Devem voltar à atividade porque já alcançamos consensos e achamos que até lá, na segunda-feira, já poderão iniciar a praticar esses novos preços, que achamos que, de alguma forma, vai servir para compensar aquilo que são os custos a ser praticados.
1: A subida dos preços dos transportes no país só abrange as rotas interdistritais e interprovinciais, visto que os operadores da zona metropolitana de Maputo e das capitais provinciais vão beneficiar do subsídio de compensação no contexto do agravamento da tarifa de combustíveis. Na atualidade internacional, o exército do Mali fez diversos ataques durante a noite de quarta para quinta-feira na cidade de Kidal, controlada pelos rebeldes. Segundo relatos, a região está sob controle de rebeldes tuaregues e seus aliados do grupo jihadista Jnim desde abril passado. A cidade de Kidal serviu como sede não oficial da coalizão Frente de Libertação de Azawad e Tuareg por mais de uma década e foi capturada pelo exército do Mali em 2023. O governo indiano considera inaceitável o ataque à embarcação no Estreito de Hormuz, que naufragou depois de ter sido alvo de um possível ataque de drone ou de míssil. O Ministério da Marinha Mercante da Índia, que confirmou esta quinta-feira a ocorrência, informou que os 14 tripulantes foram resgatados com sucesso pela Guarda Costeira de Oman. Trata-se da segunda embarcação perdida naquela região desde o início do conflito com o Irão em fevereiro. Esta situação fez com que centenas de navios ficassem à deriva e mais de 20 mil tripulantes impedidos de navegar pelo Estreito de Hormuz. Fechamos com a previsão do tempo. As cidades de Tete e Nampula poderão registrar esta sexta-feira 33 graus centígrados de temperatura máxima, seguidas por Inhambane e Quelimane com 30 graus. Vilanculo, Beira e Pemba, 28, Maputo, 27, Chimoio e Lixinga, 26 e por fim Xai-Xai com 25 graus centígrados de temperatura máxima. Apresentamos as notícias a esta hora, as próximas às 3 horas.

0: 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Por isso, havendo guerra nesta zona e havendo destruição das refinarias e o acesso por onde tem que passar o combustível está fechado, o mundo já não tem a mesma quantidade de combustível que tinha um, dois meses atrás. E nós temos que começar a tomar medidas para aguentar esta crise até que a guerra um dia termine. Mas se a guerra continuasse, não íamos aguentar, um dia haveria aumento de combustíveis. 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É um problema mundial.
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3: Estamos de volta à sua madrugada de sexta-feira. Retomamos o nosso lugar na primeira fila do espetáculo. A Musa 360 Graus, show do mês, está de volta. E se acaba de sintonizar a Antena Nacional, estamos a reviver uma noite histórica da cantora Iola Semedo. Nesta segunda parte, a energia sobe e a emoção intensifica-se. Vamos aos mais clássicos da artista, sem esquecer da cumplicidade do única em palco com Kizua Gurgel. Aumenta um pouquinho o som. A música continua. Aí está ela, Iola Semedo.
4: O meu primeiro convidado, senhoras e senhores, é um músico angolano que muito, muito tem feito. Ele tem poucas obras discográficas, mas é um rapaz que tem muito, muito talento. Muito tem feito pela nossa música. Exato.
5: Professora, bate muito.
4: Eu gravei, fui convidada para gravar esta música com este grande cantor, com este grande compositor, há 11 anos atrás. E é a primeira vez que eu canto com ele ao vivo. É uma música que fez muito sucesso. É aquilo que a gente gosta. Não me provoques ao calado. Eu acho que é uma música que vai ser considerada, já é considerada um clássico, porque sempre que toca é muito agradável de se ouvir, independentemente dos anos que já tem a música. Vamos a isso? Vem para o palco, vem. Abandonaste-me há 11 anos atrás.

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1: Então, como é que tu tens estado desde o passado?
2: Tá difícil.
1: Imagina, como vês agora como um homem assim? Como é que te sentes? Não é que na altura que eu lhe abandonei, que nós terminamos, eu era farrusco, né? Mas as coisas mudam. E agora?
2: Eu confesso que ainda penso muito em ti.
1: Eu sabia, eu te avisei. Então, queres voltar?
2: Vamos cantar primeiro e depois a gente fala sobre isso.
1: Mulheres. Pois é, então, escuta.

0: Senhoras e senhores,
1: Viola Semedo. Ui, Jesus, meu coração até bateu. Há tempos um miúdo perguntou-me: Cota, mas naquela música que fizeste com a Viola, música é muito bonita, gostei muito do videoclipe, mas vocês te deixaram mesmo? Disse: estás maluco? Achas? Eu ia deixar uma Viola daquelas. Cada pergunta, né? Mas pronto, não, é ficção, é ficção. Ah, a sério? Duh. Eu aqui ia deixar uma Viola dessas, sinceramente. É verdade. Bom, o próximo tema que eu vou interpretar é uma música de minha autoria, que vai dar título ao meu próximo disco, embora o primeiro ainda não tinha saído. Eu escrevi esta música alguns anos atrás. Eu vivia no Morro Bento e a Estrada da Samba estava em obras. E um indivíduo bastante grosso, no ponto rebuçado, né? Espetou-se contra o meu carro, então pronto, partiu-me o carro todo. E eu vi-me obrigado a ter que apanhar candongueiro para ir trabalhar. Na altura eu trabalhava na Embaixada Britânica. Tinha que levar os miúdos para a creche, etc. Eles já pesavam bastante. Comiam da boa quizaca, claro, né? Então eu tive que entender ou vivenciar na primeira pessoa aquilo que é a vida da maior parte dos angolanos. Aqueles que não têm grande capacidade de ter uma casa em condições, viver num condomínio, ou ter um meio de transporte e todos os dias têm que apanhar candongueiro, lutar para entrar no candongueiro, depois às 4 da manhã ouvir Kuduro. Às 4 da manhã. Yeah. Pronto. E têm essa vida difícil e, mesmo assim, continuam sempre sorridentes. Escrevi este tema intitulado Rotineiro Incansável e é a obra que vai dar título ao meu próximo disco. Prestem atenção à letra. E no Flugel, meu grande amigo que vai estar comigo, uma salva de palmas para Raidel Ortiz, por favor.

Não seria um show de angolanos para angolanos sem cantar um sembazito, não é? Até não seria digno de minha parte não representar, mas Marazul já vem, não representar, ou pelo menos tentar representar aquela que para nós é a nossa rainha, a grande, a nossa diva, Lourdes Vandunen. Simba.

É importante. É importante valorizarmos aquilo que é bom, que é nosso, que é bom, acima de tudo. Sem sombra de dúvidas. Com a cortesia. Quer dizer, há a festa da Bernice do outro lado e nós temos a nossa Bernice. Eu não acredito que eu disse isso agora. Vamos voltar àquilo que é sério. Com a cortesia do Banco Atlântico, eu gostaria de agradecer o Banco BAE, o Banco KEV, a Cuca. Eu sei que há mais patrocinadores aqui, certo? Quem? A revista Carta. Não, é melhor vocês escreverem mesmo para não falhar ninguém. Mas agora, sem sombra de dúvidas, é muito sério isso. Obrigada pelo grande apoio que vocês têm dado à nossa cultura. Esta é a única forma que nós, como músicos, temos de sobreviver em primeiro lugar, de fazer o nosso ganha-pão de forma digna e, acima de tudo, de levar aquilo que nós temos com muito amor e carinho, que é a arte, no nosso coração. Muito obrigada por esta oportunidade. Obrigada. Acima de tudo, muito obrigada por nos ajudarem a engrandecer aquilo que é nosso, a nossa cultura. Toda vez que acontece um espetáculo em Angola, independentemente de ser playback, ou música ao vivo, ou comédia, ou teatro, nós estamos a contribuir, nós estamos a deixar o nosso nome naquilo que é o livro da história da cultura de Angola. E isso só é possível graças a este apoio que nós recebemos de vocês. Muito obrigada.

Eu vou precisar da cadeira. Viva a independência! Ai, está uma noite agradável, não está, senhoras e senhores? O propósito desta noite é realmente para vocês relaxarem o máximo possível, para tentarmos esquecer dos problemas que aconteceram durante a semana. Mas hoje, à tarde, quando eu liguei a televisão, e pronto, acionei o canal da Globo, foi uma tarde muito triste, porque foi no momento em que eu vi dezenas de urnas a entrarem para um estádio. Que tristeza. Então, hoje, esta música, eu gosto muito dessa música que eu vou cantar agora, porque sou muito fã do cantor desta música. E queria eu ter a grande chance de poder um dia fazer um dueto com este cantor brasileiro. Mas já não vou a tempo, porque ele já não faz parte do mundo dos vivos. E achei, por certo, homenagear todos aqueles que partiram naquele trágico acidente na Colômbia, cantando Verdade Chinesa para eles. Zimbabwe.

Pois é. Esta música, só quem é dos anos 80 para baixo. Não, digo o rádio também, pelo amor de Deus, também não é assim tão velho.

0: Muito obrigado, muito obrigado. Já e ó, eu queria em teu nome agradecer o grande som que nós hoje temos aqui. Bruno,
1: é isso.
0: Um grande abraço. Uma salva de palmas ali para o nosso técnico de som. E o senhor João Correia, destas luzes maravilhosas.
1: Sim, sim.
0: Desculpa lá, Iola.
1: Não, fica à vontade, mano, fica à vontade.
0: Muito obrigado, muito obrigado.
1: Sem sombra de dúvidas. Tomar a oportunidade também para agradecer Nova Energia por esta iniciativa. Nova Energia, que é responsável pelo show do mês. Uma salva de palmas bem forte. Obrigada, Yuri. Obrigada, Yuma, pelo vosso profissionalismo. Muito, muito obrigada.
2: E chegamos ao final destas 2 horas inesquecíveis no Royal Plaza Hotel, ano 2016. Revivemos aqui a essência da Musa 360 graus. Celebramos a longevidade e versatilidade da Iola, um espetáculo que desnudou a alma de uma artista que é por direito próprio a diva da música angolana. A Iola, desde os primeiros anos nos Impactos 4 até a consagração pela Unesco como voz de ouro, ela se mesmo mostrou neste espetáculo que a sua arte não conhece limites. Viajamos pela bossa nova, pelo jazz e pela kizomba, que é característica da Iola, culminando na cumplicidade mágica com Kizua Gurgel no dueto da música Depois do Fim. É a música que nos une, que nos faz recordar e que nesta madrugada de sexta-feira nos serviu de melhor refúgio. E a diva despede-se do palco, mas a nossa emissão continua. Vamos às notícias. São 3 horas já em Moçambique.
3: Boa noite. Bem-vindo às notícias apresentadas por Vítor Rufino. O presidente da República, Daniel Chapo, participa esta sexta-feira no distrito de Boane, província de Maputo, na 10ª cerimónia de graduação da Universidade UTIVE Unitiva. A participação do chefe do Estado na cerimónia insere-se no reconhecimento do papel estratégico do ensino superior na formação do capital humano e fortalecimento das capacidades nacionais para responder aos desafios do desenvolvimento económico e social de Moçambique, tal como indica um comunicado da Presidência da República. Moçambique pretende firmar-se como uma plataforma estratégica de ligação entre a África Austral e os mercados internacionais, através do reforço de investimentos em setores-chave da economia nacional. É uma afirmação do Presidente da República, feita esta quinta-feira em Kigali, capital do Ruanda, no balanço da sua participação na 13ª edição do Fórum Africano de Diretores Executivos. O detalhe com a enviada especial da Rádio Moçambique a Kigali, Florinda Fernando.
4: Daniel Chapo disse que o país registrou forte interesse de investidores e grupos econômicos internacionais nas áreas de energia, recursos minerais, agricultura, turismo, logística, infraestruturas e digitalização.
5: Tivemos várias audiências com destaque para os setores prioritários. Como temos dito, Moçambique possui condições ímpares para se afirmar como uma plataforma estratégica de ligação para a África Austral e para os mercados internacionais.
4: Presidente Daniel Chapo, falando a jornalistas no balanço da sua participação na 13ª edição do Fórum Africano de Diretores Executivos, que termina esta sexta-feira aqui em Kigali, capital do Ruanda. De onde vos falou, Florinda Fernando.
3: O secretário de Estado da Terra e Ambiente defende o reforço de políticas que coloquem as mulheres no centro da resposta nacional às mudanças climáticas no país. Segundo Gustavo Jets, por estarem mais expostas aos impactos sociais e económicos das alterações climáticas, sobretudo nas zonas rurais, as mulheres devem ocupar um lugar prioritário nas estratégias de mitigação.
6: O nosso país tem uma população na qual as mulheres estão em maior número. Se olharmos para o meio rural, nós encontramos que as mulheres são aquelas que permanecem mais tempo nas práticas agrícolas, de sobrevivência da família, e também são aqueles que permanecem mais tempo na casa. Sendo assim, é necessário que se olhe para a questão do género e principalmente a questão da mulher idosa, como aquela que deve ser olhada nos planos de mitigação aos diferentes desastres naturais derivados das mudanças climáticas.
3: O secretário de Estado da Terra e Ambiente falava esta quinta-feira em Maputo, durante a Conferência Nacional sobre Gênero, Clima e Transição Energética Inclusiva, numa altura em que o país continua vulnerável a secas, ciclones e inundações. Cidadãos no distrito da Moamba, província de Maputo, afirmam que a recente aquisição de autocarros movidos a gás vai aliviar a problemática de transporte agravada pela crise de combustíveis. Os cidadinos falavam esta quinta-feira no encontro com o chefe da Brigada Central da Frelimo, Francisco Mcanheia, que trabalha nesta província desde segunda-feira.
7: José Maumane, já temos lá os meus bombos, estão a circular, isso traz-nos um bom benefício. Né?
8: Felipe Carlos Manguele Coça. Isso é um ganho. O Presidente da República fez um espaço para conseguirmos abastecer essas viaturas. Então isso é um ganho para nós. Vamos diminuir essa coisa de murmurar.
3: No encontro, Francisco Mcanheia reiterou que o governo está a trabalhar para a satisfação dos anseios da população. Na atualidade internacional, o médico e Nobel da Paz congolês Denis Mukwege acusa os Estados Unidos da América de estarem mais focados em saquear os recursos do país do que em oferecer a segurança. Para Denis Mukwege, o acordo de paz assinado em Washington no ano passado entre a República Democrática do Congo e o Ruanda, com o objetivo de pôr fim ao conflito no Congo Democrático, não consegue impedir os confrontos. Mukwege adianta que o entendimento parece mais uma predação, adiantando que o Congo Democrático dá os recursos, mas não recebe a segurança desejada, sendo que os minerais que fazem parte do acordo saem para os Estados Unidos da América. Denis Mukwege venceu o Prêmio Nobel da Paz em 2018, em reconhecimento às suas décadas de trabalho como cirurgião no tratamento de mulheres sobreviventes da violência sexual no leste da República Democrática do Congo. Fechamos com a previsão do tempo. As cidades de Tete e Nampula poderão registrar esta sexta-feira 33 graus centígrados de temperatura máxima, seguidas por Inhambane e Quelimane com 30 graus. Vilanculo, Beira e Pemba, 28, Maputo, 27, Chimoio e Lixinga, 26 e, por fim, Xai-Xai com 25 graus centígrados de temperatura máxima. Apresentamos as notícias a esta hora, as próximas às 4 horas.

0: 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Por isso, havendo guerra nesta zona e havendo destruição das refinarias e o acesso por onde tem que passar o combustível está fechado, o mundo já não tem a mesma quantidade de combustível que tinha dois meses atrás. E nós temos que começar a tomar medidas para aguentar esta crise até que a guerra um dia termine. Mas se a guerra continuasse, não íamos aguentar, um dia haveria aumento de combustíveis. 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É um problema mundial.
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5: Muito bom dia, bem-vindo. E para abrir este novo bloco, trazemos a energia contagiante de Mr. Ball com o sucesso Guilhermina, seguido pelo talento de Justino Baca no tema Chimele. E para quem está no turno da noite focado no trabalho, para quem atravessa as estradas nesta viagem silenciosa, ou para quem simplesmente lida com a insônia e procura companhia na rádio, estamos aqui. Que estas melodias tragam alento e a motivação necessários para as próximas horas. Mantenham-se na nossa sintonia. A música é o seu melhor destino. Obrigada pela preferência.

Foi o Mr. Bao com o clássico Guilhermina e Justino Baca com Chimele. E agora vamos baixar a pulsação e vamos entrar num registro mais íntimo e nostálgico. Recebemos a voz emotiva de James Blunt com No Tears. Depois vamos ouvir o eterno clássico de Eric Clapton, Wonderful Tonight. E dedicamos estes temas à especial, a quem não tem o privilégio do descanso a esta hora, aos profissionais de saúde que estão nas enfermarias e urgências, aos doentes que lutam pela vida, às forças policiais que garantem a nossa segurança, aos camponeses, padeiros, guarda-noturnos, professores, estudantes, aos camionistas de longo curso que fazem da estrada o seu sustento. Onde quer que esteja, saiba que não está sozinho. Vamos juntos nesta sexta-feira. Bom dia.

Já vamos ouvir a elegância de James Blunt e a mestria de Eric Clapton. Aproveite o silêncio da madrugada para refletir e acalmar o espírito. Este é um momento em que as cidades, alguns pontos do país, começam timidamente a despertar. Palavras de alento para quem se pôs de pé por volta das 3, seja para a caminhada matinal ou para a atividade física que desperta o corpo. Lembre-se de respeitar o seu ritmo, hidratar-se e esteja também atento ao baixar da temperatura. É também a hora de quem com determinação se dirige à paragem, à procura de primeiro chapo, autocarro. A estes dias não têm sido fáceis. Tudo vai ficar bem. Esta é a nossa esperança. Aos nossos heróis de cotidiano, equipas hospitalares, já no fim de turno, quando chegar a casa, que possam encontrar o aconchego ideal para que tenham um ótimo descanso. E aos doentes em recuperação, recebam o nosso carinho e com votos de rápidas melhoras. A nossa polícia, bom dia, bom trabalho, recebam também o nosso carinho. Um forte abraço aos motoristas da Rádio Moçambique, porque é que me esqueceria deles. Afinal, a esta hora, eles já garantem a chegada da equipa do próximo turno. Estou a falar de jornalistas, locutores, sonorizadores, coordenadores de emissão, auxiliares, enfim, entre outros profissionais que dão vida a esta casa tão grande que se chama Rádio Moçambique. Boa viagem e até já. Vamos à música com Irmãos Verdade.

O tempo passa a voar quando a música dita o ritmo da nossa madrugada. Viajamos com a nostalgia dos irmãos Verdados. Aceleramos o passo com No Time to Lose da Chakaz. Fechamos com a esperança do Splash em Tem Fé. Seja qual for o seu caminho nesta madrugada, mantenha a confiança. Falta muito pouco para a hora certa. Às 4 em ponto, a informação de país e do mundo chega até si. Através do nosso noticiário. E logo a seguir, o programa Letras e Sons, cujo convidado é o Alberto Galela, e veio apresentar-nos a sua segunda obra, o seu segundo bebê. Vamos à música com Lina Gondola. Deu certo.

0: Vamos ouvir Lina Gondola com Deu Certo, Michel de Rosário, Padrinho. Muito obrigada pela sua preferência. Um bom acordar, um bom descanso, votos de um bom trabalho e, sobretudo, tenha uma ótima sintonia.
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1: 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Hora certa, são 4 horas já em Moçambique.
2: Bom dia, bem-vindo às notícias apresentadas por Vítor Rufino. O presidente da República, Daniel Chapo, participa esta sexta-feira no distrito de Boane, província de Maputo, na décima cerimónia de graduação da Universidade UTIVE Unitiva. A participação do chefe do Estado na cerimónia insere-se no reconhecimento do papel estratégico do ensino superior na formação do capital humano e fortalecimento das capacidades nacionais para responder aos desafios do desenvolvimento económico e social de Moçambique, tal como indica um comunicado da Presidência da República. Moçambique pretende firmar-se como uma plataforma estratégica de ligação entre a África Austral e os mercados internacionais, através do reforço de investimentos e setores-chave da economia nacional. É uma afirmação do Presidente da República, feita esta quinta-feira em Kigali, capital do Ruanda, no balanço da sua participação na 13ª edição do Fórum Africano de Diretores Executivos. O detalhe com a enviada especial da Rádio Moçambique a Kigali, Florinda Fernando.
3: Daniel Chapo disse que o país registrou forte interesse de investidores e grupos econômicos internacionais nas áreas de energia, recursos minerais, agricultura, turismo, logística, infraestruturas e digitalização.
4: Tivemos várias audiências com destaque para os setores prioritários. Como temos dito, Moçambique possui condições ímpares para se afirmar como uma plataforma estratégica de ligação para a África Austral e para os mercados internacionais.
3: Presidente Daniel Chapo, falando a jornalistas no balanço da sua participação na 13ª edição do Fórum Africano de Diretores Executivos, que termina esta sexta-feira aqui em Kigali, capital do Ruanda. De onde vos falou, Florinda Fernando.
2: O secretário de Estado da Terra e Ambiente defende o reforço de políticas que coloquem as mulheres no centro da resposta nacional às mudanças climáticas no país. Segundo Gustavo Jets, por estarem mais expostas aos impactos sociais e económicos das alterações climáticas, sobretudo nas zonas rurais, as mulheres devem ocupar um lugar prioritário nas estratégias de mitigação.
5: O nosso país tem uma população na qual as mulheres estão em maior número. Se olharmos para o meio rural, nós encontramos que as mulheres são aquelas que permanecem mais tempo nas práticas agrícolas, de sobrevivência da família, e também são aqueles que permanecem mais tempo na casa. Sendo assim, é necessário que se olhe para a questão do género e principalmente a questão da mulher, a mulher idosa, como aquela que deve ser olhada nos planos de mitigação aos diferentes desastres naturais derivados das mudanças climáticas.
2: O secretário de Estado da Terra e Ambiente falava esta quinta-feira em Maputo, durante a Conferência Nacional sobre Gênero, Clima e Transição Energética Inclusiva, numa altura em que o país continua vulnerável a secas, ciclones e inundações. Cidadãos no distrito da Moamba, província de Maputo, afirmam que a recente aquisição de autocarros movidos a gás vai aliviar a problemática de transporte agravada pela crise de combustíveis. Os cidadinos falavam esta quinta-feira no encontro com o chefe da Brigada Central da Frelimo, Francisco Mucanheia, que trabalha nesta província desde segunda-feira.
6: José Maumane, já temos lá os meus bombos, estão a circular, isso traz-nos um bom benefício. Né?
7: Felipe Carlos Manguele Coça, isso é um ganho. O Presidente da República fez um espaço para conseguirmos abastecer essas viaturas, então isso é um ganho para nós, vamos diminuir essa coisa de murmurar.
2: No encontro, Francisco Mucanheia reiterou que o governo está a trabalhar para a satisfação dos anseios da população. Na atualidade internacional, o médico e Nobel da Paz congolês Denis Mukwege acusa os Estados Unidos da América de estarem mais focados em saquear os recursos do país do que em oferecer a segurança. Para Denis Mukwege, o acordo de paz assinado em Washington no ano passado entre a República Democrática do Congo e o Ruanda, com o objetivo de pôr fim ao conflito no Congo Democrático, não consegue impedir os confrontos. Mukwege adianta que o entendimento parece mais uma predação, adiantando que o Congo Democrático dá os recursos, mas não recebe a segurança desejada, sendo que os minerais que fazem parte do acordo saem para os Estados Unidos da América. Denis Mukwege venceu o Prêmio Nobel da Paz em 2018, em reconhecimento às suas décadas de trabalho como cirurgião no tratamento de mulheres sobreviventes da violência sexual no leste da República Democrática do Congo. Fechamos com a previsão do tempo. As cidades de Tete e Nampula poderão registrar esta sexta-feira 33 graus centígrados de temperatura máxima, seguidas por Inhambane e Quelimane com 30 graus. Vilanculo, Beira e Pemba, 28, Maputo, 27, Chimoio e Lixinga, 26 e, por fim, Xai-Xai com 25 graus centígrados de temperatura máxima. Apresentamos as notícias a esta hora, as próximas às 5 horas.
1: E foi o noticiário das 4 horas. Vamos avançar com outras propostas. Está na hora de abrirmos espaço para a cultura. As grandes histórias no programa Letras e Sons. A Conceição Sueia traz até si uma conversa literária imperdível. O convidado de hoje é o escritor Alberto Lhalela, que nos vem apresentar a sua mais recente obra. Trata-se de Escadaria dos Cadáveres. É o seu segundo livro, que promete prender a sua atenção até à última página. Boa audição.
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0: Estimado ouvinte, seja bem-vindo ao Letras e Sons. Hoje vamos falar do livro Escadaria de Cadáveres, o segundo livro de Albert Dalela. Albert, bem-vindo e os meus parabéns por esta obra, Escadaria de Cadáveres.
1: Muito obrigado. Primeiro, dizer que é muito bom estar de volta a casa. Estive cá em 2022, a quando do lançamento do meu primeiro livro, que até então está esgotado, Gold Lâminas. Agora estou de volta a casa com Escadaria de Cadáveres. Uhum. E em primeiro lugar agradecer pelo convite e dizer que estou muito alegre para esta conversa sobre este livro, sobre literatura no seu todo.
0: Muito bem, de Gold Lâminas para Escadaria de Cadáveres, não há diferença, Albert? Continua a apostar em romances policiais?
1: Gold Lâminas não é o que poderíamos chamar um romance policial, tendo em conta os conceitos e a configuração do romance em si.
0: Pois.
1: É um romance, né? Comum sob o ponto de vista da conceituação do que é romance. Pois. Entretanto, Escadaria de Cadáveres é um thriller policial por excelência, o que os ingleses definiram como um criminal fiction.
0: Exatamente.
1: Então, no contexto de criminal fiction, eu estou a lidar nesta obra com uma parte dela, um subgênero que é o thriller policial. Em que thriller, que quer dizer suspense,
0: sim,
1: é mais do que um elemento basilar de uma narrativa, mas sim uma espécie de elemento protagonista também.
0: Exatamente.
1: Sim.
0: Mas continua a contar histórias.
1: Sim, sim.
0: Continua a contar histórias dentro deste romance policial. Talvez encontre alguma semelhança neste narrar dos factos.
1: Há sempre semelhanças ou coincidências que pode se achar na caligrafia de um escritor.
0: Exatamente.
1: Como dizia Jorge Amado, o escritor brasileiro.
0: Sim.
1: O escritor, na verdade, do início da sua carreira até o seu fim, parece estar preso num processo de escrita de um único livro.
0: Exato.
1: Porque somando todos eles, parece que há um fio condutor que faz com que os livros sejam semelhantes. E isso é característico, quer dizer, de cada escritor, né?
0: É a marca de cada escritor. Pois.
1: Agora, esse ponto de semelhança, entretanto, há várias dissemelhanças.
0: Exatamente.
1: E nesse caso específico, falando de Gold Lâminas, falando de Escadaria de Cadáveres, são romances totalmente
0: diferentes.
1: Entretanto, mais uma vez, este novo romance problematiza a depressão humana também, embora
0: no primeiro, Gold Lâminas também.
1: Sim, sim.
0: Na sua amada cidade, sim, de Maputo.
1: Exatamente. É a minha cidade. Eu gosto da cidade de Maputo.
0: E a sua preferia.
1: Sim.
0: Histórias que parecem reais, em ficção. Como é que isto acontece?
1: Há um escritor norte-americano que gosto tanto, um dos meus mestres, chama-se Paul Auster. Paul Auster é visto como o rei de Nova York. Eu acho que é Maputo, ainda não temos o rei, então gostaria de ser um deles. Então, pegar a cidade de Maputo, mostrar as suas histórias, os seus heróis.
0: Exatamente.
1: E vilões, as suas teorias da apologia e outras.
0: Sim.
1: Quer dizer, contrárias à ordem das coisas, para mim me interessa muito. Colocar esta cidade no mapa.
0: Pois.
1: E mostrar que ela pode concorrer com as grandes cidades no panorama literário mundial, como
0: pois.
1: Leonardo Padura, em Cuba, coloca Havana no centro das discussões.
0: Exato.
1: Como Paul Auster, como dizia, coloca Nova York no centro das discussões. Eu estou a trazer aqui uma proposta em que a cidade de Maputo é constantemente o meu ponto estratégico, né?
0: Conhece-a tintim por tintim, digamos assim.
1: Digamos, De alguma forma, porque nunca se pode
0: conhecer.
1: Nunca se pode. Conheço mais os subúrbios.
0: E um pouco da cidade, da Baixa, pelo menos.
1: Sim.
0: Há dias estive a passear pela Baixa da cidade, a passear, quer dizer, a tratar de alguns expedientes.
1: Ok.
0: E. Bom, envolvi-me na escadaria de cadáveres.
1: Ok.
0: Ali na Rua de Bagamoio. Quis entrar por uma daquelas ruelas que há ali, com aquelas casas meio abandonadas, e estava a ver o bar ali.
1: Oh, o bar, o Clouds. Ok.
0: Estava a ver o bar e estava a ver a escola de balé.
1: Ah, a escola de balé, sim.
0: Aí, em alguns minutos, mergulhei na escadaria de cadáveres. Isto foi há 2 dias.
1: Opa, eu fico alegre que tenha suscitado essas semelhanças.
0: Muito bem. Então, Albert, tudo começa com a detenção do talhante. Com uma faca que pertencia ao talho onde trabalhava há 10 anos. Assassinar a esposa a sangue frio. Mas este homem tinha antecedentes criminais.
1: Sim. É como se trouxéssemos de volta o debate sobre os reincidentes e tal, criminosos, né?
0: Uhum.
1: Então, esse é um deles, que após ter sido perdoado a pena, né? Após ter assassinado um ciclista,
0: pois.
1: Ele volta ao convívio social e comete mais essa atrocidade. E esse é exatamente o meu trunfo de convite ao próprio leitor.
0: Exatamente.
1: Para que se afogue literalmente na narrativa.
0: Exato.
1: E chega até lá, até a proposta que eu quero apresentar.
0: Pois. Mas desconfia-se que nesse mesmo prédio onde o homem residia com a assassinada esposa, há mais de 20 anos, ele tinha assassinado 3 mulheres, ou supõe-se, que foram encontradas, portanto, mortas na escadaria. Até porque ele se envolvia com várias mulheres e agredia-as fisicamente, tal como fazia com a esposa.
1: Até o fim do romance, acho que essa narrativa que se constrói no princípio, né? Ela ganha uma nova roupagem. Eu acho que ao se caminhar até lá, percebe-se de fato de que estamos a falar e o que os detetives, o detetive nesse caso, o James Ludovico, quer dizer, a investigação que ele leva a cabo, as pessoas que ele vai interrogando, epa, sem querer destruir a curiosidade do leitor, né? Para que
0: exatamente.
1: Conheça e descubra na primeira
0: exatamente.
1: Pessoa. Exatamente. Este personagem, as suas ações são também chamarizes daquilo que. Do suco da narrativa em si.
0: Exatamente.
1: Então, coloquei nessa perspectiva.
0: Nessa perspectiva.
1: De um homem, na verdade, que demonstra a degradação dos valores humanos, seja sob o ponto de vista moral, assim como sob o ponto de vista de integração social. Uma pessoa que, além de cometer crimes, né, pode também suscitar diversos pensamentos no leitor.
0: No leitor.
1: Sim.
0: Exatamente.
1: Perguntamos, por exemplo, como é que um homem assassinaria a esposa com uma faca depois de ter cometido um crime? Porque um homem, o que levaria um homem a fazer isso? E vamos descobrir que, no fundo, parece que esses comportamentos desviantes, esses distúrbios, fazem parte também da espécie humana.
0: Exatamente.
1: Como aquilo que Dostoiévski, o escritor russo, costuma nos mostrar nos seus livros.
0: Certo.
1: Quer dizer, a degradação da moralidade.
0: Da moralidade.
1: Mas essa mesma degradação observa-se num indivíduo. Então, essa é a intenção. Também, porque os policiais, além de serem, quer dizer, livros que lidam com com uma espécie de investigação e depois detenção, explicação do puzzle, como
0: sim.
1: ele se constrói.
0: Pois.
1: Também deve ser uma espécie de quer dizer, de grande questão para os problemas sociais.
0: Sociais.
1: Eu acredito nisso.
0: Bom, problemas sociais que insiste em trazer. Vamos para um outro espaço, uhum. mas onde ocorre, com os mesmos atores, onde ocorre o sepultamento da mulher,
1: uhum.
0: que é o cemitério,
1: uhum.
0: onde começam, de acordo com o autor, a escassear cemitérios para mortes que vão ocorrendo. A razão que leva à greve de coveiros há alguns meses, exigindo melhores condições de trabalho. Ora, levanta aqui questões do cotidiano, a falta de salários, a discriminação de grupos profissionais que se devem contentar com as circunstâncias.
1: Uhum.
0: Hoje vemos que não são considerados profissionais aqueles de só são considerados profissionais aqueles de primeira linha.
1: De alto escalão.
0: De alto escalão. O resto não importa. Portanto, traz ao de cima esta estratificação. Estes grupos prioritários não devem reclamar, entende o presidente da Câmara. Que retrato é este?
1: Bem, olhando para os vários problemas que nos assolam e tal, nós como moçambicanos e como mundo, né? Uma das coisas que eu tenho observado, seja do ponto de vista de criação artística, é que há indivíduos que na sociedade não ganham a devida representação. Nesse caso, falar de coveiros, ou me pergunto, é muito raro, é raro ler um livro, ver um filme em que esses personagens participam lá e expressam as suas opiniões como deveriam expressar.
0: Uhum.
1: Então, nesse caso específico, criei esse personagem. Nem chega a ser um personagem, é uma narração, né?
0: Pois.
1: É uma coisa que o narrador chega a dizer. Num contexto em que se discutia muito a questão salarial, tivemos o barulho de tsu, não tsu. Quer dizer, quase todo mundo reclamou. Todo tipo de funcionário reclamou. Até os dados de escalão, que de alguma forma tem um pouco mais para reclamar,
0: pois.
1: Em detrimento de quem absolutamente não tem nada. Eu fiquei a pensar. E o coveiro, então? O coveiro não reclamou, mas também trabalha para o Estado. E, de alguma forma, é como se fosse um profissional, né? Como se fosse. É um profissional relegado. Ninguém pensa no coveiro. Ah, ou porque pensas que porque este seu trabalho é sepultar pessoas. Sepultar pessoas só quando já estão na fase de degradação. Algumas pessoas acham que isso não é importante.
0: Pois.
1: Mas por que não é importante? Se o fim de cada um de nós é aquele mesmo. Conhecemos. E aquele profissional não precisa ser acariciado. Então o meu narrador tem essa ousadia de refletir sobre essas coisas. Esses grupos sociais que não têm a devida representação. Olha, Conceição, eu também penso assim. No contexto disso, eu quando escrevo os meus romances, o pensamento literário, filosófico e tal, eu gostaria que não fosse somente consumido por pessoas de colarinho branco.
0: Uhum.
1: Não gostaria de ser lido pelo senhor doutor, pelo professor universitário que foi a Harvard, tem um PhD, ou pelo presidente do conselho municipal, ou quero ser lido por pedreiros, quero ser lido por coveiros, pessoas comuns.
0: Exato.
1: Porque fazem parte dessa sociedade e têm um papel crucial para que essa mesma sociedade seja vista de diferentes formas. Então, essa ousadia do narrador visa, de alguma forma, trazer essa reflexão sobre essas diferenciações que nós estabelecemos na sociedade.
0: Muito certo. O detetive contratado para desvendar o mistério das mortes é um ex-integrante das fileiras da Polícia de Investigação Criminal. Acabado de escapar a uma condenação após um escândalo de corrupção. Perdeu completamente o emprego na corporação, mas tem de trabalhar para sobreviver. Tem de trabalhar para sobreviver. O seu histórico familiar também não é famoso.
1: Não é dos melhores.
0: Foi abandonado pela esposa, que não mais suportou o seu comportamento violento. Albert, apesar de tudo, este detetive contratado é uma pessoa determinada.
1: As pessoas podem se redimir, embora redenção não signifique perfeição. O que aprendemos com ou é o que podemos tentar constatar a partir desse personagem, que tem uma história de vida desastrosa, já passou por maus bocados, entretanto resolve reerguer-se e faz o seu trabalho normalmente. Mas mesmo no processo de efetuação desse trabalho, não significa que ele tenha se tornado perfeito.
0: Exato.
1: Mas simplesmente apercebeu-se que, fora imperfeito consigo mesmo, e que estiver errado, e que, epá, essa coisa faz parte de mim, entretanto eu vou continuar.
0: Era alguém consciente.
1: Sim, sim. Então, aí podemos observar um pouco dessa parte, né? Também porque, quando paro e penso, por exemplo, como é que as cadeias foram inventadas? Quem teve a ideia de inventar cadeias? Cadeias, tribunais, juízes. Se essas coisas todas, que são instrumentos de representação de uma sociedade, que dirigem uma sociedade, não foram inventadas à toa.
0: Exato.
1: A cadeia não serve simplesmente para sancionar, é para reconstruir também. É para reconstruir. O tribunal, quando julga, quando dá as suas sentenças, diz o que tem, o que diz, é para educar, quer dizer, é para tentar convidar o cidadão a observar-se a si mesmo, fazer uma introspecção, saber que dentro do erro pode-se procurar o certo. Então, este meu detetive tem essa história desagradável, entretanto, eu convidado para levar a cabo uma outra ação diferente da anterior. Agora,
0: exato,
1: sobre como ele se vai comportar ao longo da narrativa, prefiro deixar as nuances ao critério,
0: do leitor.
1: Sim.
0: Exatamente. Bom, também traz aqui a nu a frustração dos homens.
1: Eu acho que
0: a frustração às vezes é causada por nós próprios, mas às vezes não por outrem, mas são consequências da vida.
1: Sim.
0: São coisas que nos acontecem inadvertidamente.
1: E essa é a razão que nos faz pensar de forma profunda. Essa foi a razão da, quer dizer, da criação de algo que hoje chamamos filosofia.
0: Pois.
1: É a razão do pensamento intelectual, os matemáticos, os físicos, os químicos, os biólogos ou quaisquer cientistas de qualquer área. Tem como problema central essa frustração. Quer dizer,
0: exato,
1: estudamos porque não sabemos. Queremos saber de alguma coisa. Interrogamos porque procuramos respostas. Por que existimos? Por que câncer não tem cura? Por que existe a gravidade, por exemplo?
0: Exatamente.
1: São problemas constantes. E esse nosso detetive também é um símbolo representativo desses problemas sociais. Porque a literatura, em última instância, ela deve discutir problemas existenciais, problemas da espécie humana. Mesmo o romance de ficção científica, que as suas ações têm lugar em Marte, ou em Alasca, ou em qualquer parte do mundo, ou até mesmo num planeta como Mercúrio e tal, tem de ter ali algum sentido de existência humana. Tem que lidar de alguma forma com essa depressão da humanidade. Os grandes problemas da humanidade são esses que, desde a nossa existência, desde a nossa criação até hoje, continuam a levantar grandes debates. Seja sob o ponto de vista metafísico, sobre a existência de seres que gerem-nos a nós, e sobre a razão de existirmos e como daqui partiremos para outra. Não, essas são as grandes questões.
0: Muito bem, muito bem. Isto tem a ver com o seu lado filosófico?
1: O lado filosófico, eu acho que todo escritor que se preza a ser escritor, de fato, não se dissocia desse pensamento filosófico. Porque há uma coisa que na escola ou na universidade nós aprendemos de alguma forma, que é muito errada. As pessoas já acham que filosofia é citar Platão, Aristóteles ou Descartes. Ou citar os grandes filósofos.
0: Por isso acham tão...
1: Sim. São filósofos porque...
0: às vezes parece que as pessoas estão a voar para um mundo que
1: exatamente,
0: não é concreto.
1: Exatamente, um mundo que não é concreto. Falar coisas complexas em filosofia.
0: Começou a filosofar.
1: Sim, começou a filosofar. E olha, passamos a denotar a palavra filosofar como quem divaga sobre coisas sem muito sentido ou coisas imperceptíveis.
0: Exato.
1: Mas filosofia não é...
0: Filosofia é vida, não é?
1: É vida, sim. Mas é o pensamento mais profundo sobre as coisas. É o que eu considero filosofia. Ou
0: o
1: tentando
0: pensamento mais profundo mais... sobre as coisas.
1: É a reflexão, nem chega a ser conhecimento.
0: Certo.
1: Não se conhece, mas o simples fato de refletir profundamente sobre as coisas é um ato de filosofar. Pode ser um ato filosófico. No contexto ainda dessas banalizações do que é banalizações da filosofia.
0: Sim.
1: Pode-se vir a pensar que parece que os analfabetos não filosofam. Parece que filosofa quem foi à universidade, quem sabe escrever, estar de fato e gravata. Mas não. Filosofia está na integridade do próprio homem, está no DNA do homem. A reflexão profunda sobre as coisas.
0: E de que modo é que se manifesta estando no DNA do próprio homem?
1: Através dessa grande questão, a indignação de querer saber das coisas e tentar pensar nelas e achar soluções.
0: Penso, logo existo.
1: Sim, se quisermos olhar sob o ponto de vista decatiano. Uhum. Então, podemos pensar assim. Mas a minha avó, que não sabia ler nem escrever, era uma grande filósofa. Me dizia coisas que algumas eu começo a perceber hoje, passado 20 anos, 25 anos. Era uma grande filósofa, embora não tenha escrito.
0: E deu-lhe lições de vida.
1: Sim, essas lições de vida são filosofias. São filosofias. E nós africanos, por essência,
0: sim,
1: atrelados à tradição oral, somos esses seres que, antes da escrita, filosofavam. Filosofavam à sua maneira. Filosofavam.
0: Os tais seres gregários.
1: É? Yeah, exatamente isso. Esses seres filosofavam. Podemos pensar, por exemplo, num Fekano. Esse movimento migratório. Acha que não houve filosofia? Uhum. Não escreviam aquelas pessoas. Mas o simples fato de terem parado para raciocinar, pensar em abandonar um território por falta de recursos, em busca de outro. Quer dizer, há um pensamento filosófico muito complexo aí. Seja sob o ponto de vista de dominação de outras raças.
0: Certo.
1: Colonialismo.
0: Sim.
1: Seja sob o ponto de vista de associação a outras espécies, sobre instalação, como é que vamos nos instalar e qual será a nossa filosofia de governação.
0: E da própria resistência.
1: Sim,
0: não é?
1: A resistência, porque ali é uma filosofia complexa sobre como vão se governar.
0: Muito certo.
1: Achamos nós, ou pode alguém pensar, ousar dizer que pessoas como Ngunguinhane, quer dizer, não filosofavam, não levavam a cabo uma filosofia de governação? Controlar o estado de Gaza, que é todo o território do sul de Moçambique até a zona de Sofala. Quer dizer, um território tão vasto, simplesmente sem nenhuma ideologia filosófica? Acho que não. Mas não escreviam aquelas pessoas. Quer dizer, que filosofia transcende essa coisa de transcende as academias, as amarras dos senhores professores catedráticos todos que tentam nos fazer acreditar que o conhecimento está restringido a um grupo de gente.
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0: Estimado ouvinte, este é o programa Letras e Sons. O nosso convidado é o escritor Albert Dalela. Albert, conhecendo as qualidades profissionais do seu subordinado, um ex-comandante contrata-o para pôr em prática todo o conhecimento que se armazena, citando o autor, na melancolia e solidão do ex-polícia. Este, sem pensar, aceitou a proposta, até porque não tinha, como nada vimos no início, a alternativa, estava no maior desespero. Detetive particular, a sua nova profissão. Que personagem é esta capaz de enfrentar medos e desafios, estando tão fragilizada?
1: Tendo em conta o seu historial, conhece o submundo do crime, todos os esquemas lá instalados. Quer dizer, os senhores do colarinho branco que controlam esse crime. Então, há uma mísera audácia para lidar com essas propostas, né? E tendo em conta que é convidado por um alto dirigente da polícia, sente-se encorajado a embarcar nessa nova aventura. Tendo em conta que a mesma já tem outros caráteres. Há mais legalidade, há mais transparência. Para alguém que já esteve no mundo do crime, parece leviano, né? Muito leviano.
0: Muito certo. Um escritório de investigadores criminais. A ação começa neste romance policial na missão de descobrir, portanto, o verdadeiro assassino de três senhoras. São encontradas mortas na escadaria do prédio da pessoa que é responsabilizada pela morte da esposa, neste caso o talhado. A série de acontecimentos vai se compondo, vai compondo um enredo, impulsionando a narrativa e conectando

0: espaço para a criação de escritórios detetivos privados. Ótimo. Eu acho que a polícia sozinha não consegue dar conta das coisas que se passam cá. Então, seria interessante se em Moçambique tivéssemos escritórios detetivos privados que não têm relação com o Estado, entretanto, podem investigar crimes como esses.
1: Uhum.
0: Então, aí é uma provocação, né? Nós sabemos que em Moçambique isso não existe, mas dentro do romance nós descobrimos que acaba de se permitir que existam esses escritórios de... É como se dessemos liberdade da imprensa.
1: Imprensa, sim,
0: quando,
1: sim.
0: Quando a imprensa era controlada pelo Estado e depois ela ganha asas, todo mundo já pode pensar, quer dizer, de forma independente. Eu acho que também certos crimes precisam dessa investigação independente. Voltando, já falando das interligações, bem, como eu dizia a priori, o romance policial, e nesse caso específico, o thriller policial, o policial de suspense, lida com esses elementos, uhum. essas interligações, essa contínua criação do puzzle para criar essa curiosidade no leitor. Porque a intenção é deixá-lo somente quando ele está exausto mesmo. O leitor só tem de parar quando está exausto. É diferente de outros gêneros literários que abrem espaço para algumas divagações demoradas. Que se investe mais na linguagem rebuscada, como se estivéssemos perante ao barroco, né? Um movimento literário que não é um movimento literário, um movimento artístico que investe na linguagem rebuscada, uhum. pomposa demais. Então, é diferente desse gênero de literatura, né?
1: Exato.
0: O romance policial tem de ter essa capacidade de ressuscitar continuamente. Quer dizer, levar o leitor a pensar que está certo e, no fundo, confundir-se. Como fazia conosco o Sir Arthur Conan Doyle, o criador de Sherlock Holmes.
1: Ok.
0: Yeah. Tem essa capacidade. Sherlock Holmes está continuamente a surpreender-nos. Quando nós achamos que sabemos tudo, descobrimos que nada sabemos sobre as coisas. E não é por acaso que as suas teorias depois foram adotadas pela inteligência inglesa para a vida real, a partir dessas peripécias ficcionais.
1: Vejo que é muito apaixonado por romances policiais.
0: Sou apaixonado pela literatura no seu todo. E o romance policial também.
1: Uhum.
0: Tenho devorado vários, tenho muitos mestres, admiro muitos escritores nessa área. E em Moçambique, por exemplo, carecemos literatura policial. Se não me falha a memória, só muito recentemente, em 2010 e tal, tivemos a ousadia de Lucílio Manjate.
1: Pois.
0: Que, de alguma forma, né? Se não estiver errado, porque não fiz uma pesquisa profunda,
1: sim.
0: mas se não estiver errado, talvez seja, digamos, entre aspas, o fundador do policial em Moçambique.
1: Policial.
0: Porque antes dele,
1: sim.
0: não tínhamos.
1: Pois lido... muito recentemente tivemos o jornalista também, como é que é o senhor?
0: O Omar Dino Omar.
1: Pois,
0: sim,
1: pois,
0: o Omar Dino também. Vem com essa ousadia.
1: Uhum.
0: E Aurélio Furdela também
1: publicou
0: um policial.
1: Sim. Pois.
0: Agora há um outro escritor também que vem, só me falha o nome. Mas, quer dizer,
1: exatamente.
0: Estamos a enriquecer o panorama literário moçambicano.
1: Moçambicano.
0: O país dos poetas.
1: O que é que lhe leva a escrever um romance policial? O que é que lhe levou a escrever? É apaixonado, já disse, por toda a literatura.
0: Sim.
1: Mas o que é que eu vou?
0: Também sou apaixonado pelo cinema. Gosto muito de filmes de Tarantino. Quando de Tarantino. O Scorsese.
1: Uh-huh.
0: Então, vejo também nesses filmes, né, uma dramatização da violência, de alguma forma. Mas lidar com essa violência do ponto de vista estético.
1: Certo.
0: Então, penso no romance policial como uma espécie de feira de exposição.

0: percepção de crime, entretanto com estética. Como é que se pode representar maldade, mas com estética?
1: Com estética.
0: Porque a arte é quanto essa coisa que lida com quase tudo, né?
1: Pois.
0: Tenta retratar tudo que se passa na sociedade. Tenta entrar, quer dizer, não pode deixar privilegiar certos conteúdos em detrimento dos outros.
1: Muito certo.
0: Em filosofia, como se diz, mesmo pensar sobre o nada é crucial, é importante. Tem de se pensar sobre tudo, até mesmo sobre o nada. É aí que surge o nilismo que nós conhecemos, a filosofia do nada, de Nietzsche.
1: Exato.
0: Sim. Questionar a moralidade, fundamento de tudo, os fundamentos de tudo. De Deus, da espécie humana. E se, por exemplo, acharmos que o que é a bondade é... E se a bondade for a maldade? Essa é a grande questão. Então, essas grandes reflexões.
1: Lá está.
0: E se descobrimos.
1: É em ação.
0: Exatamente. Se descobrimos que depois desta vida, o que estivemos todo esse tempo a praticar, achando que era bondade, era maldade, e a maldade era bondade.
1: Era bondade.
0: Na moralidade visível, a olho nu.
1: Pois.
0: É impensável pensar que a maldade possa ser bondade. Mas. Por que não tentarmos refletir nessas coisas? Então, é mais ou menos por aí.
1: Certo. Os espaços deste evento, se não o principal, onde o detetive ia relaxar depois de um dia intenso de trabalho, das suas pesquisas, das suas irritações e os seus imbróglios. E a primeira coisa que fazia era afogar-se naqueles tubos de whisky e cigarros, num local em que até se sentia bem. Tinha os seus objetivos ali dentro, mas era uma espécie de aconchego, onde ia descarregar as suas energias, as suas frustrações, afogar as suas mágoas, muito longe mesmo de imaginar que aquele local
0: era o princípio de algumas coisas.
1: Isto chama-nos a atenção para as pessoas que nos cercam.
0: Sim. Sim.
1: Onde pensamos que estamos seguros.
0: Onde há, de alguma forma.
1: Exatamente.
0: O conflito começa conosco.
1: O feiticeiro está lá dentro de casa.
0: Rodeia-nos. Os grandes romances universais, falando, por exemplo, Conde de Monte Cristo, Alexandre Dumas. O Conde de Monte Cristo, que é o segundo nome do protagonista, Edmond Dantès, é sobre um homem que está bem na vida, sob carreira profissional, está para casar, muito sucesso aos seus pés, com seus dois amados amigos. E o que faz esses amigos? Roubam-lhe a mulher e apunhalam-no pelas costas. E encarceram-no. Ficam a casar-se com a esposa dele. Ele está encarcerado numa masmorra. Não pode fazer nada. Mas são as pessoas que ele mais amava. E quando sai da masmorra, vinga-se de todos eles. Então, para dizer o quê? Que até mesmo Edmond Dantès, olhando para outros universos literários,
1: sim,
0: já nos chamou.

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2: Bom dia, bem-vindo às notícias apresentadas por Vítor Rufino. Moçambique pretende firmar-se como uma plataforma estratégica de ligação entre a África Austral e os mercados internacionais através do reforço de investimentos nos setores chaves da economia nacional. É uma afirmação do Presidente da República feita esta quinta-feira em Kigali, capital do Ruanda, no balanço da sua participação na 13ª edição do Fórum Africano de Diretores Executivos. O detalhe com a enviada especial da Rádio Moçambique a Kigali, Florinda Fernando.
3: Daniel Chapo disse que o país registrou forte interesse de investidores e grupos econômicos internacionais nas áreas de energia, recursos minerais, agricultura, turismo, logística, infraestruturas e digitalização.
4: Tivemos várias audiências com destaque para os setores prioritários. Como temos dito, Moçambique possui condições ímpares para se afirmar como uma plataforma estratégica de ligação para a África Austral e para os mercados internacionais.
3: Presidente Daniel Chapo, falando a jornalistas no balanço da sua participação na 13ª edição do Fórum Africano de Diretores Executivos, que termina esta sexta-feira aqui em Kigali, capital do Ruanda, de onde vos falou Florinda Fernando.
2: O presidente da República, Daniel Chapo, participa esta sexta-feira no distrito de Boane, província de Maputo, na 10ª cerimónia de graduação da Universidade UTIVI. A participação do chefe do Estado na cerimónia insere-se no reconhecimento do papel estratégico do ensino superior na formação do capital humano e no fortalecimento das capacidades nacionais para responder aos desafios do desenvolvimento económico e social de Moçambique, tal como indica um comunicado da Presidência da República. A Presidente da Assembleia da República, Margarida Talapa, é esperada esta sexta-feira na Argélia para uma visita oficial de 4 dias, a convite do seu homólogo argelino Ibrahim Bougali. De acordo com o comunicado de imprensa da Assembleia da República, a visita tem em vista o aprofundamento da cooperação entre os parlamentos moçambicanos e argelino e, através dos órgãos representativos, reforçar os laços de amizade e solidariedade entre os dois povos e países. Na capital argelina, Margarida Talapa e Ibrahim Bougali vão manter conversações oficiais que culminarão com a assinatura de protocolo de cooperação parlamentar para o biênio 2026-2027. A primeira-ministra disse que o país precisa de instituições fortes, modernas e que respondam de forma eficiente e transparente ao programa de desenvolvimento em curso. Bem-vinda a Levi, falava esta quinta-feira em Maputo, durante a tomada de posse dos presidentes dos conselhos de administração do Instituto de Gestão de Participações do Estado, da Empresa Nacional de Hidrocarbonetos e do Fundo de Fomento de Habitação. A governante referiu que o Executivo quer, com a nomeação dos 3 dirigentes, tornar os setores estratégicos da economia nacional mais competitivos e com o objetivo último de lançar as bases para a soberania económica.
5: Em relação ao Instituto de Gestão de Participações do Estado, IGEPA, orientamos o novo PCA, Danilo Nalá, a aprimorar os mecanismos que garantam a consolidação do processo de reestruturação, viabilização económica e rentabilização das empresas públicas e participadas pelo Estado, sobretudo no que concerne ao controle do risco fiscal, sustentabilidade financeira e prevenção do sobreendividamento.
2: Primeira-ministra e a tomada de posse de Danilo Nalá, Prudêncio Moraes e Amorim Perry, PCAs do Instituto de Gestão das Participações do Estado, da Empresa Nacional de Hidrocarbonetos e do Fundo de Fomento de Habitação, respectivamente. O presidente do Conselho Metropolitano de Maputo convida os transportadores semicoletivos de passageiros a abrirem-se ao diálogo para a resolução das suas inquietações. Júlio Parruque, que é também edil da Matola, entende que entre os moçambicanos deve haver o espírito de interajuda, fazendo referência aos desmandos que têm sido protagonizados por alguns transportadores no contexto da crise dos combustíveis.
6: Não façam sofrer os passageiros. Entendemos e aceitamos as preocupações dos transportadores, dos proprietários de viaturas, dos próprios motoristas e dos cobradores até. Nós precisamos de encontrar formas de articulação, de organização de disciplina e de entendimento.
2: O presidente do Conselho Metropolitano de Maputo, Júlio Parruque, falava esta quinta-feira na Matola, à saída de uma reunião extraordinária do órgão. O Instituto Nacional de Turismo considera de positiva a participação de Moçambique na Feira Africana de Turismo, que encerrou esta quinta-feira na cidade sul-africana de Durban. O diretor-geral do Inatur, Richard Bauleni, destaca os encontros ministeriais tidos com a África do Sul e Malawi, o aumento do número de expositores moçambicanos dos setores público e privado presentes na feira e os compromissos assumidos com turistas e potenciais investidores.
7: Iremos preparar para novembro a nossa grande cerimônia de lançamento da época alta entre Moçambique e África do Sul, mas também convidamos a Eswatini a participar no âmbito da iniciativa Triland. E é nestes aspectos que nós devemos nos focar para assegurar que a nossa época alta de turismo sirva de uma oportunidade para invertermos o desempenho pouco favorável que o turismo tende a ter durante a época baixa.
2: Moçambique marcou presença na feira de Durban com um total de 26 expositores. Na atualidade internacional, China alerta para o risco de guerra caso os Estados Unidos da América façam uma má gestão das divergências entre aquele país asiático e o Taiwan. O alerta é do presidente chinês Xi Jinping, que falava numa reunião à porta fechada em Pequim com o homólogo norte-americano Donald Trump, que está de visita desde quarta-feira àquela potência. Os interesses em comum entre a China e os Estados Unidos da América são maiores que as nossas diferenças. O sucesso da China e dos Estados Unidos da América é uma oportunidade um para o outro. A estabilidade das relações China-Estados Unidos é algo positivo para o mundo. Quando cooperamos, ambos beneficiamos. Quando nos enfrentamos, ambos sofremos. Devemos ser parceiros e não adversários, alcançando sucesso mútuo e prosperidade comum, forjando assim um caminho correto para as grandes potências coexistirem na nova era. China alerta para o risco de guerra caso os Estados Unidos da América façam uma má gestão do conflito com Taiwan. Fechamos com a previsão do tempo. As cidades de Tete e Nampula poderão registrar esta sexta-feira 33 graus centígrados de temperatura máxima, seguidas por Quelimane e Inhambane com 30 graus, Vilanculo, Beira e Pemba 28, Maputo 27, Chimoio e Lixinga 26 e por fim Xai-Xai com 25 graus centígrados de temperatura máxima. Apresentamos as notícias a esta hora, as próximas às 6 horas, inseridas no Jornal da Manhã.

Estimado ouvinte, receba os nossos melhores cumprimentos. Bom dia, inicia assim mais uma edição do Jornal de Manhã no seu setor. Estes são os principais destaques. O Presidente da República, Daniel Chapo, participa hoje na 10ª cerimónia de graduação da Universidade do Tivi. Perto de 10 mil fiéis católicos juntam-se este fim de semana em Namaacha, província de Maputo, por ocasião da peregrinação ao Santuário Nossa Senhora de Fátima. Membros das Forças Armadas de Defesa de Moçambique afirmam que a modernização tecnológica do setor é irreversível para combater ameaças à integridade territorial, incluindo terrorismo em Cabo Delgado. Fora do país, Banco Central do Malawi admite estar em reservas reduzidas de divisas para gerir os setores críticos do país, com maior destaque para a aquisição de combustíveis e medicamentos.

Notas de destaque no Jornal de Manhã, edição de sexta-feira, 15 de maio de 2026. Na sonorização, Sidónio Pires, Gerson Jamice nas notícias, edição e apresentação, Ernesto Chauca. Desejamos-lhe uma excelente escuta. Fique conosco, temos muito para lhe contar em forma de notícias.

0: De seguido o primeiro bloco de notícias com Gerson Jamis. Bom dia.
1: Ernesto Chauque, caro ouvinte, muito bom dia. O presidente da República, Daniel Chapo, participa hoje no distrito de Boa, na província de Maputo, na 10ª cerimónia de graduação da Universidade UTIVI. A participação do chefe de Estado na cerimónia insere-se no reconhecimento do papel estratégico do ensino superior na formação do capital humano e no fortalecimento das capacidades nacionais para responder aos desafios do desenvolvimento económico e social de Moçambique, indica um comunicado da Presidência da República. E ontem, o presidente da República afirmou que Moçambique pretende firmar-se como uma plataforma estratégica de ligação entre África Austral e os mercados internacionais através do reforço de investimentos em setores-chave da economia nacional. A afirmação de Daniel Chapo foi feita em Kigali, capital do Ruanda, no balanço da sua participação na 13ª edição do Fórum Africano de Diretores Executivos. O detalhe com a enviada especial da Rádio Moçambique a Kigali, Florinda Fernando.
2: Daniel Chapo disse que o país registrou forte interesse de investidores e grupos econômicos internacionais nas áreas de energia, recursos minerais, agricultura, turismo, logística, infraestruturas e digitalização.
3: Como temos dito, Moçambique possui condições ímpares para se afirmar como uma plataforma estratégica de ligação para a África Austral e para os mercados internacionais.
2: Presidente Daniel Chapo, falando a jornalistas no balanço da sua participação na 13ª edição do Fórum Africano de Diretores Executivos, que termina esta sexta-feira aqui em Kigali, capital do Ruanda, de onde vos falou Florinda Fernando.
1: A Presidente da Assembleia da República é esperada esta sexta-feira na Argélia para uma visita oficial de 4 dias a convite do seu homólogo argelino Ibrahim Bougali. De acordo com o comunicado da Assembleia da República, a visita de Margarida da Lapa tem em vista o aprofundamento da cooperação entre os parlamentos moçambicano e argelino. Na capital argelina, Argel, Margarida da Lapa e Ibrahim Bougali irão manter conversações oficiais que culminarão com a assinatura do protocolo de cooperação parlamentar para o biênio 2026-2027. Nesta visita oficial à Argélia, a Presidente da Assembleia da República faz-se acompanhar pelos chefes das bancadas parlamentares da Frelimo, Podemos, Renamo e MDM, pelo chefe do Grupo Nacional junto do Parlamento Pan-Africano e quadros do Secretariado-Geral da Assembleia da República. A primeira-ministra disse que o país precisa de instituições fortes, modernas e que respondam de forma eficiente e transparente ao programa de desenvolvimento em curso. Bem-vinda, Levi, falava esta quinta-feira em Maputo, durante a tomada de posse dos presidentes dos conselhos de administração do Instituto de Gestão de Participações do Estado, da Empresa Nacional de Hidrocarbonetos e do Fundo de Fomento de Habitação. A governante referiu que o Executivo quer, com a nomeação dos 3 dirigentes, tornar os setores estratégicos da economia nacional mais competitivos e com o objetivo último de lançar as bases para a soberania económica.
4: Em relação ao Instituto de Gestão de Participações do Estado, orientamos o novo PCA, Danilo Nalá, a aprimorar os mecanismos que garantam a consolidação do processo de reestruturação, viabilização económica e rentabilização das empresas públicas e participadas pelo Estado, sobretudo no que concerne ao controle do risco fiscal, sustentabilidade financeira e prevenção do sobreendividamento.
1: Primeira-ministra e a tomada de posse de Danilo Nanlá, Prudêncio Moraes e Amorim Perry, PCAs do Instituto de Gestão de Participações do Estado, da Empresa Nacional de Hidrocarbonetos e do Fundo de Fomento de Habitação, respectivamente. O presidente do Conselho Metropolitano de Maputo convida aos transportadores semicoletivos de passageiros a abrirem-se ao diálogo para a resolução das suas inquietações. Júlio Parruc, que é também edil da Matola, entende que entre os moçambicanos deve haver o espírito de interajuda, fazendo referência aos desmandos que têm sido protagonizados por alguns transportadores no contexto da crise de combustíveis.
5: Não façam sofrer os passageiros. Entendemos e aceitamos as preocupações dos transportadores, dos proprietários de viaturas, dos próprios motoristas e dos cobradores até. Nós precisamos de encontrar formas de articulação, de organização, de disciplina e de entendimento.
1: O presidente do Conselho Metropolitano de Maputo, Júlio Parruque, falava esta quinta-feira na Matola a saída de uma reunião extraordinária do órgão. Na atualidade internacional, O presidente dos Estados Unidos da América insistiu hoje que as relações com a China são boas e estão a melhorar, apesar das profundas divergências sobre o Irã e Taiwan. No encontro de quinta-feira, o líder da China, Xi Jinping, deu-me os parabéns por tantos sucessos tremendos, garantiu Donald Trump numa publicação nas redes sociais. Trump alegou que Xi se referia apenas ao seu antecessor, o ex-presidente norte-americano Joe Biden, quando se referiu aos Estados Unidos como uma nação em declínio. Os líderes das duas maiores potências mundiais voltarão a reunir-se hoje, antes de Trump deixar Pequim à tarde para regressar aos Estados Unidos da América. Foram as notícias das 6, as próximas às 7 horas.

0: Já sequer vamos conhecer como está a previsão do estado do tempo com a meteorologista Caldina Checo. Bom dia.
1: Bom dia, estimados ouvintes da Rádio Moçambique. Previsão do tempo válida para o dia de hoje, 15 de maio de 2026. Para as províncias de Cabo Delgado, Nampula e Niassa, prevê-se céu pouco nublado, localmente nublado. Possibilidade de ocorrência de chuvas fracas em Cabo Delgado e Nampula. Vento de sudoeste a sueste fraco a moderado. Para as províncias de Tete, Zambézia, Manica e Sofala, prevê-se céu pouco nublado a limpo. Vento de sueste fraco. Para as províncias de Inhambane, Gaza e Maputo, prevê-se céu pouco nublado com períodos de muito nublado. Possibilidade de ocorrência de chuvas fracas locais ao longo da faixa costeira. Vento de sudoeste a sueste fraco a moderado. Temperaturas máximas previstas em graus Celsius. Tete, Inhambula, 33, Inhambane, Quelimane, 30, Vilanculo, Beira, Pemba, 28, Maputo, 27, Chimoio e Lixinga, 26, Xai-Xai, com 25 graus. É tudo quanto à previsão do tempo para hoje. Obrigado pela atenção dispensada. Até a próxima oportunidade.

0: A 6 horas e 10 minutos iniciamos a nossa viagem matinal pelo país e o mundo. Moçambique pretende firmar-se como uma plataforma estratégica de ligação entre África, Austrália e os mercados internacionais através do reforço de investimentos em setores chaves da economia nacional. É uma afirmação feita esta quinta-feira em Kigali, no Ruanda, pelo Presidente da República, Daniel Chapo, no balanço da sua participação na 13ª edição do Fórum Africano de Diretores Executivo. O detalhe com a enviada especial da Rádio Moçambique, Kigali, Florinda Fernando.
1: Moçambique poderá dar passos importantes na transformação digital e no reforço da inclusão financeira através de contactos mantidos com empresas internacionais durante o Fórum Africano dos Diretores Executivos que decorre aqui em Kigali. O presidente da República, Daniel Chapo, que fez esta afirmação, disse que, apesar de ainda não existirem acordos concretos, parceiros internacionais manifestaram interesse em apoiar o país em áreas ligadas à digitalização da economia. O chefe do Estado destacou os encontros mantidos com a empresa Visa, que pretende cooperar com Moçambique no alargamento dos pagamentos eletrónicos e modernização dos serviços financeiros. Explicou ainda que uma das propostas apresentadas pela Visa poderá permitir que receitas e impostos pagos no exterior sejam canalizados diretamente para Moçambique através de sistemas digitais integrados.
2: Temos o desafio em Moçambique de captar as receitas e as taxas do turismo, porque temos infraestruturas turísticas em Moçambique, em que temos turistas que vêm usufruir, mas os pagamentos às vezes são feitos no estrangeiro. E nós achamos que, com a Visa, eles trouxeram soluções concretas, que a semelhança dos outros países é possível, sim senhora, captar as receitas, captar os impostos, mesmo que a pessoa pague num outro ponto, desde que saiba que vai para Moçambique.
1: Outro tema abordado foi a tributação eletrónica, medida que, segundo Daniel Chapo, poderá aumentar a capacidade de arrecadação de receitas do Estado.
2: Também com eles falamos sobre a necessidade de e-tributação, ou seja, o pagamento de impostos através também de via eletrónica. Diziam eles que se Moçambique adotar estes sistemas de digitalização, o Estado vai ter maior capacidade de captação de receitas do que tem hoje. E nós mostramos abertura em relação a estas propostas todas.
1: O estadista moçambicano falou também dos contactos mantidos com a empresa Yango, ligada à transformação digital em África.
2: A Yango, uma das grandes vantagens que tem é que todas estas propostas de transformação digital que fazem, quando se faz comparação com as outras propostas ao nível do mundo, eles trazem propostas mais acessíveis e baratas em termos financeiros, adaptadas para o continente africano. E ficou este compromisso de continuar a vir para Maputo, fazermos encontros já ao nível do setor público, através do Ministério das Finanças e também de Comunicações e Transformação Digital, amadurecermos as ideias e ver se podemos avançar.
1: Presidente da República, Daniel Chapo, falando a jornalistas esta quinta-feira, num ato que marcou o fim da sua visita de trabalho ao Ruanda. Refira-se que, ainda aqui em Kigali, o Presidente da República manteve encontros com entidades angolanas para a troca de experiências sobre gestão de fundos soberanos e capitalização do Banco de Desenvolvimento de Moçambique. De Kigali, para a Rádio Moçambique, Florinda Fernando, bom dia.
0: Bom dia, Florinda Fernando. 6 horas e 14 minutos. Milhares de fiéis católicos juntam-se este fim de semana em Namaha, província de Maputo, para a peregrinação ao Santuário de Nossa Senhora de Fátima. Esta é uma informação desenvolvida por Fernando Sidum.
3: Perto de 10 mil fiéis da Igreja Católica juntam-se este fim de semana no Santuário de Nossa Senhora de Fátima, na Vila de Namaha, província de Maputo, para orações pela passagem dos 109 anos da aparição da Nossa Senhora de Fátima aos três pastorinhos. Por efeito, fiéis de diversas paróquias da Igreja Católica no país iniciaram esta quarta-feira a peregrinação rumo à vila sede do distrito de Namaha para juntos orarem pela paz, fraternidade e união entre os moçambicanos e não só. O diretor do secretariado do coordenador pastoral na arquidiocese de Maputo, Rogério Chuhau, defende que todos os cristãos são chamados a darem devida atenção e centralidade aos ensinamentos bíblicos nas suas atividades cotidianas e na vida.
4: A peregrinação deste ano acontece num contexto desafiador, marcado por guerras no mundo e também por vários desafios socioeconômicos. A Igreja é chamada, neste momento, a estar ao lado da sociedade. A Igreja que é mãe e mestra, a Igreja que marca os mesmos passos com o mundo, com os homens, também acompanha, sofre e é desafiada por este contexto.
3: Segundo ainda Rogério João, com estas orações, a Igreja pretende, acima de tudo, levar a mensagem de paz, de esperança e fé para as sociedades. Este ano, o evento é celebrado sob o lema Com Maria, modelo de escuta da Palavra de Deus, edifiquemos comunidades missionárias fortes e fraternas. 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Fernando Sidumo, Rede Moçambique, Matola.
0: Autoridades do distrito de Xaixai em Gaza apelam à aplicação correta dos valores a serem alocados aos beneficiários do Fundo de Desenvolvimento Económico Local, cujos projetos recentemente aprovados serão financiados nos próximos dias. Pormenores por Francisco Nelson.
5: A aplicação correta dos fundos e consequente implementação dos projetos visam garantir o reembolso dos valores alocados e possibilitar o financiamento de novos projetos. O apelo surge numa altura em que o processo de seleção dos projetos do Fundo de Desenvolvimento Económico Local FIDEL em Xaixai, referente ao ano passado, já foi concluído, aguardando-se apenas pela divulgação oficial dos resultados e posterior desembolso dos valores aos beneficiários. O ponto focal do FIDEL no município de Xaixai explicou que, com vista a assegurar uma aplicação correta dos valores a serem alocados, antes da entrega dos cheques, os beneficiários serão capacitados em matérias de gestão de projetos e normas que regem o funcionamento deste fundo. Brequias Tete sublinha a importância de garantir bons resultados dos projetos financiados e assegurar o reembolso dos valores, de modo a permitir que mais cidadãos beneficiem de futuros financiamentos.
6: Nós já vamos primeiro colar as listas nos postos e vamos ter que solicitar as pessoas que foram selecionados para uma formação, como é que funciona o projeto, como é que devem fazer a devolução, qual é o período que eles têm para a devolução dos valores. É preciso eles perceberem que tem que fazer a devolução para podermos financiar os outros. Eles devem levar a sério o projeto. É preciso haver responsabilidade, porque vão ser responsabilizadas as pessoas. Mesmo nós que estamos em frente disso, gostava que as pessoas levassem a sério o projeto e que aproveitassem a oportunidade. Muitos querem essa oportunidade para alavancar os seus negócios, para o seu sustento.
5: Brequias Tete, ponto focal do Fundo de Desenvolvimento Económico Local, FIDEL, no município de Xaixai, e a necessidade de os beneficiários do fundo pautarem por responsabilidade e transparência na gestão dos recursos, de modo a contribuir para o desenvolvimento socioeconómico desta região de Gaza. 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Francisco Nelson, Cidade de Xaixai, muito bom dia.
0: Bom dia, bom trabalho, Francisco Nelson. Membros das Forças Armadas de Defesa de Moçambique afirmam que a modernização tecnológica do setor é irreversível para o combate às ameaças à integridade territorial, incluindo terrorismo na província de Cabo Delgado. Somali Gilberto.
7: Em entrevista à Rádio Moçambique, em Pemba, o primeiro-tenente fuzileiro naval, Razak Salimo, disse que no contexto atual, marcado pelo avanço tecnológico em todos os setores, incluindo o de defesa e segurança, é crucial apostar na modernização tecnológica humana e em meios operacionais. O oficial das FDS falava esta quinta-feira, no âmbito da semana comemorativa do 32º aniversário dos fuzileiros navais e o 5º da base de fuzileiros navais de Pemba, em Cabo Delgado.
8: Temos muitos desafios, sim. Materiais humanos, humanos no sentido de que precisamos mesmo de pessoas com vontade de proteger o país. Materiais porque precisamos de meios sofisticados para manter a segurança do país, visto que a guerra hoje é feita de maneira diferente. Antes não se usava drone, hoje se usa drones. Então há necessidade de sofisticação dos nossos meios para atingir o objetivo de forma flexível, e eficaz.
7: O primeiro-tenente fuzileiro naval referiu que as celebrações deste ano têm como foco a renovação do dever patriótico e o estreitamento da confiança na relação com os diferentes segmentos da sociedade.
8: Na verdade, nós temos uma boa relação com a população. Nos nossos trabalhos empreendidos dentro das ilhas, quanto do continente, nós temos uma forte cooperação com os líderes, que são os primeiros que conhecem os seus populares, os seus dependentes. Então, nós entramos em contato com eles. Apelamos sempre à população a levar as informações em primeira mão aos seus líderes. E os seus líderes, por sua vez, devem partilhar essas mesmas informações, principalmente no que tange à segurança. Isso facilita mais as nossas operações dentro destes mesmos locais.
7: Em Cabo Delgado, a semana comemorativa da Força Naval da Marinha de Guerra de Moçambique compreende a realização de diversas atividades desportivas e sociais, com destaque para um torneio de futebol 11, feira de saúde e uma meia maratona de natação. Amuti, Ninhawe Masi Nisabão ao leitura, Wachira Nikikichere Kolera Nireta Chikinaku. Sumali Gilberto Mpemba, bom dia.
0: Bom dia, bom trabalho. Sumali Gilberto, informação segundo a qual membros das Forças Armadas de Defesa de Moçambique afirmam que a modernização tecnológica do setor é irreversível para o combate às ameaças à integridade territorial, incluindo o terrorismo em Cabo Delgado. Autoridades do distrito de Marávia, em Tete, perspectivam a criação de mais postos de emprego sazonais com o arranque das obras de asfaltagem da estrada número 303 que liga os distritos de Chifunda e Marávia. Egídio Pascoal.
9: Bom dia. A via liga o cruzamento de Bene no distrito de Chifunda, a sede distrital de Fingue, e deverá entrar em fase de execução no segundo semestre deste ano, criando oportunidades de trabalho para jovens ao longo do traçado. A empreitada vai privilegiar a contratação de mão de obra local, numa estratégia que visa reduzir o desemprego e gerar rendimento imediato nas comunidades. O administrador do distrito de Marávia disse que, além do impacto no emprego, a estrada N303 é vista como uma infraestrutura estratégica para o escoamento da produção. Domingos Iotamo disse que a melhoria das condições de acesso poderá impulsionar o setor agrário, facilitando a comercialização de excedentes dos campos para os maiores centros de consumo.
10: Estamos bem satisfeitos com a estrada. O nosso distrito vai desenvolver muito. E não só, o nosso distrito vai ter muita gente, porque vão sair dos outros pontos do distrito para cá, porque nós temos terra arável, propícia para a agricultura. Muita gente não vem aqui porque a estrada não está em condições. Com a estrada alcatroada, aqui o nosso distrito de Manaus vai estar muito povoado e vai crescer muito. Haverá muitos empreendimentos econômicos cá, haverá muita gente a movimentar e os agricultores vão ganhar muito, porque aqui que é o celeiro de milho. Capital do milho é aqui na Manavia, mas muitas das vezes, por causa da estrada, uma parte vai vender na Zâmbia, porque não temos boa estrada para a cidade. Então, com a estrada alcatroada, tudo vai no mercado nacional.
9: Domingos Iotamo, administrador do distrito de Marávia em Tete, e os ganhos que se esperam alcançar com a conclusão das obras de asfaltagem da estrada N303. 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Egídio Pascoal, cidade de Tete. Bom dia.
0: No Niassa, projeta-se a construção de 12 pontes metálicas a partir deste ano em 6 distritos da província, tal como nos conta Fernando Damas.
11: A província do Niassa vai beneficiar a partir deste ano de mais de 600 metros de estruturas metálicas para a montagem de 12 pontes em 6 distritos. Trata-se de pontes que serão montados nas rodovias que registram cortes de trânsito em cada época chuvosa nos distritos de Nipep, Mekula, Lago, Sanga, Mavago e Majuni. Dos rios beneficiários do investimento, o destaque vai para Mitope, Naulala, Mesalu, Matondovela e Menhus, no distrito de Mekula, Nenge e Lusanyando, em Mavago, entre outros. O delegado da Administração Nacional de Estradas no Niassa, Clitson Macasa, disse que a iniciativa integra-se no projeto Estradas Resilientes ao Clima no Norte de Moçambique, financiado pelo Banco Mundial em mais de 125 milhões de dólares. O dirigente avançou que, com este projeto, pretende-se melhorar a conectividade rodoviária e, consequentemente, reduzir os recorrentes cortes de trânsito nas estradas que atravessam os 12 rios.
12: é um balão de oxigênio para as estruturas hidráulicas, porque boa parte dessas 12 pontes, umas encontram-se no distrito de Sanga, o Lago e também Mekula. Está prevista também a ponte sobre o rio Naurenge, também no distrito de Mekula e Nipepe, e a traçabilidade até ao posto administrativo de Gomba. Estão inclusas duas pontes e que fazem parte desse leque de estruturas.
11: Clitson Macasa, delegado da Administração Nacional de Estradas no Nias, e o impacto que se espera com a montagem de pontes metálicas em alguns rios da província. Em fevereiro último, começaram a chegar da China as 12 pontes metálicas, estando neste momento no estaleiro da Ane, em Namaita, província de Nampula. Muniwila, Ovariwaru, Kompinela, Wahito, Oriwota, Fernando Damas, Enxing.
0: Mais de 20 mil habitantes da província de Sofala passaram a ter acesso este ano à água potável. O fato resulta da entrada em funcionamento de mais 30 de fontes de abastecimento. Leiton Sifa.
13: As infraestruturas foram construídas em Mwanza, Xeringoma, Maringue, Machanga e Xibabava, distritos com taxas mais baixas de acesso à água potável. Os dados foram divulgados pela porta-voz do Conselho Executivo Provincial de Sofala, Graciana Pita, no fim da segunda sessão ordinária, que, entre outros assuntos, passou em revista a situação de abastecimento de água na província. Graciana Pita indicou que a construção das fontes faz parte do programa de alargamento de água em zonas rurais. A dirigente anunciou a abertura de mais furos para, segundo explicou, os habitantes deixarem gradualmente de percorrer longas distâncias em busca de água.
14: O abastecimento de água, que foram construídas 28 fontes de abastecimento de água de um plano de 90 fontes, e também foram construídos 3 sistemas de abastecimento de água de um plano de 7 com uma realização de 28,6% e um crescimento de 50% se compararmos com os sistemas construídos no ano anterior. A taxa de cobertura na zona rural durante este período mantém-se em 71,5%.
13: Porta-voz do Conselho Executivo Provincial de Sofala, Graciana Pita, e a expansão da rede de abastecimento de água. 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Laiton Sifa, na Bairro Muito Bom Dia.

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Estamos na metade da hora 6. Fique com o um resumo dos assuntos de destaque no Jornal da Manhã. O Presidente da República, Daniel Chapo, participou hoje na décima cerimónia de graduação da Universidade UTIV. Perto de 10 mil fiéis católicos juntam-se este fim de semana em Namahasha, província de Maputo, por ocasião da peregrinação ao Santuário Nossa Senhora de Fátima.

0: Segue a previsão estado do tempo com a meteorologista Caldina Checo.
1: Bom dia, estimados ouvintes da Rádio Moçambique. Previsão do tempo válida para o dia de hoje, 15 de maio de 2026. Para as províncias de Cabo Delgado, Nampula e Niassa, prevê-se céu pouco nublado, localmente nublado. Possibilidade de ocorrência de chuvas fracas em Cabo Delgado e Nampula. Vento de sudoeste a sueste fraco a moderado. Para as províncias de Tete, Zambézia, Manica e Sofala, prevê-se céu pouco nublado a limpo. Vento de sueste fraco. Para as províncias de Inhambane, Gaza e Maputo, prevê-se céu pouco nublado, com períodos de muito nublado. Possibilidade de ocorrência de chuvas fracas locais ao longo da faixa costeira. Vento de sudoeste a sueste fraco a moderado. Temperaturas máximas previstas em graus Celsius. Tete, Inampula, 33, Inhambane, Quilimane, 30, Vilanculo, Beira, Pemba, 28, Maputo, 27, Chimoio, Lixinga, 26, Xai-Xai, com 25 graus.
0: No café de manhã, hoje, vamos falar da campanha de licenciamento massivo e gratuito dos transportadores, bem como a formação para a obtenção de cargos de condução de serviço público a acontecer na cidade de Maputo. Nosso convidado é o vereador de Mobilidade, Transporte e Trânsito no Conselho Municipal da cidade de Maputo, Juvencio Bulli. O ouvinte também pode participar pelos números 2131-7777. 77 ou 823477 ou ainda a nossa página do Facebook Jornal da Manhã RGM. Às 6 horas e 33 minutos, viagem matinal continua e vamos fazer escala em Manica, a indicação que a província prevê colocar no mercado mais de 1 milhão e 500 mil toneladas de culturas diversas na campanha de comercialização agrícola 2026, que arranca este sábado, jornalista Nelson Mainato.
2: A ser alcançada a quantidade irá representar um aumento em 1,31% comparativamente à campanha anterior em que a província comercializou 1 milhão e 490 mil toneladas de culturas diversas. A diretora provincial de Indústria e Comércio de Manica, Maria de Assunção Fernandes, explicou que das culturas a serem comercializadas, o destaque vai para cereais, leguminosas, tubérculos e hortícolas. Maria de Assunção Fernandes disse que neste momento o setor está empenhado na sensibilização dos produtores para evitar a venda desenfreada dos produtos, por forma a garantir a segurança alimentar.
3: Há sempre aquela emoção de vender pouco, conseguiu o valor, aplicou para uma determinada despesa, tira um pouco mais, vai vender e acaba não acatando a esta orientação. Mas temos vivido muitos cenários que alguns produtores acabam vendendo

0: Honda, posto administrativo de Amatongas, distrito de Gondola, será palco este sábado da cerimônia de lançamento da campanha de comercialização agrícola 2026 a nível da província de Manica. Sambani Manja, angoiaense, Cuchereira, Utenda Wakulusa, Nakusolola. Da cidade de Chimoio, Nelson Mainato.
1: A província de Manica prevê colocar no mercado mais de 1.500.000 toneladas de culturas diversas na campanha de comercialização agrícola 2026, que arranca este sábado. E a província de Nampula aguarda a recepção de cerca de 200.000 doses de vacina para intensificar a campanha de imunização do gado bovino em todos os distritos. Olívio Mateus.
2: Neste momento, a campanha de vacinação do gado decorre apenas no distrito de Murupula, onde já foram vacinados cerca de 1.300 gados contra carbúnculo hemático e sintomático desde o lançamento oficial da Campanha Nacional de Vacinação de Animais em finais de abril último. O chefe do Departamento de Pecuária na Direção Provincial de Agricultura e Pescas de Nampula, Ecteandro Ração, disse à Rádio Moçambique que a quantidade de vacina recebida na primeira fase não permitiu a expansão da campanha para outros distritos. Ração assegurou que próxima semana as vacinas em falta chegarão na província e neste momento o setor está a sensibilizar os cidadãos para a adesão massiva à campanha, que consiste na promoção do desenvolvimento saudável do gado.
3: Este trabalho está sendo feito, estão envolvidos líderes comunitários, estão envolvidos técnicos de pecuária e extensionistas agrários, uma vez que são eles que estão diretamente no campo, têm um nível de aceitação ao nível da comunidade muito alta. Mas está tudo aposto para, assim que recebermos a vacina, na outra semana as equipes entram no terreno, formamos 4 equipes, em que na mesma semana iremos atacar 4 distritos de uma só vez, que é para evitar gastarmos muito tempo num único distrito. O que vamos fazer é atacar primeiro os distritos com maiores efetivos, que é para podermos ter maior cobertura possível.
2: Chefe do Departamento de Pecuária na Direção Provincial de Agricultura e Pescas de Nampula, Ecteandro Ração, e o decurso da campanha de vacinação de gado bovino na província. Munhaueca, Nimassini Sabão, Uira, Museque, Cólera, Olívio Mateus, Nampula. Bom dia.
1: Província de Nampula aguarda a recepção de cerca de 200.000 doses de vacinas para intensificar a campanha de imunização do gado bovino em todos os distritos. Vamos a Inhambane, onde 60 salas de aula estão em construção na província, no âmbito dos esforços visando melhorar as condições de ensino e aprendizagem. Manuel Chimel.
4: Estas infraestruturas estão a ser erguidas nos distritos de Nhassuru, Murrumbeni e Zavala. Estima-se em mais de 6 mil o número de alunos que passarão a estudar em salas condignas com a conclusão das obras de edificação destas infraestruturas. Neste momento, estes alunos estudam ao ar livre e em condições precárias, sobretudo em dias de chuva. O diretor provincial de educação em Inhambane, Manuel Moreira Liquilique, afirma que o projeto de salas de aula inclui a construção de blocos administrativos. Liquilique congratula o envolvimento dos parceiros, pais ou encarregados de educação, na construção de infraestruturas escolares, destacando que a participação destes tem sido fundamental para o avanço das obras.
5: Para a construção das nossas escolas, nós contamos com o apoio incondicional dos pais encarregados de educação, de alguns parceiros que nós temos, tanto dentro assim como fora da província, no sentido de revertermos essa situação que é bastante preocupante para nós como setor de educação ao nível da província de Inhambane. Acreditamos que as 60 salas de aulas vão ser substituídas aquelas de material precário e também vão abarcar também essas crianças que estão a estudar ao relento e vamos ter até o ano 2027 nenhuma criança ao nível da nossa província de Inhambane a estudar ao relento.
4: Diretor Provincial de Educação em Inhambane, Manuel Moreira Liquilique, destacando a contribuição dos pais ou encarregados de educação na construção de infraestruturas escolares. Mwingisete, Simama Utifikela Kamabad, Yohambana Hambana, Manuel Chimele, Inhambane.
1: Vamos a Quelimane, onde munícipes estão preocupados com a poluição sonora. Caetano Alberto. Dizíamos que vamos a Quelimane. A indicação que temos é que a poluição sonora está a preocupar munícipes. E na cidade de Quelimane, na Zambésia, jornalista Caetano Alberto.
6: De facto, Ernesto Chauque, munícipes alegam que restaurantes e bares quiosques

0: localizados em áreas residenciais são os principais promotores da poluição sonora. Explicam que o barulho agrava-se aos fins de semana. Kido Vieira e Amina Evaristo dizem que o som alto chega a perturbar sobretudo doentes e crianças que são obrigados a passar as noites em branco.
1: Barulho aqui nas noites mesmo, a gente não consegue mesmo dormir. É barulho daqui para ali, daqui para aqui. Nós temos que fazer o quê? Temos que suportar assim. Até de manhã, não é brincadeira mesmo. Música aqui não para. Você na cama a dormir, você vem a cama a gemer mesmo. Como é negócio, não temos que fazer nada.
2: A situação de barulho aqui é muito preocupante. Tem vezes que criança está doente, ou tem uma velha aqui dentro. Então a música é muito alta mesmo. Normalmente não é todos os dias. Por exemplo, sexta, sábado, domingo, nós não dormimos. A situação piora mesmo. A música não para mesmo até 4 horas.
0: O porta-voz do Conselho Municipal de Quelimane, Melo Henriques, disse que a Edilidade está a trabalhar com agentes econômicos para reverter o problema.
3: Nas barracas também está-se a fazer esse trabalho em cada posto. E muitas vezes trabalhamos com o INAI e a esquadra mais próxima de cada área em que nós identificamos. Estamos a falar, já trabalhamos na área de Sangarveira, que pertence à terceira esquadra. Já trabalhamos na área do Lixo, que pertence à segunda esquadra. Já há 2, 3 dias notificamos na Avenida Herói de Libertação Nacional a um cidadão que faz a poluição sonora acima da média e, para além disso, há a poluição do ambiente. E digo garrafas no chão, fecalismo a céu aberto e outros dejetos que ficam sobre a vala de drenagem. Então notificamos, demos o prazo de 7 dias, no sentido de, se ele não melhorar a situação, para além da multa que aplicamos, devemos de fechar a atividade, porque está-nos a trazer transtorno, não só como município, mas também aos residentes daquela zona, e já tivemos denúncia por muitas vezes.
0: Melo Henriques, porta-voz do Conselho Municipal de Quelimane, Sambani Manja, na Sabau. Quelimane, Caetano Alberto.
4: A poluição sonora preocupa munícipes da cidade de Quelimane, na Zambésia. A primeira-ministra defende instituições fortes, modernas e que respondam de forma eficiente e transparente aos programas de desenvolvimento em curso no país. Leopoldo Agapito.
5: Bem-vindo a Levi. Falava esta quinta-feira em Maputo durante a tomada de posse dos presidentes dos conselhos de administração do Instituto de Gestão de Participações do Estado, da Empresa Nacional de Hidrocarbonetos e do Fundo para o Fomento da Habitação. A governante referiu que o Executivo quer, com a nomeação dos 3 dirigentes, tornar os setores estratégicos da economia nacional mais competitivos e com o objetivo último de lançar as bases para a soberania económica.
6: Em relação ao Instituto de Gestão de Participações do Estado, IGEPA, que tem como principal missão a coordenação do setor empresarial do Estado, orientamos o novo PCA, Danilo Nalá, a aprimorar os mecanismos que garantam a consolidação do processo de reestruturação, viabilização económica e rentabilização das empresas públicas e participadas pelo Estado, sobretudo no que concerne ao controle do risco fiscal, sustentabilidade financeira e prevenção do sobreendividamento.
5: Bem-vinda, Levi. Observou que a nomeação do presidente do Conselho de Administração da Empresa Nacional de Hidrocarbonetos, Prudêncio Moraes, ocorre numa fase decisiva, sobretudo pela necessidade urgente de transformar recursos naturais em benefício dos moçambicanos.
6: Nesta fase peculiar da nossa história, o processo de exploração de hidrocarbonetos, em particular o gás natural, requer um reposicionamento institucional para salvaguardar o interesse estratégico, económico e energético nacional, assim como para maximizar os benefícios destes recursos para o desenvolvimento do nosso país.
5: A primeira-ministra recomendou ao presidente do Conselho de Administração do Fundo para o Fomento da Habitação, Amorim Peri, maior dinamismo na implementação de programas de urbanização e reforço da articulação institucional com jovens e famílias que procuram habitação e terra infraestruturada.
6: Recomendamos ainda o aprimoramento de mecanismos e ações que assegure a criação em todo o território nacional de novas centralidades urbanas com água, energia, saneamento, vias de acesso e demais serviços essenciais, contribuindo assim para o ordenamento territorial e construção de cidades mais resilientes, inclusivas e sustentáveis. A par disso, esperamos de si que reforce estabelecimento de mais parcerias estratégicas para o desenvolvimento acelerado de projetos de habitação e de urbanização em todo o país.
5: Primeira-ministra, bem-vinda, Levi, falando esta quinta-feira em Maputo, na tomada de posse dos presidentes do Conselho de Administração do Instituto de Gestão de Participações do Estado, da Empresa Nacional de Hidrocarbonetos e do Fundo para o Fomento da Habitação. Trata-se de Danilo Nalá, Prudêncio Moraes e Amorim Peri, respectivamente.
4: No café da manhã hoje vamos olhar para a campanha de licenciamento massivo gratuito dos transportadores e a formação para a obtenção de cartas de condução de serviço público na cidade de Maputo. Nosso convidado é o vereador de Mobilidade, Transporte e Trânsito, Juvencio Bulli, no Conselho Municipal de Maputo. Participe, amigo ouvinte, pelos números 21-31-77-77, 82-34-77 e também pela nossa página de Facebook, Jornal da Manhã, RGM.

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0: Desportivo no Jornal da Manhã é agora. Destaque: desconcentração, medo e apatia ditam derrota pesada da Seleção Nacional de Futebol Sub-17 na sua estreia na Taça Africana das Nações da categoria. Vamos ao jogo com Castro Jorge. Bom dia.
1: Bom dia. O que foi uma entrada em falso do combinado nacional que culminou com uma pesada derrota numa partida em que os mambinhas não tiveram reação ao poderio ofensivo dos tanzanianos. 3-0 foi o desfecho final de um jogo em que a equipa de todos nós cometeu erros básicos e fatais que foram devidamente aproveitados pelos adversários. Agora, resta corrigir os tais erros e pensar no Mali. O próximo adversário é em jogo da segunda jornada da competição. Merci, João.
2: A Seleção Nacional de Futebol Sub-17 perdeu esta quinta-feira diante da sua similar da Tanzânia por 3-0 na jornada inaugural e atrasou-se na corrida aos lugares cimeiros do Grupo C do Campeonato Africano das Nações que decorre em Rabat, no Marrocos. O combinado nacional entrou apático e sem linhas de ataque consistentes, o que dificultou a estabilidade e a materialização do modelo de jogo ensaiado durante a semana de treinos. Falando após o jogo da noite desta quinta-feira, Chalson, jogador da Seleção Nacional, admitiu fraca concentração da turma moçambicana ante a agressividade ofensiva do adversário.
3: Foi um jogo que nós podíamos dar mais, mas tivemos receio de fazer algumas coisas. Mas vamos tentar melhorar no próximo jogo e não baixar a cabeça, ainda temos esperança de fazer melhor no próximo jogo.
2: Chalson, jogador da Seleção Nacional de Futebol Sub-17, treinada por Luís Guerreiro, que fez a seguinte análise da pesada derrota de 3-0 diante da Tanzânia.
4: Os jogadores tornaram muito nervosos, jogadores que irreconhecíveis. Mas pronto, pensamos que são jovens e isto é o processo e pensamos que no próximo jogo as coisas irão melhorar.
2: Após a noite de descanso, o combinado nacional vai na tarde desta sexta-feira no treino de recuperação e correção de erros detectados no jogo da primeira jornada. A próxima partida dos Mambinhas está prevista para domingo 17 de maio corrente, pelas 21 horas diante do Mali, no campo número 8 do complexo Mohamed VI, aqui em Rabat, onde acontecem os jogos do CAN. A contar para o Grupo C, onde estão inseridos os Mambinhas, as seleções de Angola e Mali empataram esta quinta-feira sem abertura de contagem. À saída desta jornada, Tanzânia lidera o grupo com 3 pontos, Mali e Angola com 1 ponto cada e Moçambique está na última posição com 0 ponto. RM Desporto, Mércio João, a partir de Rabat, Marrocos, na cobertura do CAN Sub-17 de futebol.
1: Mambinhas perdem para a Tanzânia por 0-3 na estreia da fase final da Taça de África de Nações da categoria, num dia em que a África do Sul bateu o Senegal por 2-1 e a Argélia e Gana empataram a 2 golos em jogos válidos para o grupo D. Hoje a competição conhece o seu primeiro dia de descanso antes do início da segunda ronda. Internamente terminou ontem a disputa da terceira jornada do Campeonato Nacional de Futebol, o Moçambola, que viu o Ferro Vadinacala isolar-se no topo da tabela geral de classificação após vitória sobre a Bahia de Pemba por 1-0. Ainda ontem, o Ferro Vardabeira derrotou o Xingal de Tete por 2-1, resultado que anima os comandados de Aquilo Marcelino, Daniel Oliveira.
5: No final do encontro, o técnico do Ferroviário da Beira, Aquilo Marcelino, mostrou-se satisfeito com a vitória, porém não escondeu a sua preocupação com a atuação da sua equipa, considerando que há aspectos a melhorar, apesar do resultado positivo.
6: Foi um jogo bastante difícil para nós, já contávamos com essa situação. No campo geral foi uma vitória justa pelas oportunidades que nós criamos. As oportunidades claras não conseguimos concretizar e podia ter-nos custado caro com esse golo sofrido. Mas depois, após sofrer o golo, conseguimos reagir, conseguimos fazer o forcing final, batemos uma bola oposta antes do golo. Portanto, já era um aviso que nós estávamos a tentar forçar as coisas. E, portanto, parabéns aos jogadores pelo forcing final, em cima deste cansaço todo, em cima desta pressão toda. É bom ganhar assim e vai acontecer sempre. Algumas vezes vamos jogar bem e ganhar, algumas vezes vamos jogar muito e não vamos ganhar. E algumas vezes vamos ganhar assim como ganhamos hoje, sem jogar muito, mas ganhamos o jogo. E valeu pela atitude, pela entrega.
5: Por sua vez, o técnico adjunto do Xingal de Tete, Bento António, reagiu à derrota.
7: Foi um bom jogo de futebol, boa primeira parte, sofremos um golo, infelicidade nossa, mas na segunda parte fomos atrás do Francisco, conseguimos empatar, mas infelizmente o árbitro nessa segunda parte, nos últimos 7 minutos, inclinou para o lado do Ferroviário, puxou o Ferroviário para o ataque. Fora o jogo, já não se lava, apitou uma falta que nem existe ali. Isso não pode ser no futebol, isso não pode. Não pode. As equipas têm que ter mérito para ganhar jogos. Mesmo jogando em casa têm que ter mérito. Não é assim uma vergonha de futebol, pá. Não pode ser a arbitragem andar a puxar o adversário para frente.
5: Bento António, técnico adjunto do Xingal de Tete.
1: Também por 2-1 venceu o Ferro Verde Nampula, a Associação Desportiva de Pemba. Um triunfo que veio afastar o mau início da locomotiva da chamada capital do Norte. Nelson Tetenha.
8: O Ferroviário de Nampula sobe 4 degraus na tabela classificativa do Moçambola 2026 ao derrotar esta quinta-feira na recepção à Associação Desportiva de Pemba por 2-1. É a segunda vitória consecutiva dos Locomotiva e da chamada Capital do Norte na competição depois de entrada em falso na jornada inaugural frente aos Locomotivas da Maieia, formação que ainda esta quinta-feira fez o pleno de resultados positivos ao bater aos baianos por 1-1. No Santuário 25 de Junho, os golos dos Achinene foram marcados por Alex e Gulamo, respectivamente, aos 18 e 55 minutos, e o golo do Pembinha foi apontado por Rubinho. O treinador do Ferroviário de Nampula, Nassir Armando, referiu no final da partida que a vitória galvaniza as aspirações do conjunto para os próximos compromissos.
9: Era importante ganharmos. Eu tenho que dar parabéns, fundamentalmente, pela nossa primeira parte. A segunda parte, realmente, nós jogamos muito bem. Criamos muito espaço para o adversário explorar.
8: Bom jogo, disse o técnico dos Pembinhas no fim da partida e acrescenta que a derrota, em parte, deveu-se ao desgaste físico face às viagens sucessivas da sua equipa.
10: Primeira parte, a equipe acusou um ligeiro desgaste, mas depois, a segunda parte, refrescamos os jovens e houve mais atitude, mais disponibilidade por parte dos jogadores.
8: Técnico da Associação Desportiva de Pemba, Vitor Mayamba, e a segunda derrota consecutiva do seu conjunto desta feita diante do Ferroviário de Nampula por 1-1 esta quinta-feira no Santuário 25 de Junho, em partida pontuável para a terceira ronda do Moçambola 2026.
1: Com os desfechos da jornada 3, o Moçambola tem agora um líder destacado. Ferro Verde Nacala, o único emblema que fez em pleno as partidas já realizadas e totaliza, por isso, 9 pontos contra 7 do Costa do Sol, o segundo classificado. Em Gaza, as enxurradas do início do ano podem trazer um cenário catastrófico para o desporto de alto rendimento na província. Francisco Nelson.
11: O diretor desportivo do Ferroviário de Gaza, Moussa Neves, diz que a atual situação da província, depois das choradas, pode propiciar o desaparecimento do desporto federado nesta região do país. Moussa Neves entende que o interesse pelo desporto na província de Gaza está aquém das expectativas, pois deixou de ser uma das prioridades de várias entidades e com poucos atores envolvidos. Neves diz estar a acompanhar com enorme preocupação a fragmentação e falta de movimentação do desporto federado nas diversas modalidades, com maior enfoque o futebol, que de ano a ano vai ficando com número reduzido de equipas participantes.
12: Estamos no risco iminente de desabar. Não gosto de usar essa expressão, mas nossa província parou no tempo, porque, na verdade, nós, praticantes do futebol federado, fizemos de forma isolada. Os clubes trabalham por si só, não há nenhum suporte, não há nenhum apoio. As entidades governamentais ficam diferentes, que fazem ínfimo. As entidades governamentais, então isso compromete, de certa forma, aquilo que é o movimento de futebol federado aqui em Gaza.
11: Diretor desportivo do Ferroviário de Gaza, Moussa Neves, preocupado com o desaparecimento aos poucos do desporto federado na província, sobretudo o futebol.
1: Foi o desportivo, bom dia.
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0: A 7 horas no país. Gerson Jamil se atualiza as notícias.
15: O presidente da República, Daniel Chapo, participa hoje no distrito de Boa, na província de Maputo, na décima cerimónia de graduação da Universidade UTIVI. A participação do chefe de Estado na cerimónia insere-se no reconhecimento do papel estratégico do ensino superior na formação de capital humano e no fortalecimento das capacidades nacionais para responder aos desafios do desenvolvimento económico e social de Moçambique, indica um comunicado da Presidência da República. E ontem, o presidente da República indicou com que Moçambique quer apostar na modernização dos seus serviços financeiros, visando incrementar a arrecadação de receitas para o Estado provenientes de fora do país. A intenção foi manifestada por Daniel Chapa em Kigali, capital do Ruanda, no balanço da sua participação da 13ª edição do Fórum Africano de Diretores Executivos. O detalhe com a enviada especial da Rádio Moçambique, Kigali, Florinda Fernando.
14: O chefe do Estado explicou ainda que uma das propostas apresentadas pela Visa poderá permitir que receitas e impostos pagos no exterior sejam canalizados diretamente para Moçambique através de sistemas digitais integrados.
16: Temos turistas que vêm usufruir, mas os pagamentos às vezes são feitos no estrangeiro. E nós achamos que, com a Visa, eles trouxeram soluções concretas, que a semelhança dos outros países é possível, sim senhora, captar as receitas, captar os impostos, mesmo que a pessoa pague num outro ponto, desde que saiba que vai para Moçambique.
14: Outro tema abordado foi a tributação eletrónica, medida que, segundo Daniel Chapo, poderá aumentar a capacidade de arrecadação de receitas do Estado. De Kigali, para a Rádio Moçambique, Florinda Fernando, bom dia.
15: A Presidente da Assembleia da República é esperada esta sexta-feira na Argélia para uma visita oficial de 4 dias a convite do seu homólogo argelino Ibrahim Bougali. De acordo com um comunicado da Assembleia da República, a visita de Margarida Talapa tem em vista o aprofundamento da cooperação entre os parlamentos moçambicano e argelino. Na capital argelina, Argel, Margarida Talapa e Ibrahim Bougali irão manter conversações oficiais que culminarão com a assinatura do protocolo de cooperação parlamentar para o biênio 2026-2027. Perto de 10 mil fiéis da Igreja Católica juntam-se este fim de semana no Santuário de Nossa Senhora de Fátima, na vila de Namaacha, província de Maputo, para orações pela passagem dos 109 anos da aparição de Nossa Senhora de Fátima. Fernando Sido.
17: O diretor do secretariado do coordenador pastoral na arquidiocese de Maputo, Rogério Chuhau, defende que todos os cristãos são chamados a darem devida atenção e centralidade aos ensinamentos bíblicos nas suas atividades cotidianas e na vida.
18: A peregrinação deste ano acontece num contexto desafiador, marcado por guerras no mundo e também por vários desafios socioeconômicos. A Igreja é chamada, neste momento, a estar ao lado da sociedade.
17: Segundo ainda Rogério Chuhau, a Igreja pretende, acima de tudo, levar a mensagem de paz, de esperança e fé para as sociedades. Fernando Sidumo, Rede Moçambique, Matola.
15: Membros das Forças Armadas de Defesa de Moçambique afirmam que a modernização tecnológica do setor é irreversível para o combate às ameaças à integridade territorial, incluindo o terrorismo em Cabo Delgado. Sumali Gilberto.
19: Em entrevista à Rádio Moçambique, em Pemba, o primeiro-tenente fuzileiro naval, Razak Salimo, disse que no contexto atual, marcado pelo avanço tecnológico em todos os setores, incluindo o de defesa e segurança, é crucial apostar na modernização tecnológica humana e em meios operacionais.
20: A guerra hoje é feita de maneira diferente. Antes não se usava drone, hoje se usa drones. Então há necessidade de sofisticação dos nossos meios para atingir o objetivo de forma flexível e eficaz.
19: O oficial das FDS falava esta quinta-feira, no âmbito da semana comemorativa do 32º aniversário dos fuzileiros navais e o 5º da base de fuzileiros navais de Pemba, em Cabo Delgado. Sumali Gilberto, em Pemba, bom dia.
15: Muito bom dia. Na atualidade internacional, o presidente dos Estados Unidos da América insistiu hoje que as relações com a China são boas e estão a melhorar, apesar das profundas divergências sobre Irã e Taiwan. No encontro desta quinta-feira, o líder da China, Xi Jinping, deu-me os parabéns por tantos sucessos tremendos, garantiu Donald Trump numa publicação nas redes sociais. Os líderes das duas maiores potências mundiais voltarão a reunir-se hoje, antes de Trump deixar Pequim à tarde para regressar aos Estados Unidos. Próximas notícias às 8 horas.
0: As temperaturas máximas para hoje com a meteorologista Caldina Checo.
21: Tete, Inambula, 33. Inhambane, Quilimane, 30. Vilanculo, Beira, Pemba, 28. Maputo, 27. Chimoio e Lixinga, 26. Xai-Xai com 25 graus.

0: No café da manhã vamos olhar para o licenciamento massivo gratuito dos transportadores e a formação para a obtenção de cartas de condução do serviço público na cidade de Maputo. O vereador de Mobilidade, Transporte e Trânsito, Juvencio Bulli, é o nosso convidado. O ouvinte também pode participar pelos números 21 31 77 77 ou 82 34 77 e também pela nossa página do Facebook Jornal da Manhã, RGM. Janela do Repórter e agora Pinto Catawa em direto para Janela do Repórter no Jornal da Manhã para falar do impacto da introdução do transporte público na cidade de Lixinga. Bom dia.
1: Bom dia, Ernesto Schoenke e ouvintes. 4 de maio de 2026 é um dia memorável para os municípios de Lixinga, com o início de serviços de transporte público urbano de passageiros. O sonho tornou-se uma realidade. Após várias tentativas pública e privada falhadas, a mobilidade de pessoas para vários destinos era assegurada pelos mototáxis a custos elevados nesta urbe, com uma despesa média diária de 100 meticais numa viagem de ida e volta antes da crise dos combustíveis. Em resposta à crise de mobilidade urbana, o município de Lixinga recebeu 5 autocarros no passado mês de abril, através da iniciativa presencial que abrangeu 15 municípios das zonas norte e centro do país. Ao contrário de outras zonas urbanas, que estes meios de transporte serviam de reforço, para a autarquia de Lixinga foi o início de uma nova era, o acesso ao transporte público de passageiros. Assim, vamos ouvir o testemunho de alguns beneficiários destes serviços, agora em plena viagem, numa das 3 rotas definidas nesta urbe. Bom dia, senhora. Seu nome, estamos em direito com a Rádio Moçambique.
2: Eu chamo-me Belito Abseco, estou a usufruir do transporte público, principalmente desde o primeiro dia.
1: E como é que esse transporte público tem ajudado no dia a dia, tendo em conta aquilo que é a tarifa e a realidade da nossa cidade, em que antes o mototáxi era o principal transporte para a mobilidade das pessoas?
2: De facto, é de agradecer a iniciativa, que precisamos muito do transporte e estamos a usufruir. Desde o primeiro dia há enchente nos transportes e a tarifa é suportável.
1: Significa que poupa-se alguma coisa usando o transporte público?
2: Muito, poupa-se mesmo.
1: Muito obrigado, estas são palavras de um dos passageiros e ainda temos a oportunidade de conversar com uma das passageiras, em que vamos ouvir o sentimento dela. Bom dia, senhora, estamos em direito com a Rádio Moçambique, seu nome?
3: Bom dia, chamo-me Inocência da Graça José, estou a usufruir do transporte público a partir do primeiro dia e agradeço muito, estamos a ajudar muito. Antes gastávamos por dia 140 de cash para deslocar para o trabalho e ao regresso. Então, muito obrigado.
1: Obrigado, sentimento de agradecimento. É o que podemos aqui ouvir com uma das passageiras. Ainda ao longo desta viagem, temos a oportunidade de conversar com o chefe dos serviços municipais de transporte e comunicações na cidade de Lixinga, Sr. Vilela Amades, que a seguir nos fala do nível de aceitação ou à procura deste transporte. Bom dia, chefe Vilela.
4: Bom dia, Rádio Moçambique. Dizer que estamos aqui em Beja a fazermos o nosso dia após dia. Dizer que desde o início em que foi introduzido o processo de mobilidade urbana com recursos autocarros, até então a procura é maior. E nós estamos praticamente em todas as rotas a cumprirmos com aquilo que é a demanda dos munícipes, para além de que tem rotas que até então ainda não conseguimos cumprir pelo número de tipos de autocarros que nós neste exato momento temos. Para dizer que ainda precisamos mais de autocarros para poder cumprirmos todas as rotas que nós temos.
1: E quantos passageiros aí que transportam por dia?
4: Bom, em média nós temos tido 1.500, 1.600 passageiros em todas as rotas, das 5 rotas que nós temos.
1: Para dizer que é satisfatório o nível de adesão dos munícipes a estes serviços?
4: É satisfatório. Os munícipes estão a aderir em massa e sem problemas.
1: Fala ainda de algumas rotas por cobrir. Quais são essas rotas que ainda temos necessidade de cobertura ainda na cidade de Xinga?
4: Bom, nesse exato momento estamos a falar, por exemplo, partindo da Casa Brown, tem que existir um autocarro que vai até a zona de Nomba. E tem que existir um autocarro partindo mesmo da Casa Brown que vai até a zona de Toto e da zona de expansão de Sanjala, ele deve contornar fazendo o seu percurso até na antiga instalação da IAM.
1: Ouvinte, Ernesto do Chauque, é isto que podemos aqui colher como sentimento de passageiros ao nível da cidade de Xinga. A cidade de Xinga que numa primeira fase definiu 5 rotas. Essas rotas que cobrem aquilo que é a prestação de serviço de transporte público nesta cidade. Neste preciso momento que vos falo, estamos na rota Xulugo, antiga Universidade Pedagógica, ou simplesmente UP, com uma taxa unitária de 20 meticais, a partir da cidade de Xinga, Pinto Catão.
0: Bom trabalho, Pinto Catão, 7 horas e 13 minutos. E agora vamos à nossa rede de correspondentes pela África Austral com Sérgio Sixpence, diretamente do Malawi, Eduardo Figurão, na África do Sul, e Monteiro Bonifácio, trazendo informações da Tanzânia. Iniciamos no Malawi, onde o Banco Central daquele país admite estar com reservas reduzidas de divisas para gerir os setores críticos do país, com maior destaque para a aquisição de combustíveis e medicamentos. Sérgio Sixpence, é contigo.
5: A admissão foi feita pelo economista-chefe do Banco de Reserva do Malawi, Winston Jombo, durante o fórum do Comitê Técnico de Política Monetária realizado na cidade de Nzuzu. Jombo pintou um quadro sombrio de uma economia presa em uma crise cambial cada vez mais profunda, onde as autoridades são forçadas a equilibrar a escassez de dólares com a enorme demanda nacional. As declarações representam um dos reconhecimentos mais claros até ao momento de que a escassez de divisas no Malawi atingiu níveis alarmantes, aumentando os temores sobre a capacidade do país de manter as importações de produtos essenciais. A meta recomendada para as reservas cambiais do Malawi é de pelo menos 3 meses de cobertura de importações, estimada em cerca de 750 milhões de dólares. No entanto, os dados disponíveis indicam que o país permanece muito abaixo desse patamar. A situação é preocupante ao ponto de o governo ter vendido recentemente reservas de ouro através do Banco Central para arrecadar dinheiro para a importação de combustível. No mês passado, o ministro da Tecnologia da Informação e Comunicações, Shadrick Nabalomba, confirmou que o executivo usou a receita da venda de ouro para pagar 30 milhões de dólares a fornecedores de combustível numa tentativa de evitar o agravamento da crise de produtos petrolíferos. Mas o economista-chefe do Banco de Reserva do Malawi, Winston Jombo, afirmou que o ouro vendido foi por meio de sua subsidiária Export Development Fund, que vem comprando de mineradores locais. O relatório do Comitê de Política Monetária referente a maio de 2026 indicou que a oferta de moeda estrangeira permaneceu baixa em relação à demanda durante o primeiro trimestre do ano. Na semana passada, o Banco de Reserva do Malawi manteve a taxa básica de juros em 24% para apoiar os esforços contínuos de estabilização de preços e salvaguarda da estabilidade macroeconômica. Sérgio Sixpence, em Blantyre.
0: Seguimos agora para a África do Sul, com a indicação de que Moçambique está a preparar-se para acolher em novembro próximo a terceira edição, ou a terceira e última etapa do Triland, uma iniciativa regional de promoção turística que une Moçambique, Eswatini, a província sul-africana de Mpumalanga. Eduardo Figurão.
6: O Triland visa criar um corredor turístico integrado para transformar a região num destino de férias de topo, aumentando o fluxo de visitantes e facilitando o turismo transfronteiriço. O diretor-geral do Instituto Nacional do Turismo, Richard Baulene, disse que a primeira etapa do Triland já aconteceu no Reino Suazi. A segunda será entre junho e julho em Mpumalanga, sendo que a derradeira etapa está projetada para o distrito de Vilanculo, na província de Inhambane.
7: E sendo Inhambane a capital do turismo, é para lá que devemos levar a maioria parte dos nossos grandes eventos. Inhambane é um destino também que os nossos parceiros de Swatini Mpumalanga já há muito tempo vinham pedindo que pudesse escalar, porque as edições anteriores normalmente exploraram a cidade de Maputo, província de Maputo, mas gradualmente estamos a expandir de Maputo para Gaza, Gaza e Inhambane e um pouco pelo resto do país à medida em que esta iniciativa se tornando cada vez mais robusta. Portanto, há mais do que razões e neste momento o melhor que podemos oferecer aos nossos vizinhos de Inhambane é Sol e Praia e Vilanculo, mas o Tourism Summit são a melhor plataforma para que em 2026 tenhamos uma edição de Triland inesquecível para os nossos parceiros.
6: Baulene revelou ainda que a margem da Feira Africana de Turismo em Durban foi discutida a possibilidade de integrar a província sul-africana de Limpopo nesta iniciativa.
7: Nesta presente edição tivemos a oportunidade de reunir e discutir com a região do Limpopo na África do Sul, que pretende também integrar-se nesta parceria do Triland e passaremos a ter mais destinos ao nível tanto da África do Sul que serão cobertos pela iniciativa Triland.
6: O primeiro memorado de entendimento sobre Triland foi assinado em 2009. Rádio Moçambique, Eduardo Figurão, em Durban.
0: E fechamos na Tanzânia com a informação segundo a qual termina hoje a reunião de especialistas de fronteiras de Moçambique e da Tanzânia sobre a reafirmação da fronteira comum que decorre na cidade de Dar es Salaam, Monteiro Bonifácio.
8: Durante 4 dias, os especialistas discutiram sobre os critérios a serem usados para a reafirmação dos 51 quilômetros de fronteira terrestre como parte dos marcos fronteiriços implantados no período colonial, parcialmente destruídos, e 620 quilômetros de fronteira através do rio Ruvuma, sem marcos fronteiriços. Espera-se que hoje as duas partes assinem um quadro normativo que poderá guiar os trabalhos da reafirmação, bem como o orçamento. O diretor do Instituto Nacional de Mar e Fronteiras, Armando Chavane, disse esperar que o trabalho decorra num ambiente de irmandade que sempre caracterizou as relações entre Moçambique e a Tanzânia.
9: Moçambique e a Tanzânia partilham não apenas fronteira comum, mas também uma longa história de irmandade, cooperação, compromisso com a paz, estabilidade e desenvolvimento da região. Digo, o espírito de amizade, respeito mútuo e cooperação que caracteriza as relações entre Moçambique e Tanzânia continuará a orientar as nossas discussões e permitirá alcançar resultados positivos para ambas as partes.
8: Armando Chavane sublinhou que a União Africana definiu 2027 como o prazo da reafirmação de todas as fronteiras, mas situações de ordem financeira podem comprometer o cumprimento das metas.
10: Eu ia prosseguir, não com os outros países. Fui para o Malawi, fui com a África do Sul, iniciamos. Zimbábue também estamos a trabalhar, mas não aos passos que a gente gostaria. São ligeiramente lentos. Estamos a trabalhar no sentido de finalizar a formação. O problema são as questões financeiras.
8: Diretor do Instituto Nacional de Mar e Fronteiras, Armando Chavane, falando em Dar es Salaam, Tanzânia, à margem da reunião de peritos em fronteiras, que discutem a reafirmação da fronteira entre Moçambique e a Tanzânia. De Dar es Salaam para a Rádio Moçambique, Monteiro Bonifácio.
0: E quando são 7 horas e 20 minutos, fique por dentro dos mercados no Noticiário Económico com Érica Mungambe.

Saudações ao ouvinte. O Instituto Nacional de Turismo e Natur afirma que está a atrair novos investimentos com vista ao fortalecimento e desenvolvimento do setor turístico no país. É neste contexto que o Inatur considera positiva a participação de Moçambique na Feira Africana de Turismo, que encerrou esta quinta-feira na cidade sul-africana de Durban. O diretor-geral do Inatur, Richard Baulene, afirma que o evento serviu para reforçar parcerias estratégicas e atrair mais investimentos através de encontros ministeriais mantidos com diferentes parceiros e investidores internacionais ligados ao setor do turismo. A produção de petróleo pelos países exportadores de petróleo continua a reduzir, tendo-se alcançado em abril último uma média de 18,98 milhões de barris por dia. A redução resulta do bloqueio no Estreito de Hormuz, na sequência da guerra no Médio Oriente, envolvendo os Estados Unidos da América, Israel e Irão. De acordo com o relatório mensal da Organização dos Países Exportadores de Petróleo, o nível de produção atingiu um colapso recorde da extração conjunta, quando comparado aos danos causados há 6 anos pela crise da pandemia da Covid-19. Esta sexta-feira, o Rand custa 3 meticais de 35 centavos à compra e 3 meticais de 60 centavos à venda. O dólar pode ser adquirido a 63 meticais de 90 centavos e vendido a 65 meticais de 18 centavos. Por fim, o euro custa hoje 71 meticais de 40 centavos à compra e 72 meticais de 83 centavos à venda. E assim termina a última edição do Noticiário Económico referente a esta semana.

0: A 7 horas e 22 minutos segue no espaço cultural o melhor das artes e da criatividade com o seguinte destaque: Noite no Museu, em nome de um evento cultural que acontece hoje no Museu Regional de Inhambane. A apresentação é de Fidalgo Júnior. Bom dia.
1: Bom dia. A ideia do Noite no Museu é de fazer conhecer este espaço sob diferentes perspectivas. Jornalista Albino Saidi.
2: O diretor do Museu Regional de Inhambane, Artiel Alberto, disse que os participantes do evento terão acesso a visitas guiadas, degustar pratos típicos de Inhambane, entre outras atividades. Alberto disse que o museu pretende combinar a aprendizagem com o entretenimento através da socialização e interação cultural como forma de demonstrar que o local não é apenas um espaço de preservação da história, mas também agente ativo na formação da comunidade sustentável e inclusiva.
3: Nós trouxemos aqui a nossa cultura tradicional, onde vamos preparar chiguinha de cacana na panela de barro, à moda antiga. Vamos preparar matapa com zitogoma, com caranguejo, também na panela de barro. Vamos trazer aqui zitsota. São práticas que ultimamente estão em desuso. Então nós queremos... Como se sabe, o museu é uma instituição vocacionada para a conservação e transmissão de valores culturais e históricos da província de Inhambane, de geração a geração.
2: Diretor do Museu Regional de Inhambane, Artiel Alberto, e a realização esta sexta-feira do evento designado Noite no Museu.
1: Em Nampula foi inaugurada esta quinta-feira a incubadora de economia criativa e do estúdio de gravação musical. O ato foi orientado pelo governador da província, Eduardo Abdullah, que destacou a importância da implantação da plataforma. Ainda em Nampula, as casas de diversão já se preparam para acolher os mais de 750 participantes do Fórum Nacional do Turismo e de Investimento e da Gala Nacional do Turismo, que está previsto para sua realização de 3 a 6 de junho do corrente ano. Otávio Fonseca, o que é que está a acontecer na cidade de Nacala?
4: A Casa de Festas Baia Azul, situada na portuária cidade de Nacala, projeta para os próximos dias deste mês melhorar a sua grelha de programação. Nesta sequência, nas tardes de domingo, haverá tardes dançantes como forma de dar continuidade às diversões após idas à praia. Gabriel Matos, do Espaço Baia Azul, falou das restantes melhorias na programação do seu estabelecimento.
5: Com um tarde dançante, por exemplo, as pessoas vão à praia, divertem-se um bocadinho, depois voltam da praia para cá, para a cidade. Algumas vezes precisam divertir-se um pouquinho mais, exatamente, dar uma continuidade após a praia. Então, com uma casa de pasto, temos essa obrigatoriedade de satisfazer a essas poucas pessoas.
4: O Baia Azul é um dos reputados espaços de diversão noturna da segunda cidade da província de Nampula. A esta categoria exige responder com a demanda que procura pelos serviços artísticos e culturais desta cidade. Para o efeito, a nova grelha de programação à vista.
5: Estamos agora a negociar com Irmãos Verdade para maio. É um evento com banda, então estamos em negociação para trazer a eles. Em maio, depois temos mais muitas outras surpresas, tanto nacional como internacional.
4: Refira-se que a nova grelha de conteúdos desta casa de festa vem responder com os desafios de programação do turismo e da cultura na província. Aliás, esta província recebe dentro de dias o Fórum Nacional do Turismo e de Investimento e a Gala Nacional do Turismo.
1: O Centro Cultural Português em Maputo, a Embaixada de Portugal e o Musearte recebem no próximo domingo a transmissão em direto de um concerto de orquestra Gulbenkian, sob direção do maestro Anton Holmer. A transmissão do concerto realizar-se-á a partir de Lisboa, Portugal, na Fundação Musearte, e a participação do público moçambicano em Maputo será gratuita. Este foi o Cultural preparado para hoje. Até segunda-feira.

0: No Haiti, violência de grupos armados e ação policial causam mais de 1.000 mortes só no primeiro trimestre deste ano, tal como nos conta Mônica Grilli, dos serviços especiais da ONU News.
1: O Haiti segue vivendo uma onda de instabilidade política e violência urbana, com registros de mais de 1.000 mortes e 745 feridos somente no primeiro trimestre desse ano. O alerta é do Escritório Integrado das Nações Unidas no Haiti, BINU. Apesar de alguns avanços na segurança em áreas da capital Porto Príncipe, a população segue com forte sensação de insegurança, como declarou o representante da ONU no país caribenho, Carlos Ruiz Massieu. Segundo ele, a violência continua se expandindo, especialmente nas regiões centrais do país. O informe aponta que as operações das forças de segurança conseguiram limitar a expansão territorial das gangues em áreas de Porto Príncipe. Mas nos territórios controlados pelos criminosos, violações de direitos humanos seguem sendo cometidas, como assassinatos, sequestros, extorsões e destruição de propriedades. Em Artibonite, na região central do Haiti, a violência alcançou novos patamares. No final de março, houve ataques coordenados em diferentes pontos do país, direcionados especialmente a guardas comunitários. De acordo com o comunicado, 27% dos mortos e feridos registrados durante os primeiros meses deste ano foram resultado de ações de gangues, que também estão envolvidas em casos de violência sexual, principalmente contra mulheres e adolescentes entre 12 e 17 anos. O BINU reforça que a violência e exploração sexual têm sido utilizadas como instrumentos de controle dos moradores que vivem sob o domínio das gangues. As operações das forças de segurança do Haiti, realizadas com apoio de empresas militares, privadas e drones, foram responsáveis por mais de 69% das vítimas registradas. Denúncias de execuções sumárias foram também notificadas com o envolvimento de agentes da polícia. Diante dessa crise, a ONU pediu às autoridades haitianas e à comunidade internacional que reforcem a luta contra o tráfico de armas, acelerem as reformas judiciais e garantam que as operações de segurança respeitem os direitos humanos. Da ONU News em Nova York, Mônica Grayley.
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0: Café da manhã e agora, tal como fizemos referência, hoje queremos olhar para o licenciamento massivo gratuito dos transportadores e também a questão da formação para a obtenção de cartas de condução de serviço público na cidade de Maputo. Nosso convidado é o vereador de Mobilidade, Transporte e Trânsito, Juvêncio Bulle. Senhor vereador, bom dia e bem-vindo ao Café da Manhã.
1: Bom dia, senhor Ernesto Chabuque, e muito obrigado.
0: Muito bem. Vamos começar mesmo pelo licenciamento massivo. Como é que este mecanismo vai funcionar e quais são os objetivos principais, deste programa?
1: Muito obrigado. O município percebeu que há muitos que estão a exercer a atividade de transporte de passageiros de forma informal, ou seja, que não estão legais. Então, o município tomou uma medida para massificar o licenciamento e decidiu que o licenciamento seja gratuito, por forma a que abranja maior número de munícipes, não haja exclusão por razões de taxas. Como deve saber, Sr. Ernesto, a taxa para o licenciamento são 4 mil meticais. Então, podia ser um entrave para o efeito. Então, para garantir a massificação, foi instituída a gratuidade deste processo. Como é que vai funcionar? Por forma a abranger e evitar que as pessoas se concentrem nas instituições, nas repartições do Estado, foram criadas três brigadas móveis a destacar. A primeira, na Baixa da cidade, onde funciona a Direção Municipal de Transporte e Trânsito, no antigo Terminal Internacional. E a segunda, no Terminal Rodoviário do Zimpeto. A terceira e última, no terminal rodoviário da Praça dos Combatentes, vulgo Esquelé. A ideia é que os interessados tenham próximo os serviços. Podia aproveitar aqui a rolar os requisitos para o licenciamento. Para o licenciamento, é preciso juntar os seguintes documentos. O modelo 3 é um documento que é adquirido no local e é carimbado, por isso não precisa ser reconhecido, autenticado. A fotocópia do BI do proprietário da viatura a ser licenciada, a fotocópia do livrete e título de propriedade, a fotocópia da ficha de expensão, a fotocópia do apólice de seguro, a fotocópia da carta de condução com serviços públicos e o imposto pessoal autárquico, fotocópia e uma credencial emitida pela associação, também é gratuita e justamente para facilitar, é adquirida no local, não precisa ir num outro, se no local está lá uma equipa para facilitar o processo. Sim. Devo clarificar que, com exceção do modelo 3 e da credencial, todos os documentos que são fotocópias devem ser autenticados para dar a validade jurídica dos documentos.
0: Isso é uma curiosidade. Todos esses chapeiros, ou a maioria deles, funcionavam sem licenças. Como é que isto funciona?
1: Bem, assumir que todos não estaria a ser, não, não é o mais correto. Há viaturas licenciadas, mas reconhecemos que existem tantas outras não licenciadas. Só para dar um exemplo, no ano passado o município licenciou 461 viaturas, todo o ano passado, e este ano, até antes do anúncio desta campanha massiva, já tinham sido licenciadas 109 viaturas. Quer dizer, existem viaturas que.

0: valores pode ter sido, pode ser causa para alguns deles, mas para outros é difícil saber. Mas também não é menos verdade que a legislação que foi revogada, no caso o RTVAR, que é o Regulamento de Transporte em Veículos de Automóvel e Reboque, não previa sanção. Ainda que introduzia a obrigatoriedade do licenciamento, tinha esta lacuna de não ter uma sanção por falta. Então era facultativo. Mas este aspecto já foi ultrapassado, porque o novo decreto prevê sanção para quem ser encontrado a exercer. Daí que estamos a massificar este licenciamento, estamos a difundir a informação da necessidade de licenciamento, primeiro para de fato formalizar a atividade. Muitos estão a exercê-la de forma informal. Então a ideia é formalizar a atividade. Segundo, nos termos das medidas tomadas pelo Governo Central, uma das condições para se beneficiar da compensação decretada é ter licença. Então, uma das ideias aqui é que os que estão na situação de informal se formalize e, por consequência, tenham esse benefício que foi instituído, que é para reduzir o impacto dos aumentos dos combustíveis.
1: E muito bem, é uma iniciativa interessante. E qual é o período definido pelo município de Maputo para a realização deste licenciamento massivo?
0: Numa primeira fase foi definido o período de 30 dias e a campanha iniciou no dia 13 e termina no dia 13 de junho. Sim.
1: E que vantagens os transportadores obtêm ao formalizar a atividade através deste licenciamento gratuito que é disponibilizado neste momento?
0: Como referi no ponto anterior, a primeira vantagem é formalizar, é estar a exercer a atividade de forma formal, reunir os requisitos exigíveis e trabalhar de forma formal, a atividade seja formalizada. O segundo é que passarão a se beneficiar desta compensação que foi decretada pelo governo. E a terceira e última, que não é o mais, é que evitam eventuais sanções. Terminadas essas campanhas, haverá rigor no sentido de verificar qual é a situação de cada viatura. Então, penso que é muito importante para não esperar por isso. É verdade que o interesse do município não são as sanções, não são as sanções, é mesmo legalizar a atividade e criar condições de transportar os passageiros em condições seguras e cômodas.
1: Muito bem, se o vereador falou de sanções previstas, não é? Para quem não cumprir, mas queremos conhecer, é importante que o transportador saiba quais são essas sanções, quais são as penalizações para os transportadores que não aderiram ao processo dentro do prazo estabelecido.
0: A penalização é de 3 salários mínimos da função pública. Estamos a falar de cerca de 27 mil, qualquer coisa. Sim.
1: E com este licenciamento poderá, como é que ele poderá contribuir para a melhoria da mobilidade urbana e segurança no transporte público em Maputo?
0: O licenciamento vai contribuir, sim, sobremaneira para a segurança rodoviária. Porque, como referi nos itens solicitados, há aspectos essenciais que são observados para o efeito. Temos agora viaturas que estão a exercer atividade sem apólice de seguro. Algumas que têm é um apólice normal contra terceiro, mas é preciso um apólice de seguro da atividade. É preciso assegurar os transportados em caso de um sinistro que haja responsabilidade sobre eles. Isto vai evitar aquilo que não poucas vezes temos visto, quando um motorista se envolve em acidente e deixa as vítimas no local, põe-se a correr, porque tem consciência de que, primeiro, não tem a carta compatível, ainda que tenha o apólice de responsabilidade, mas porque a carta não é compatível, a seguradora não assume, porque para esta atividade estão claramente definidas as condições para o efeito. Então, isto vai melhorar. Também pensamos que as condições, verificar as condições da viatura, isto vai ser importante. Naturalmente, estamos cientes das condições das nossas vias, mas há aspectos essenciais que são indispensáveis para que uma viatura seja colocada na estrada e exerça atividade de transporte.

0: trabalho coletivo. Associado a isso, e como dissemos, há este processo de formação para a carta de profissional de serviços públicos para esses que forem cadastrados. Isto também vai contribuir, porque aqui na formação de serviços públicos não se aborda apenas aspectos de condução, mas aspectos comportamentais. Temos consciência todos que alguns da forma que conduzem não se difere quando transporta inertes de construção e quando transporta passageiros. Há que discriminar isso e ficar claro que existem condições, existem comportamentos estabelecidos para quem esteja a transportar passageiros. Pensamos que este processo vai contribuir sobremaneira nesses aspectos.
1: E a questão do licenciamento já está em curso. Como é que avalia a adesão?
0: Sim, como disse, o licenciamento iniciou no dia 13, estamos a falar de antes de ontem. Notamos uma adesão. Naturalmente, o primeiro dia tivemos a afluência dos munícipes a procurarem se informar sobre os requisitos exigíveis para o efeito. Tivemos no primeiro dia 19 processos, que foram 7 na Brigada da Baixa, 7 na Brigada da Praça dos Combatentes e 5 no Terminal do Desimpedido. Já o dia de ontem, os números subiram. Tivemos na Brigada da Baixa 27 processos, na Brigada da Praça dos Combatentes 15 processos e no Terminal do Desimpedido 3 processos, totalizando 45. Como deve perceber, Sr. Chaúco, os números estão a subir. Estamos expectantes que os dias seguintes tenhamos ainda uma influência significativa. Há um aspecto que devo clarificar, porque estamos a notar que vêm munícipes de outros municípios porque entenderam que é gratuito, querem vir licenciar. Devemos deixar claro que o licenciamento massivo e gratuito é para rotas do município de Maputo. Temos estado a receber munícipes de rotas dos municípios vizinhos, falo concretamente de Marakwene e Matola, sobretudo, a quererem renovar, quererem licenciar rotas daqueles municípios. Infelizmente, não estão abrangidos neste processo.
1: Muito bem, falamos do licenciamento e eu gostaria de colocar questões agora sobre esta questão de carta de condução. Adiantou aqui algumas notas, mas quais são os requisitos necessários para se candidatar à formação de motorista de serviço público no município de Maputo?
0: Muito obrigado. O primeiro aspecto, também neste capítulo, importa aclarar que a condição número um é que tenha sido cadastrado no processo de licenciamento. Como nos referimos, para o licenciamento é preciso ter carta de serviços públicos. O município percebeu que muitos deles ficam inibidos por falta desta carta com serviços públicos. Abriu esta exceção para que estes que são cadastrados para licenciamento sejam capacitados. Então, a condição número um é que esteja cadastrado. Ou seja, as listas para inscrição, para formação, sairão do processo de licenciamento. Não é qualquer munícipe interessado que deve correr para a escola especial da MTPM para se licenciar. Não. Serão aqueles que estão sendo cadastrados. Esta é a condição número um. E depois seguem-se os requisitos, depois no ato da inscrição. Estamos a falar dos seguintes documentos: fotocópia do BI, fotocópia da carta de condução, NUIT, duas fotos de tipo passe e aclarar que a idade mínima são 21 anos. São estes que são requisitos para a inscrição.
1: E quais são as cartas de condução, digamos, aceites? Para certeza que a formação é para ter serviços públicos.
0: Sim. Por via de regra, para averbar serviços públicos é preciso que tenha a carta de profissional. No entanto, de forma excepcional, a escola especial da MTPM está articular com o Inatur, por forma a que os munícipes consigam ter essas duas categorias em simultâneo. Porque percebemos que algum número significativo tem carta de pesado. E a a exigir que todos tenham só profissional, estaríamos a excluir este grupo. Há um esforço, há um interesse do município para, como dissemos no início, formalizar esta atividade. As vantagens são aquelas que referimos, as pessoas são capacitadas a saber como se comportar para transportar passageiros.
1: E como é que será feita a seleção dos candidatos?
0: A seleção é feita no processo de cadastramento para licenciamento. Aqueles que apresentam cartas não compatíveis são alistados e assim que completarmos a lista de 35, que é a composição da turma, a lista é enviada à escola especial e os candidatos são informados que já podem se dirigir à escola e são registrados os contatos, são anunciados que podem aproximar a escola para se inscrever e iniciar com o processo de formação.
1: Daqui a pouco falaremos das medidas, outras medidas em curso para minimizar o impacto da crise dos transportes. Mas agora vamos abrir as linhas para atender os nossos ouvintes, Gerson Jamis.
2: Uma vez mais, muito bom dia, Ernesto Chau, que saúdo também ao nosso convidado. Recordamos ao ouvinte que pode participar aqui no Café da Manhã e deixar as suas questões ou contribuições através do nosso terminal de chamadas pelo número 21 31 77 77 e pelo telemóvel 82 34 77. Nelson Vasco, em Chinonanquila, já está em linha. Bom dia e já está a participar.
3: Oh, bom dia, muito bom dia aqui, o Nelson Vasco, nosso convidado ali. Parabéns ao município de Maputo. Eu, neste exato momento, entrei para apelar o nosso motorista dos transportes e do contigo de passageiro a aderir a essa oportunidade. É massa, porque o que eu ouvi, a explicação, a comunicação já chegou, nós que somos passageiros, sações, a comunicação já chegou, a oportunidade já está aqui. Muito obrigado, Nelson Vasco, Batistino Nanquila, e também grande ouvinte Constantino Manique, que está sempre no Café da Manhã. Obrigado.
2: Muito obrigado e obrigado pela sua participação. Espreitamos momentaneamente a nossa caixa de mensagens aqui no Facebook. Temos a mensagem do ouvinte Zacarias Biem, que pergunta quanto semicoletivo de passageiros o município prevê licenciar e quantos motoristas serão formados. Dixon Gulamanda está em linha. Muito bom dia, já está a participar.
4: Muito bom dia, o nosso jornalista. Bom dia, o nosso convidado. Que está que eu tenho é por seguinte. Quero saber, assim, quantos tipos de cartaz de conduções existem? Quantos tipos de cartaz de condução existem? Obrigado, Dixon Gulamanda Kubula Der, província da Zambeze.
2: Muito obrigado pela sua participação. Continuamos, portanto, a espreitar as nossas mensagens aqui na nossa caixa do Facebook. Temos indicação que temos o ouvinte Félix Parruc em linha. Muito bom dia, já está a participar.
5: Bom dia, caro colega jornalista. Bom dia, Ernesto Chaúb. Bom dia, senhor vereador. Bom, eu penso que a crise de transporte tem estado a espoletar outras situações a nível das nossas instituições. A campanha de licenciamento, campanha massiva, no caso, não é? É bem-vinda, sim, mas eu penso que em algum momento o Estado ou os governos municipais têm estado a facilitar o processo da legalização como tal. Porque em condições normais nem havia necessidade, na minha opinião, de haver licenciamento massivo, porque quem se faz a atividade de transporte ou de transportador em condições normais tem que se licenciar. Mas estamos aqui a falar de licenciamento massivo, dado que há transportadores que de facto estão a operar de forma ilegal. Daí eu penso que é preciso que o Estado ou os governos municipais assumam o seu papel de fiscalizadores, de legalizadores como tal, e não permitir que os transportadores possam fazer e desfazer. Essa é a minha opinião. Um abraço, Félix Parruc, e nas mais de
2: Muito bom dia e obrigado. Vamos ler uma mensagem momentaneamente aqui do nosso Facebook, do ouvinte Nunes Mazivila, que diz: qual é o racional de licenciar os carros em precárias condições para este serviço? Pergunta também qual é o mecanismo de fiscalizar e garantir que uma certa licença não passe de um veículo para o outro. Quer saber igualmente qual é o contributo na balança económica municipal enquanto uma atividade que gera receitas. Vamos ao encontro de mais um ouvinte, ouvinte Elísio. Já está em linha. Muito bom dia e já está a participar.
6: Bom dia. Está a falar com o Elísio a partir daqui da cidade de Nampula. É, a minha contribuição, eu quero saber, será que esta oportunidade só vai servir à cidade de Maputo?
2: Perdemos o contato, mas ficou o essencial. Portanto, temos outras mensagens aqui na nossa terminal do Facebook. Mensagem de Lencastre Pacua, que diz: cordiais saudações ao convidado e aos profissionais da Rádio Moçambique. Gostaria de saber, junto do nosso convidado, quais são os critérios que serão usados na seleção dos participantes e será que estará condicionado aos que estão filiados em cooperativas. António Castigo fala-nos de Gorongosa. Muito bom dia e bem-vindo, está a participar.
7: Bom dia. Bom dia ao convidado, bom dia ao Rádio 20. Eu queria saber com o nosso convidado quanto tempo vai durar para recensear, visto que existem muitos chapéus na cidade de Maputo. Quantos dias, mais ou menos, vai levar esse registro? A partir de Gorongosa, António Castigo, um abraço para todos.
2: Muito obrigado. Vamos continuar então a ler as mensagens que nos chegam no Facebook. Nando Orlando, a partir de Mucuba, pergunta se a formação irá abranger aos mototaxistas, tendo em conta, portanto, que na Zambésia, de onde nos fala, tem maior número destes profissionais. Mateus Langa, em Xaixai, muito bom dia, já está a participar.
8: Bom dia, obrigado, café da manhã. Simplesmente para parabenizar o município da cidade de Maputo e por via da Associação dos Municípios do país, que possa transmitir essa experiência aos outros municípios. Muito obrigado, Mateus Langa, cidade de Xaixai.
2: E esta foi a nossa interação com os ouvintes, Ernesto Show.
1: Muito bem, vamos passar a palavra para o nosso convidado para que possa comentar e responder os nossos ouvintes.
0: Bom, muito obrigado. Primeiro, agradecer todas as contribuições e, sobretudo, aos ouvintes que nos encorajaram. Queremos agradecer e dizer que contamos com a colaboração de todos. Como percebemos, nem todos são munícipes da cidade de Maputo, mas estão conosco, estão nos apoiar, estão nos aconselhar. De forma rápida, vou tentar responder algumas questões que foram colocadas. O senhor Zacarias pergunta quantos semicoletivos e motoristas serão abrangidos. Não podemos precisar o número, porque, como dissemos, temos o registro dos que estão licenciados, mas estimamos que cerca de 2.500 viaturas estejam na situação de ilegal em diversas rotas e pensamos que perto disso, vai depender da adesão, no fundo. Nós não podemos definir o número. Quantos tipos de cartas? São várias, mas aqui interessa, para a atividade de transporte, interessa-nos falar da carta de serviços públicos. O que estamos a dizer é que temos motoristas que só têm profissional e alguns têm ligeiro e pesado. Então, o que é exigível para a atividade de transporte de passageiro é a carta com serviços públicos. Daí que o município está a formar as pessoas para que estejam de acordo com as exigências desta atividade. O senhor Paruque comentou, bom, aliás, questiona o papel do Estado. É papel do Estado, sobretudo como município, cabe ao município licenciar e fiscalizar. Mas porque referimos na nossa interação inicial, o objetivo do município não é sancionar, não é correr para as multas, é educar, consciencializar e chamar a responsabilidade, formalizar a atividade. E pensamos que depois disso o município vai se posicionar para efetivamente desencorajar, porque condições já foram criadas. Qualquer nacional pode...
1: Já ouvindo.
0: Ah, se não há possibilidade de trocar a licença, questionam o senhor Nunes. Não, é por isso que as licenças têm matrícula e penso que, tal como acontece com o livreto ou outros documentos de a fiscalização, um dos aspectos que observa é ver primeiro a matrícula se corresponde com aquela viatura. Pensamos que é pouco provável essa hipótese, porque tem esta identificação específica.
1: Mas também o Nunes Masvila colocava uma questão, que o transporte público de passageiros é um serviço no qual o cliente paga por ele. E não há riscos, ou qual é o risco de se licenciar carros em precárias condições para este serviço?
0: Se ele tivesse, se o senhor Nunes tiver percebido, um dos itens exigíveis é a ficha de inspeção. A ideia é, há condições, referimos na nossa entrada, há condições mínimas, básicas. Ainda que estejamos cientes da situação das nossas estradas, mas há aspectos de segurança que são observados. Aliás, devo referir que no processo de licenciamento, para além de juntar os documentos, a viatura em causa deve estar lá. E apesar de ter a ficha, há que fazer uma observação. Porque sabemos que, por causa da situação, há uma viatura que já pode ter ido à suspensão e, depois de um tempo, já está em condições que não oferecem segurança. Então, esta é uma das formas.
1: Se calhar, como últimas considerações, podemos rapidamente olhar para o impacto da crise de transportes devido ao aumento do preço do combustível. Que alternativas de transporte público podem ser desenvolvidas no município para reduzir esta dependência de combustível caro?
0: Bom, uma delas, o Estado importou viaturas que funcionam a gás. É um esforço tendente a minimizar este impacto, que estamos conscientes que é maior. E esta compensação que foi definida justamente para a reduzir o impacto, pensamos que são medidas que, de certa forma, vão contribuir para a redução. Podem não ser suficientes, mas é um esforço. E estamos todos claros que isto deve-se a uma conjuntura internacional, não tem nada a ver com o município ou com o governo central.
1: E quais são os principais critérios utilizados para a alocação de autocarros nas diferentes rotas da cidade de Maputo, estes novos?
0: Devo dizer que estão a circular 28 autocarros novos. E foi estudada a possibilidade, ou seja, foi avaliada a reintrodução de autocarros em rotas já que existiam. Falo, por exemplo, Praça dos Combatentes em Pedro via Linha, Museu Albazine via Ulene, falo de Museu Maotas, Museu Zimpeto, falo da Baixa Laulane, Baixa Spamanini, Baixa Museu. Não tínhamos autocarros, foram reintroduzidos. E as outras rotas também que já existem foram colocados autocarros. Há um esforço de abranger o máximo possível. E os outros ainda não entraram porque estão a ser observados aspectos logísticos operacionais indispensáveis. Falo da chapa de matrícula, o licenciamento seguro e verificação dos aspectos mecânicos. Muito obrigado.
1: Muito obrigado, senhor vereador de Mobilidade, Transporte e Trânsito, Juvencio Bulle, e as breves notas sobre o licenciamento massivo gratuito dos transportadores e a formação para a obtenção de cartas de condução de serviço público na cidade de Maputo. E assim foi o Café da Manhã.
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1: São, neste momento, 8 horas no país.
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1: De volta, Gerson Jamisse, para a atualização das notícias.
2: O presidente da República, Daniel Chapo, participa hoje no distrito de Boane, província de Maputo, na 10ª cerimónia de graduação da Universidade UTIV. A participação do chefe de Estado na cerimónia insere-se no reconhecimento do papel estratégico do ensino superior na formação do capital humano e fortalecimento das capacidades nacionais para responder aos desafios do desenvolvimento económico e social de Moçambique, indica um comunicado da Presidência da República. E ontem, o presidente da República indicou que Moçambique quer apostar na modernização dos seus serviços financeiros, visando incrementar a arrecadação de receitas para o Estado provenientes de fora do país. A intenção foi manifestada por Daniel Chapo em Kigali, na capital do Ruanda, no balanço da sua participação da 13ª edição do Fórum Africano de Diretores Executivos. O detalhe é com a enviada especial da Rádio Moçambique a Kigali, Florinda Fernando.
11: O chefe do Estado explicou ainda que uma das propostas apresentadas pela Visa poderá permitir que receitas e impostos pagos no exterior sejam canalizados diretamente para Moçambique através de sistemas digitais integrados.
13: Temos turistas que vêm usufruir, mas pagamentos às vezes são feitos no estrangeiro. E nós achamos que, com a Visa, eles trouxeram soluções concretas, que a semelhança dos outros países é possível, sim senhora, captar as receitas, captar os impostos, mesmo que a pessoa pague num outro ponto, desde que saiba que vai para Moçambique.
11: Outro tema abordado foi a tributação eletrónica, medida que, segundo Daniel Chapo, poderá aumentar a capacidade de arrecadação de receitas do Estado. De Kigali, para a Rádio Moçambique, Florinda Fernando, bom dia.
2: Bom dia. A Presidente da Assembleia da República é esperada esta sexta-feira na Argélia para uma visita oficial de 4 dias a convite do seu homólogo, argelino Ibrahim Bougali. De acordo com o comunicado da Assembleia da República, a visita de Margarida Talapa tem em vista o aprofundamento e cooperação entre os parlamentos moçambicano e argelino. Na capital argelina, Argel, Margarida Talapa e Ibrahim Bougali irão manter conversações oficiais que culminarão com a assinatura do protocolo de cooperação parlamentar para o biênio 2026-2027. Perto de 10 mil fiéis da Igreja Católica juntam-se este fim de semana no Santuário de Nossa Senhora de Fátima, na Vila de Namaacha, província de Maputo, para orações pela passagem dos 109 anos da aparição de Nossa Senhora de Fátima. Fernando Sidomo.
14: O diretor do secretariado do coordenador pastoral na arquidiocese de Maputo, Rogério Churrau, defende que todos os cristãos são chamados a darem devida atenção e centralidade aos ensinamentos bíblicos nas suas atividades cotidianas e na vida.
15: A peregrinação deste ano acontece num contexto desafiador, marcado por guerras no mundo e também por vários desafios socioeconômicos. A Igreja é chamada, neste momento, a estar ao lado da sociedade.
14: Segundo ainda Rogério João, a Igreja pretende, acima de tudo, levar a mensagem de paz, de esperança e fé para as sociedades. Fernando Sidumo, Rede Moçambique, Matola.
2: Membros das Forças Armadas de Defesa de Moçambique afirmam que a modernização tecnológica do setor é irreversível para o combate às ameaças à integridade territorial, incluindo o terrorismo em Cabo Delgado. Sumali Gilberto.
16: Em entrevista à Rádio Moçambique, em Pimba, o primeiro-tenente fuzileiro naval, Razak Salimo, disse que no contexto atual, marcado pelo avanço tecnológico em todos os setores, incluindo o de defesa e segurança, é crucial apostar na modernização tecnológica humana e em meios operacionais.
17: A guerra hoje é feita de maneira diferente. Antes não se usava drone, hoje se usa drones. Então há necessidade de sofisticação dos nossos meios para atingir o objetivo de forma flexível e eficaz.
16: O oficial das FDS falava esta quinta-feira, no âmbito da semana comemorativa do 32º aniversário dos fuzileiros navais e o 5º da base de fuzileiros navais de Pemba, em Cabo Delgado. Sumali Gilberto, em Pemba, bom dia.
2: Olhamos agora para o desporto. Moçambique está a despertar crescente atenção internacional no universo do golfe, turismo e negócios. Com efeito, duas das maiores figuras da história do golfe mundial, nomeadamente Ernie Els e Gary Player, manifestaram-se recentemente prontos para dar o seu contributo nesta perspectiva, apoiando a visão de Danilo Nhantumbo, que é presidente da Associação Moçambicana para o Desenvolvimento da Indústria do Golfe, AMOGOLF. Ernie Els, conhecido mundialmente conhecendo como Big Easy, diz estar totalmente disponível para trabalhar com Nhantumbu, acrescentando que Moçambique pode tornar-se num dos destinos de golfe mais empolgantes e respeitados de África. Por sua vez, Mark Player, da Prayer Group, afirmou que trabalhar com Danilo Nhantumbu tem sido um enorme prazer e manifestou-se entusiasmado em assumir o compromisso da causa de desenvolvimento do golfe em Moçambique. Na atualidade internacional, o presidente dos Estados Unidos da América insistiu hoje que as relações com a China são boas e estão a melhorar, apesar das profundas divergências sobre o Irã e Taiwan. No encontro desta quinta-feira, o líder da China, Xi Jinping, deu-me os parabéns por tantos sucessos tremendos, garantiu Donald Trump numa publicação nas redes sociais. Os líderes das duas maiores potências mundiais voltarão a reunir-se hoje, antes de Trump deixar Pequim à tarde, para regressar aos Estados Unidos da América. Foram as notícias das 8, as próximas às 9 horas.

0: com final desta edição, que é a quinta e última desta semana do Jornal da Manhã. Dizemos que o Presidente da República, Daniel Chapo, participa hoje na décima cerimónia de graduação da Universidade do Tibi. Perto de 10 mil fiéis católicos juntam-se este fim de semana na Marracha, província de Maputo, por ocasião da peregrinação ao Santuário Nossa Senhora de Fátima. No café da manhã falamos do licenciamento massivo gratuito dos transportadores e informação para a obtenção de cartas de condução de serviço público na cidade de Maputo. O vereador de Mobilidade, Transporte e Trânsito, Juvencio Bulli, foi o nosso convidado. Em nome de uma vasta equipa que tornou possível esta transmissão, despedem-se Sidónio Pires, que esteve na sonorização, Gerson Jamice nas notícias, Ernesto Chauk na edição e apresentação. Obrigado pela preferência, bom dia e um abraço de tamanho de Moçambique.
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2: Notícias apresentadas por Simon Kawe. Bom dia.
3: Albertina Pascoal e ouvinte, muito bom dia. O presidente da República, Daniel Chapo, participa esta manhã no distrito de Boane, província de Maputo, na décima cerimónia de graduação da Universidade UTV. Em direto, junta-se a este serviço de notícias, o jornalista Stélio Manguissa para o detalhe. Bom dia. Não temos ainda Stélio Manhissa a partir da Universidade de UTIVE, no distrito de Boana, província de Maputo. Daqui a mais um pouco voltaremos ao contacto do repórter escalado para esta cerimónia de graduação da UTIVE. Para já a indicação de que a presidente da Assembleia da República é esperada hoje na Argélia para uma visita oficial de 4 dias a convite do seu homólogo argelino Ibrahim Bougali. De acordo com um comunicado da Assembleia da República, a visita de Margarida Talapa visa o aprofundamento da cooperação entre os parlamentares moçambicano e argelino. Na capital argelina, Argel, Margarida Talapa e Ibrahim Bougali irão manter conversações oficiais que vão culminar com a assinatura do protocolo de cooperação parlamentar para o biênio 2026-2027. A Administração Nacional de Estradas de Uniassa projeta a construção a partir deste ano de 12 pontes metálicas em 6 distritos da província. As pontes serão montadas nas rodovias que habitualmente registram cortes na época chuvosa, nos distritos de Nipepe, Mekula, Lago, Sanga, Mavago e Majuni. São informações prestadas pelo delegado da Administração Nacional de Estradas de Uniassa, Clidson Macaza.
4: É um balão de oxigênio para as estruturas hidráulicas, porque boa parte dessas 12 pontes, umas encontram-se no distrito de Sanga, Lago e também Mekula. Está prevista também a ponte sobre o rio Naurenge, também no distrito de Mekula e Nipepe, e a traçabilidade até ao posto efetivo de Gomba estão inclusas duas pontes e que fazem parte desse leque de estruturas.
3: Delegado da Administração Nacional de Estradas no Niassa, Clidson Macadza. O académico e político António Niquis lançou hoje em Maputo o livro intitulado Economia do Caju em Moçambique, o contexto das políticas do Bretton Woods e os pressupostos da engenharia e reindustrialização. O ato, que vai reunir académicos, membros do governo e empresários, contará igualmente com a participação do presidente da República. Um comunicado da presidência refere que a participação de Daniel Chapo na apresentação oficial da obra reflete o compromisso do governo com a valorização da investigação científica, industrialização e desenvolvimento económico do país. No entanto, esta manhã, o presidente da República, Daniel Chapo, participa no distrito de Boane, província de Maputo, na décima cerimónia de graduação da Universidade UTIVE. Juntamos o jornalista Stélio Manhissa em direto para o detalhe. Stélio, bom dia. A cerimónia já começou?
5: Muito bom dia, Simon Cabo. O presidente da República é aguardado a qualquer instante aqui nas instalações da Universidade UTIVE, no bairro Belo Horizonte. São pouco mais de 200 estudantes que vão graduar hoje neste estabelecimento de ensino superior privado. E a participação dos chefes de Estado nesta cerimónia insere-se no reconhecimento do papel estratégico do ensino superior na formação do capital humano e no fortalecimento das capacidades nacionais para responder aos desafios do desenvolvimento económico social de Moçambique. E tal como disse Simon, presidente da República, é aguardado a qualquer instante aqui nesta sala, que cada vez mais fica mais composta pelos pais encarregados de educação e dos graduandos. E nós continuamos aqui aguardando a qualquer instante. Voltamos a transmitir esta cerimónia de graduação. Bom dia.
3: Muito bom dia. Cerimónia de graduação na Universidade UTIVE, em Boane, província de Maputo. Moçambique está a despertar crescente atenção internacional no universo do Golfo, turismo e negócios. Com efeito, duas das maiores figuras da história do Golfo Mundial, nomeadamente Ernie Hells e Gary Player, manifestaram recentemente prontos para dar o seu contributo nesta perspectiva, apoiando a visão de Danilo Nhantumbo, presidente da Associação Moçambicana para o Desenvolvimento da Indústria do Golfo, AmoGolf. Ernie Hells, conhecido mundialmente como Big Easy, de estar totalmente disponível para trabalhar com Nhantumbo, acrescentando que Moçambique que pode tornar-se num dos destinos de golfe mais empolgantes e respeitados de África. Por sua vez, Mark Player, da Prayer Group, afirmou que trabalhar com Dalim Yantumbo tem sido um enorme prazer e manifestou-se entusiasmado em assumir o compromisso da causa de desenvolvimento do golfe em Moçambique. No estrangeiro, 7 pessoas morreram hoje e outras 3 ficaram gravemente feridas num acidente de viação ocorrido no distrito de Chiradzulu, no sul do Malawi. Correspondente Sérgio Sixpence.
6: O sinistro envolveu um caminhão de 5 toneladas que transportava 12 pessoas. Ao longo da viagem, o motorista perdeu o controle do veículo, tendo embatido num pilar de sinalização antes de sair da estrada e embater num buraco. Humbert Mangoka, porta-voz da polícia de Chiradzulu, disse que o condutor e mais 3 passageiros sofreram ferimentos ligeiros e estão a receber tratamento no Hospital Distrital de Chiradzulu. Mangoka descreveu a situação como preocupante numa altura em que casos de acidente de viação estão a aumentar no país. Isto acontece quando 15 dos 17 corpos de malawianos falecidos no acidente de viação ocorrido na semana passada no Zimbábue chegaram e foram enterrados esta quinta-feira em diversas partes do país. Sérgio Sixpence, em Blantyre.
3: Fechamos com o tempo. Hoje as cidades de Tete e Nampula podem registrar 33 graus centígrados de temperatura máxima. Para Inhambane e Quelimane prevê-se 30 graus. Vilanculo, Beira e Pemba, 28. Maputo, 27. Chimoio e Lixinga, 26. Por último, Xai-Xai deverá chegar esta sexta-feira aos 25 graus centígrados de temperatura máxima. Próximas notícias, pontualmente às 10 horas.
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4: 9 horas e 40 minutos. 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
1: Saudações Nelson Francisco e Bernardo Salomão, uma saudação extensiva ao ouvinte que está ligado ao programa Nzumba da Rádio Moçambique, emissora provincial de Inhambane. Neste espaço ouvimos duas jovens, uma da cidade de Inhambane e outra da capital econômica da província de Inhambane, Maxixe, para falarem um pouco sobre seus gostos musicais e quem elas gostariam de ver a fazer parte do programa Nzumba. Acompanha.
2: Olá, meu nome é Selma António Machangai. Ah, eu sou da cidade de Inhambane, bairro Moelé 1. Ah, para ser sincera, eu gosto sim de escutar música. Eu escuto vários tipos de música, mas na preferência, eu gosto de músicas românticas, gosto de escutar kizomba e um bocadinho de marabenta. Aqui, em particular, eu tenho alguns cantores que gosto muito e que, se algum dia, né, fizessem um show, eu iria com certeza, porque são cantores que eu mesmo gosto e admiro. A primeira é a cantora Yasmin. É uma cantora muito, muito talentosa, bonita. As músicas dela são maravilhosamente boas. Eu gosto da cantora Yasmin, gosto das músicas dela. Em segundo, eu gosto do cantor Twent Fingers. Ele também é um cantor muito talentoso, com as músicas maravilhosas. Gosto do cantor Leonardo. Eu gosto muito de músicas românticas. Eu adoro escutar músicas românticas. Sem mais comentários, eu gosto das músicas do Leonardo. A cantora Marlene, sem ter que fugir um bocadinho da nossa cultura, minha cultura, né? Então, eu gosto das músicas da Marlene. Ela também é uma cantora muito bonita, dedicada, tem umas músicas mesmo muito boas. A cantora Marlene, a cantora Lorena Inhati, o Mr. Bao, ele também tem boas músicas nele. Eu vou cantar um bocadinho da música do Leonardo, como eu havia dito. Eu gosto, com título Amor Dividido. 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

0: Então, é por aí. É uma das músicas que eu gosto muito de escutar. Resumindo, eu adoro todas as músicas de Leonardo. São muito boas. O cantor que eu gostaria e gostaria mesmo muito de ver no programa Zumba é o cantor Leonardo.
1: Eu sou a Laurenciana Américo, sou residente da cidade da Maxixe e sim, gosto muito de música. E sou versátil, gosto de quase todos os estilos musicais. Bom, os artistas da

Lícia Dinhamban, que eu conheço, são a Juliana de Souza, o Jazz Pro, o Leo Crazy, o BHS, a Suzana, a Marcia Masiki, a Elciana, o Jane Gostosão e por aí em diante, são vários. Bom, o artista que eu gostaria de ver a participar no programa de Zumba é a Juliana de Souza. Gosto muito das músicas dela e admiro-lhe bastante, principalmente a música

Obrigado, Laurenciana Américo e Salma António. Fico por aqui com promessas de cá estar numa próxima oportunidade, se Deus quiser.

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2: 10h55. 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
2: As notícias a esta hora, apresentadas por Vítor Reis. Mais uma vez, bom dia.
3: Muito bom dia, Albertina Zandamela. Bom dia, amigo ouvinte. O Presidente da República, Daniel Chapo, participa neste momento no distrito de Boane, província de Maputo, na 10ª cerimónia de graduação da Universidade UDIVI. Em direto, o jornalista Stélio Manhissa para mais detalhes. Stélio, muito bom dia.
4: Muito bom dia. O Presidente da República continua atento a esta fase, já na reta final, antes do seu discurso, da entrega de diplomas de honra aos estudantes que se destacaram ao longo destes 4, alguns 5 anos de formação em vários cursos, nomeadamente marketing, gestão pública, direito, engenharia de minas, sistemas de redes computacionais, ciências sociais e humanas, gestão de recursos humanos, entre outros cursos, dos quais concluem a formação em licenciatura e mestrado aqui na Universidade Utiva. O Presidente da República, dentro de instantes, poderá ser convidado para o discurso que marcará o encerramento desta 10ª cerimónia de graduação na Unitiva, aqui no Belo Horizonte, distrito de Boane, província de Maputo. E nós voltamos daqui a pouco com os discursos do Chefe de Estado.
3: Muito obrigado, Stélio Manhissa, e continuação de um bom trabalho. O diretor do Serviço Provincial de Infraestruturas na Zambésia afirma que a empresa mineradora de capitais chineses, que faz a prospeção de areias pesadas na orla marítima do distrito de Quelimane, está devidamente autorizada. O detalhe por Salim Utepa.
5: João Sembane confirmou o fato à Rádio Moçambique esta quinta-feira, à margem da visita de trabalho do secretário do Estado na província da Zambésia ao distrito de Pebani. A fonte diz que em breve vai ser partilhado o relatório da prospeção de areias pesadas na orla marítima, no posto administrativo de Maquival, distrito de Quelimane.
6: A empresa existe, tem a licença de profissão de pesquisa. Do que nós sabemos, não está a operar, apenas a fazer pesquisa.
5: Entretanto, o governador da Zambésia, Pio Matos, distancia-se do projeto de pesquisa e prospeção de areias pesadas na orla marítima do distrito de Quelimane.
3: O Ministério da Economia realiza amanhã no distrito de Ribaue, na província de Nampula, o lançamento oficial da campanha de comercialização agrícola 2026, sob o lema Comercialização Agrícola, dinamizando negócios e cadeias de valor. Na província de Manica, a Direção Provincial da Indústria e Comércio perspectiva comercializar mais de 1 milhão e 500 mil toneladas de culturas diversas. Nelson Mainato.
7: A ser alcançada a quantidade irá representar um aumento em 1,31% comparativamente à campanha anterior em que a província comercializou 1 milhão e 490 mil toneladas de culturas diversas. A diretora provincial de Indústria e Comércio de Manica, Maria de Assunção Fernandes, explicou que das culturas a serem comercializadas, o destaque vai para cereais, leguminosas, tubérculos e hortícolas. Maria de Assunção Fernandes disse que neste momento o setor está empenhado na sensibilização dos produtores para evitar a venda desenfreada dos produtos, por forma a garantir a segurança alimentar. Da cidade de Chimoio, Nelson Mainato.
3: Já circulam os 5 novos autocarros alocados pelo governo da cidade de Moatize, em Tete. Adriano Biquiwane.
8: Além da rota Moatize-Casmes, vão circular dentro da cidade de Moatize e na rota cidade de Moatize-Cateme. Na cerimônia da inauguração daqueles autocarros, o presidente do Conselho Municipal da cidade de Moatize disse que para a gestão dos meios existe uma instituição municipal e vai trabalhar com alguns parceiros. Carlos Portimão fez saber que tudo será feito por aqui através da gestão desses meios, mas outros sejam adquiridos para o bem dos munícipes da cidade de Tete. Adriano Biquiwane.
3: O académico e político António Niquis lançou hoje em Maputo o livro intitulado Economia do Caju em Moçambique. O contexto das políticas de Bretton Woods e os pressupostos da engenharia de reindustrialização. O ato, que vai reunir académicos, membros do governo e empresários, contará igualmente com a participação do Presidente da República. Um comunicado da Presidência refere que a participação de Daniel Chapo na apresentação oficial da obra reflete o compromisso do governo com a valorização da investigação científica, industrialização e desenvolvimento económico do país. Na atualidade internacional, as Nações Unidas alertam que os cortes da resposta global ao HIV estão a comprometer a prevenção e tratamento da doença, colocando em risco a meta de 2030. Intervindo durante o encontro de preparação da reunião de alto nível sobre o HIV 2026, a diretora executiva da UNAIDS disse que os cortes financeiros e ataques aos direitos humanos colocam em risco o trabalho de cientistas na busca pela cura da doença. Winnie Bianima acrescenta que os doadores estão a desviar investimentos para financiar guerras e que, sem apoio internacional, não será possível sustentar os programas de prevenção e tratamento do HIV. Foram as notícias a esta hora. As próximas, inseridas no Jornal da Tarde, a partir das 12 horas e 30 minutos.
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11 horas e 57 minutos, senhor ouvinte, começamos assim os trabalhos em português, vamos até próximo das 14. Às 12, os tópicos do Jornal de Inhambane, primeira edição, 12h30, o Jornal da Tarde em Cadeia Nacional. Às 13, o Jornal de Inhambane, primeira edição, e depois um período musical até a transição para Kitonga, acontecer por volta das 13 horas e 54 minutos. Votos sinceros de uma manhã feliz, desejamos que quando a tarde chegar seja ótima. Acima de tudo, que os trabalhos da Rádio Moçambique estejam a chegar nas melhores condições de audição.

0: E no país são 12 horas.
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0: Junto a esta altura, a voz de Isaura António traz-nos os tópicos da primeira edição do Jornal Provincial. Boa tarde, Isaura.
2: Muito obrigada, boa tarde. E boa tarde ao estimado ouvinte. Mais de 300 salas de aula destruídas pela chuva intensa e durante a passagem do ciclone Gisan aguardam por reabilitação na província de Inhambane. 17 pessoas suicidaram-se no primeiro trimestre deste ano na província de Inhambane. Fundo da Paz e a Reconciliação Nacional adota estratégias para reduzir casos de falta de reembolso dos créditos concedidos aos combatentes. São apenas os tópicos de desenvolvimento destas e outras logo às 13.
0: Às 13 está feito o convite, será o Jornal de Inhambane.

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1: São 12 horas e 3 minutos. 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Estamos a transmitir a emissão da tarde de sexta-feira, hoje é dia 15 de maio de 2026. Às 12h30 temos o Jornal da Tarde em cadeia nacional. Até lá, vamos apostar na música nossa.
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Hoje a marcar 12 horas e 16 minutos. Música e muito boa música. Bob Love e Joaquim Kwakwa. Já passaram aqui a sua performance. Lembra-se quando o relógio marcar 12h30? Daqui a sensivelmente 14 minutos temos o Jornal da Tarde em cadeia nacional. A música nossa prossegue.

12 horas e 26 minutos, já 4 do Jornal da Tarde, o jornal que é mais completo em função do país e do mundo, em forma de jornal falado, possível só na Rádio Moçambique, daqui a sensivelmente 4 minutos. E antes de chegarmos lá, vamos fechar este período de música com Justino Ubacá.

0: 12 horas e 30 minutos, vamos ao Jornal da Tarde em cadeia nacional.
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0: Betarda arrancam em setembro próximo as obras de construção do maior centro cirúrgico de Moçambique. O anúncio é do presidente da República, Daniel Chapo, que falava momentos na cerimônia de graduação da Universidade de Unitive, no distrito de Boane, província de Maputo. Morreu esta manhã no estabelecimento penitenciário de máxima segurança, vulgo BO, Humberto Sartoni, proprietário de estabelecimento hoteleiro Caiaquanga, esteve detido desde o mês passado sob acusação de tráfico, falsificação de drogas, branqueamento de capitais, entre outros. As causas desta morte estão a ser apuradas. 80 pessoas morrem e 100 ficam feridas em 5 dias durante confrontos entre grupos armados em Cité Soleil, no Haiti. São estes os destaques do Jornal da Tarde. É um jornal referente à sexta-feira, 15 de maio de 2021. E 26, num dia em que o académico e político António Niquis lança em Maputo o livro intitulado Economia do Caju em Moçambique, o contexto das políticas de Bretton Woods e os pressupostos da engenharia de reindustrialização. O ato contará com a presença do presidente da República, Daniel Chapo. Hermínio Abel está na sonorização e Simon Cabue na edição e apresentação. O académico e político António Niquis lança hoje em Maputo o livro intitulado Economia do Caju em Moçambique, o contexto das políticas de Bretton Woods e os pressupostos da engenharia de reindustrialização. O ato, que vai reunir académicos, membros do governo e empresários, contará igualmente com a participação do presidente da República. Um comunicado da presidência refere que a participação de Daniel Chapo na apresentação oficial da obra reflete o compromisso do governo com a valorização da investigação científica, industrialização e desenvolvimento económico do país. No entanto, na manhã de hoje, o chefe de Estado moçambicano participou na décima cerimônia de graduação da Unitiva, Universidade de Utiva, no distrito de Boane, província de Maputo. No seu discurso de ocasião, o chefe de Estado fez um anúncio. Jornalista Alberto Paulo, boa tarde.
1: Boa tarde, Simon Cabo. Arrancam em setembro próximo as obras de construção do Centro Cirúrgico de Moçambique, uma infraestrutura que deverá contar com mais de 400 camas. O Centro Cirúrgico, o maior da África Austral, será erguido na cidade de Maputo e as bases para o arranque das obras já estão colocadas. O anúncio foi feito a momentos pelo presidente da República, Daniel Chapo, falando em Boane, província de Maputo, na cerimônia de graduação de mais de 350 estudantes da Universidade UTV.
2: O maior centro cirúrgico da região da África Austral, quiçá de África, vai arrancar as obras em setembro próximo deste ano 2026. Portanto, anunciamos durante a nossa vinda, portanto, da China, mas o processo está completamente fechado, o empreiteiro já está disponível, a obra já foi adjudicada e em setembro deste 2026 vamos arrancar com a obra, por forma que possamos acrescentar cada vez mais instituições na área de saúde para servir um povo, mas sobretudo para que estes nossos estudantes que aqui se encontram, principalmente os que estão a fazer medicina nesta universidade, possam ter locais para estágios, mas também para poderem trabalhar como moçambicanos.
1: Numa altura em que volta à normalidade a circulação de transporte de passageiros na zona metropolitana de Maputo, Daniel Chapo diz que o governo está ciente das dificuldades no setor, estando por isso em curso mecanismos para a solução das dificuldades na mobilidade urbana.
2: Ainda continuam grandes desafios da mobilidade urbana na cidade de Maputo. Por isso, no programa integrado da resolução da mobilidade urbana da cidade de Maputo, inclui o BRT, de forma integrada com os machimbombos que entregamos e vamos continuar a entregar, mas também estamos a trabalhar a todo o gás para que a qualquer altura arranquem as obras do metro de superfície. Porque nós temos consciência que os machimbombos, BRT, incluindo, portanto, o metro de superfície, os três sistemas a trabalharem juntos, aí sim, senhora, podemos considerar a mobilidade urbana da cidade de Maputo resolvida. Quando falo da cidade de Maputo, falo da zona metropolitana de Maputo. Estou a falar da cidade de Maputo, Matola e até Boana.
1: Presidente da República, Daniel Chapo, falando há momentos em Boane, aqui na província de Maputo, o chefe de Estado presidiu a cerimónia de graduação de mais de 350 estudantes da Universidade UTV. Simon Cabo, são estas as notas que marcaram esta cerimónia esta manhã. Boa tarde.
0: Boa tarde, Alberto Paulo. Notas que marcaram esta cerimónia a partir dos estúdios da Rádio Moçambique na cidade de Matola. E agora ainda sobre as notas relativas a esta cerimónia, juntamos também em direto neste jornal o jornalista Stélio Manhissa. Neste momento, a partir do ponto então, onde teve lugar esta cerimónia, nomeadamente na Universidade UTIV. Stélio, boa tarde. Stélio Manhissa está então neste ponto onde teve lugar na manhã de hoje a 10ª cerimónia de graduação da Universidade UTIV. A cerimónia foi presidida pelo chefe de Estado moçambicano, Daniel Chapo. Partimos para as últimas notas relativas a esta cerimónia, Stélio. Não é desta, dissemos que o presidente da República que fez hoje um anúncio na cerimónia de graduação de estudantes da Universidade de UTIV. O chefe de Estado moçambicano disse que arrancam em setembro as obras de construção do maior centro cirúrgico de Moçambique e da África Austral. Daniel Chapo fez ainda apelos para que a instituição e outras do ensino superior em Moçambique sejam agentes de promoção do desenvolvimento. Às instituições do ensino superior é igualmente dirigido um repto na província de Sofala. Estas, dizem as autoridades da província, devem apresentar soluções para problemas relacionados às mudanças climáticas. Jornalista Layton Sifa.
3: O secretário de Estado em Sofala defende mais proatividade das instituições do ensino superior na promoção de conhecimento científico para solucionar os problemas decorrentes das alterações climáticas. Para Manuel Rodrigues, é necessário o aprimoramento dos conteúdos formativos relacionados com as mudanças climáticas. Falando esta sexta-feira na Beira, na abertura da Conferência Provincial do Ensino Superior, o dirigente recorda que o país, particularmente Sofala, sofre sistematicamente com os desastres naturais, o que exige respostas concretas e eficientes.
4: As mudanças climáticas têm sido, nos últimos tempos, uma prova às nossas instituições superiores.

0: na província. O vice-reitor da Universidade de Zambeze, Alexandre Faia, defende mais investimentos para o apetrechamento das infraestruturas de pesquisa científica e laboratórios.
1: Que haja subsídios para formas de investimento para a melhoria das infraestruturas das instituições de ensino superior, incluindo laboratórios, salas de aula adequadamente equipadas, meios de transporte, de modo a viabilizar as atividades de ensino, investigação, extensão e inovação.
0: Figuram na agenda da conferência temas como pesquisa científica, expansão e a qualidade do ensino superior, bem como mudanças climáticas.

0: Morreu hoje o gestor da estância hoteleira Caiaquanga, Humberto Sartona, recluso no estabelecimento penitenciário especial de máxima segurança da Machava, na província de Maputo. É uma informação anunciada em comunicado pelo Serviço Nacional Penitenciário, afirmando que o corpo foi encontrado por volta das 8 horas e 30 minutos, estatelado no chão e aparentemente sem sinais vitais, durante a rendição dos agentes da guarda penitenciária. O documento refere que o caso foi imediatamente comunicado ao Serviço Nacional de Investigação Criminal, que realizou diligências no local e confirmou o óbito. Humberto Sartone encontrava-se detido desde 21 de abril último, indiciado por crimes de tráfico, falsificação e uso de documentos falsos, a fraude fiscal, branqueamento de capitais e outras atividades ilícitas. As autoridades penitenciárias afirmam que vão acompanhar as investigações para o esclarecimento das circunstâncias da morte. Insuficiência de fontes de água e dispersão da população agrava a crise do recurso em Chimbonila. Em duas comunidades daquele distrito do Niassa, há pessoas que recorrem a charcos e rios para obter água. Raimundo Matola.
1: Crise de água potável afeta mais de 51 mil habitantes do distrito de Chimbonila, na província do Niassa. A situação deriva da insuficiência de fontes de abastecimento de água, aliada à dispersão da população. O distrito de Chimbonila conta atualmente com cerca de 126 fontes dispersas e 3 sistemas de água construídos nos povoados de Mapaco, Lombi e Munsa, que não cobram cabalmente os mais de 92 mil habitantes. O administrador do distrito de Chimbonila, Calixto Jemusen, disse que a situação de falta de água é mais crítica nas comunidades de Lipende e Mataja, onde a população recorre aos charcos e rios, correndo riscos à saúde. A fonte disse que, para minimizar a situação, o governo tem em manga um projeto de construção de 3 pequenos sistemas de água acoplados às unidades sanitárias de Cholwe, Leone e na sede distrital.
2: É um desafio porque ainda queremos furos de água, por exemplo, há uma comunidade em Lipende, temos a comunidade de Mataja por causa do rio de Enzins. O que acontece nas nossas comunidades, primeiramente as comunidades vão para lá para poderem fazer umas chamas. Mas já nos depois fixam residências ali e nós também, como governo, temos que aprovisionar a água naquele local.
1: Calixto Jemus, administrador do distrito de Chimbonila, no Niassa, e a situação de insuficiência de fontes de abastecimento de água na região.
0: Crise de água potável afeta mais de 51 mil habitantes do distrito de Chimbonila, no Niassa. Cenário contrário verifica-se na Vila da Macinga, em Inhambane, onde o recurso deve chegar este ano a mais cidadãos. Horácio Romão.
3: Autoridades municipais da Vila de Macinga, em Inhambane, apostam na expansão da rede de abastecimento de água para mais bairros da autarquia. Este ano está previsto o alargamento da rede de fornecimento deste líquido para mais bairros deste município. No bairro de Capcap, por exemplo, será construído um sistema de abastecimento de água que vai beneficiar a mais de 600 famílias. As obras de construção desta infraestrutura vão consumir cerca de 3 milhões e 500 mil meticais a serem desembolsados pela utilidade. O presidente do Conselho Municipal da Vila de Macinga, Roberto Zungus, disse que no ano passado foram construídos em vários bairros da autarquia 7 fontes de abastecimento de água, sendo 2 sistemas e 5 furos de bomba manual. Zungu se referiu que a utilidade está comprometida em garantir serviços sociais básicos aos munícipes da vila de Macinga.
4: O bairro de Capcap é um bairro que tem terrenos para jovens que foram distribuídos. E esses terrenos foram ocupados. Neste momento também estávamos para urbanizar aquela área para dar terreno às pessoas. E é um bairro não densamente habitado, por falta de serviços sociais básicos, que um dos serviços sociais básicos é este de fornecimento de energia, é este de fornecimento de água. Então, esses recursos vão atrair

0: naquele bairro, a ocupação daqueles terrenos que nós estamos orientando a nossa população. Então, penso que há de ser um passo muito significativo assim de conseguirmos colocar o sistema de água.
1: Roberto Zunguzi, presidente do Conselho Municipal da Vila de Massinga, e aposta da edilidade na expansão da rede de abastecimento de água nesta autarquia.
2: Voltamos à Universidade do Tive, que os colocou mais formados no mercado. Últimas e breves notas desta cerimónia, que contou com a presença do Presidente da República, Daniel Chapa, a partir do local em Boana, na província de Maputo, com Stélio Manhissa. Boa tarde. Ainda não temos Stélio Manhissa a partir de Boane, na província de Maputo, onde também hoje o Presidente da República, no discurso de ocasião, durante esta cerimónia de graduação de novos formados, portanto, por esta instituição de ensino, a Universidade UTIVE. O chefe de Estado moçambicano garantiu que o governo continua empenhado na resolução dos problemas do transporte no país, na sequência da crise de combustíveis. Crise de combustíveis que na cidade de Maputo pode influenciar as obras em curso no setor de infraestruturas, particularmente em estradas e aquedutos. Gerson Jamis.
3: É verdade, Simon Cabo, o Conselho Municipal da cidade de Maputo afirma que a crise de combustível que o país enfrenta constitui um desafio para a execução das obras de drenagem e saneamento em curso na urbe. A informação foi avançada esta quinta-feira, esta sexta-feira, melhor dizendo, pelo vereador de Infraestruturas e Salubridade no município de Maputo. João Munguambe indica que as máquinas utilizadas nas obras consomem grandes quantidades de combustível, facto que tem condicionado o ritmo de execução das obras de drenagem.
4: Uma máquina, uma simples máquina destas grandes, pode consumir 300, 400 litros de uma só vez. Com as restrições ou com a falta de combustível, não tínhamos como operar as máquinas. Então, esse é um grande constrangimento neste momento e isso traz desafios adicionais em termos de capacidade que terá de ser imprimida no sentido de recuperar tempo perdido.
3: O vereador de Infraestruturas e Salubridade no município de Maputo falava em exclusivo à Rádio Moçambique sobre o estágio das obras de drenagem inseridas no projeto de transformação urbana. João Munguam explicou igualmente que a estratégia de reabilitar vários sistemas de drenagem simultaneamente tem em vista evitar o agravamento dos custos da empreitada.
4: E esta coisa de abrir várias frentes ao mesmo tempo era parte da estratégia para recuperar o tempo, porque cada dia de atraso da obra significa muito dinheiro com o pessoal, muito dinheiro com, portanto, em termos de várias outras despesas fixas, mobilização, entre outros, e nós não temos recursos sobrando para esse tipo de situações.
3: Apesar dos desafios, João Munguamba assegurou que a edilidade vai continuar a trabalhar para a conclusão das obras dentro do prazo contratual.
4: Então, o que nós podemos dizer é que o prazo previsto era de 18 meses e ainda continua 18 meses. O que nós vamos fazer é criar condições para que efetivamente se possa concluir dentro do prazo. E se tivermos que, por algum motivo, estender, por razões de força maior, queremos assegurar e estamos preocupados porque, em terminar, se possível, o máximo antes do início da próxima época chuvosa.
3: De Infraestruturas e Salubridade no Conselho Municipal de Maputo, João Munguambe, falando sobre as obras de saneamento e drenagem em curso na cidade de Maputo, financiados pelo Banco Mundial.
2: Numa entrevista em que, em nome do Conselho Municipal, o vereador assumiu que a crise de combustíveis que o país enfrenta constitui um desafio para a execução das obras de drenagem e saneamento em curso na capital do país. Já em Nampula, está lançado o alerta: não há mãos a medir ao encurtamento de rotas na cidade. O alerta é do responsável pelo município ao mais alto nível, jornalista Otávio Fonseca.
5: O Conselho Municipal da cidade de Nampula promete mão dura contra todos os transportadores públicos urbanos de passageiros que pautarem pela prática de encurtamento de rotas durante a vigência das novas tarifas dos transportes. Segundo o chefe do gabinete do presidente do Conselho Municipal da cidade de Nampula, Orlando Munhaque, não será permitido que os transportadores públicos urbanos de passageiros terminem suas rotas nos pontos intermédios definidos. Orlando Munhaque, que falava nesta quinta-feira no programa Painel da Rádio Moçambique em Nampula, avançou que estão espalhados fiscais em diferentes rotas para permitir que os transportadores não enveredem por más práticas no exercício das suas atividades.
6: Com relação aos encurtamentos de reta, eu queria aqui deixar um apelo aos nossos transportadores, também aos nossos utentes, aos nossos munícipes, que não podem perceber, não se deve entender aqui que os pontos intermédios são o local para o encurtamento de rota. Nós, como Conselho Municipal, dizia anteriormente, vamos estar em todo o troço, todo o trajeto das rotas, a fiscalizar. E aqui não queremos que os utentes entendam que é 20 meticais até o ponto intermédio. Até o ponto intermédio são 10 meticais que deve ser pago por cada utente que optar por um transporte semicoletivo de passageiro. E para quem optar por um transporte público, que é do Conselho Municipal, pagará pelo trajeto todo 15 meticais.
5: Orlando Munhaque, chefe do gabinete do presidente do Conselho Municipal da cidade de Nampula, a falar das medidas que serão tomadas pela edilidade aos transportadores que pautarem pelo encurtamento de rotas durante a sua atividade nesta urbe.
2: Jornal da Tarde. Afinal, a prospeção de areias pesadas na Orla Marítima no distrito de Climane está devidamente autorizada. A confirmação é do diretor do Serviço Provincial de Infraestruturas na Zambésia, jornalista Salim Tepa.
7: João Sembane confirmou o fato à Rádio Moçambique esta quinta-feira, à margem da visita de trabalho do secretário do Estado na província da Zambésia ao distrito de Pebani. A fonte diz que em breve vai ser partilhado o relatório da prospeção de areias pesadas na Orla Marítima, no posto administrativo de Maquival, distrito de Climane.
8: A empresa existe, tem licença de produção e pesquisa. Do que nós sabemos, não está a operar, apenas a fazer pesquisa. E não é a Africa Ocean como se refere a uma outra empresa. E não é a mesma área onde a Africa Ocean foi aprovada, é uma outra área.
7: Como se chama a empresa de que capital?
8: É chinesa.
7: Então está legalmente autorizada a empresa?
8: Está. Tem uma licença de profissão de pesquisa. Não sabemos, porque não acreditamos também que seja aquela comunidade que vive lá, porque, segundo temos informações, antes de começar a fazer a pesquisa, houve uma reunião com a comunidade para informar do que a empresa ia fazer. Que não está a operar, apenas para pesquisar, para identificar a qualidade do minério, assim como as quantidades.
7: Entretanto, o governador da Zambésia, Pio Matos, distancia-se do projeto de pesquisa e prospeção de areias pesadas na Orla Marítima do distrito de Climane.
9: A população de Maquival, da Preza, não quer que a areia pesada que está lá seja explorada. E nós, como governo, só estamos como a governar aquilo que a população quer. Se a população não quer, nós não vamos autorizar nada para explorar nada.
10: Não tenho conhecimento da exploração de areias pesadas e acredito que vocês também não, mas havendo, nós estaremos aqui para... Aliás, nem precisamos ser nós, a população lá vai impedir.
7: Pio Matos diz que não tem conhecimento e defende que se deve respeitar a vontade da população local, que não concorda com a exploração de areias pesadas na Orla Marítima do posto administrativo de Maquival. Em 2024, o Ministério da Terra e Ambiente rejeitou um pedido de exploração de areias pesadas em águas rasas ao longo da costa da Zambésia, justificando que ambiental e socialmente não era viável.
2: Equipas técnicas de Moçambique e Zimbábue debatem questões relacionadas à gestão sustentável das bacias hidrográficas do Pungwe e Buze, com vista à redução do risco de desastres nas próximas épocas chuvosas. Reunidas no distrito de Manica, na sua plataforma anual de interação, as equipas têm interesse comum de treinar o seu pessoal com vista a lidar com os desafios das mudanças climáticas. Moisés Sayela.
11: O diretor da divisão da bacia do Buze, na área centro, António Melembe, diz que a partilha de informações entre os dois países é crucial para a melhor gestão das calamidades naturais.
12: O mais importante nesta questão, para nós gerirmos aquilo que é a situação de cheias, é receber informação a tempo do país vizinho. Porque os escoamentos do país vizinho, tanto eles entram para o nosso país e podem aumentar aquilo que é o nível de risco dentro de Moçambique.
11: Alberto Gonhe, diretor de gestão das bacias hidrográficas que desaguam em Moçambique, na província zimbabuiana de Machingo, explicou que o encontro deste ano pretende discutir estratégias para a melhor gestão das inundações que afetaram principalmente a parte moçambicana.
13: For this year, Before I mention the challenges, I'll mention we have to use the opportunity.
14: É necessário falar do interesse comum que temos, que é de treinar e capacitar o nosso pessoal, de garantir que eles estão preparados para realizar as atividades. O principal desafio para este ano é o nível das águas acrescido, isso provocado por questões de cheias que ocorreram.
11: A plataforma de gestão das bacias hidrográficas que atravessam Moçambique e Zimbábue conta com financiamento do Reino da Holanda, representado no encontro por Alfred Miss, especialista em recursos hídricos da Comissão das Bacias do Pungwe e Save.
15: We bring together the Republic of Mozambique.
14: Então, neste contexto, nós temos aqui a República de Moçambique, assim como a República de Zimbábue representada, e a Bupusa entra como a comissão responsável pela mediação da comunicação
15: hidrológica.
11: Reunião anual da Plataforma de Gestão das Bacias Hidrográficas entre Moçambique e Zimbábue, virada à prevenção de desastres naturais nos dois países.
2: Rádio Moçambique e Agência de Desenvolvimento do Vale do Zambeze abrem novo capítulo na cooperação bilateral. Jornalista Érica Munguambe.
16: A Rádio Moçambique vai contar até 2030 com um centro de operacionalização de conteúdos para a capacitação de quadros em matérias de jornalismo. O empreendimento a ser implantado no distrito de Kaya, na província de Sofala, será financiado pela Agência de Desenvolvimento do Vale do Zambeze. É neste contexto que a Agência de Desenvolvimento do Vale do Zambeze e a Rádio Moçambique vão assinar ainda este ano um acordo de cooperação de vigência nos próximos 4 anos. São anúncios feitos hoje pelo diretor-geral da Agência de Desenvolvimento do Vale do Zambeze, Celso Cunha, depois de visitar as instalações da Rádio Moçambique sede em Maputo.
17: Nós pretendemos, primeiro, no âmbito desse programa de desenvolvimento de competências, a criação dos centros de incubação ou centros de transferência de conhecimento, nós pretendemos operacionalizar um centro de produção de conteúdos, que é um centro de incubação para a formação de quadros em matéria de jornalismo. Se nós queremos hoje que o nosso filho seja formado nas áreas de comunicação, se sais de Maputo para cima, já não tens nenhuma instituição vocacionada, portanto, à formação de quadros nesta matéria.
16: O reforço da cooperação entre as duas instituições abrange igualmente a instalação de repetidoras e o financiamento ao processo de digitalização da Rádio Moçambique.
17: Queremos também, igualmente, fortalecer institucionalmente a Rádio Moçambique, porque temos consciência que há vários desafios, conforme disse, muita coisa boa é feita, mas ainda estamos a trabalhar no analógico, num período em que estamos a falar de transformação digital. Portanto, nós vamos apoiar a Rádio Moçambique, vamos entrar nesta batalha, portanto, de transformação digital da Rádio Moçambique. Neste momento, indicativamente, já temos duas solicitações, uma da província de Sofala e uma da província de Tete, portanto, para instalação dos repetidores. Estamos a trabalhar no sentido de a materialização ou implantação destes repetidores coincidirem com a celebração do memorando.
16: Diretor-geral da Agência de Desenvolvimento do Vale do Zambeze, Celso Cunha. A parceria entre a Agência de Desenvolvimento do Vale do Zambeze e a Rádio Moçambique resultou nos últimos 4 anos na instalação de repetidoras e o apoio no processo de digitalização desta estação emissora na zona centro do país.
2: Partimos para notícias do estrangeiro. 80 pessoas morreram e 100 ficaram feridas em 5 dias durante confrontos entre grupos armados em Cité Soleil, no Haiti. Os confrontos que ocorrem desde domingo deixaram igualmente muitas habitações incendiadas e centenas de refugiados. O Haiti enfrenta uma crise grave de violência que causou, só no primeiro trimestre deste ano, mais de 1.600 mortes e perto de 800 feridos, de acordo com dados das Nações Unidas. Nações Unidas que alertam que os cortes da resposta global ao HIV estão a comprometer a prevenção e tratamento da doença, colocando em risco a meta de 2030, intervindo durante o encontro de preparação para a reunião de alto nível sobre HIV 2026. A diretora executiva da UNAIDS disse que cortes financeiros e ataques aos direitos humanos colocam em risco o trabalho de cientistas na busca pela cura da doença. Winnie Byanyima acrescenta que os doadores estão a desviar investimentos para financiar guerras e que sem apoio internacional não será possível sustentar os programas de prevenção e tratamento do HIV. A República Democrática do Congo declarou um novo surto de ébola, que já causou 65 mortes em 12, ou melhor, com 246 casos suspeitos. Os casos foram maioritariamente registados nas zonas de Mongualo e Ruampara, na província de Ituri, no leste do país. São dados revelados hoje pelo Centro Africano de Controlo e Prevenção de Doenças da União Africana. A RDC sofreu entre setembro e dezembro do ano passado um surto de ébola que provocou 45 mortes e 64 casos na província de Kasai, no centro do país. É o fim do Jornal da Tarde. Hoje, em destaque, dissemos que arrancam em setembro as obras de construção do maior centro cirúrgico de Moçambique e da África Austral. É um anúncio feito pelo Presidente da República. Morreu esta manhã no estabelecimento penitenciário de máxima segurança, BO, Humberto Sartone, gestor do Kayakwanga, detido mês passado sob acusação de tráfico, falsificação de drogas, branqueamento de capitais, entre outros. No estrangeiro, 80 pessoas morrem e 100 ficam feridas em 5 dias durante confrontos entre grupos armados em Cité Soleil, no Haiti. Em nome de uma vasta equipa que tornou possível este jornal, despedem-se Hermínio Abel, que esteve na sonorização, e Simon Cabue na edição e apresentação. Boa tarde.
18: 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São 13 horas e 1 minuto.
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18: Convidamos o estimado ouvinte a esta altura para a primeira edição do Jornal Provincial.
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0: estimado ouvinte, boa tarde. Mais de 300 salas de aulas destruídas pela chuva intensa e durante a passagem do ciclone Gesang aguardam por reabilitação na província de Inhambane. 17 pessoas suicidaram-se no primeiro trimestre deste ano na província de Inhambane. Fundo da Paz e Reconciliação Nacional adota estratégias para reduzir casos de falta de reembolso dos créditos concedidos aos combatentes. Destaques do Jornal da Tarde, hoje editado e apresentado por Isaura António, Tomás Valoi na sonorização, renovados votos de uma boa audição. Aumentam casos de suicídios na província de Inhambane, situação que preocupa as autoridades da PRM e não só. Vamos aos detalhes com o jornalista Venâncio Macam.
1: 17 pessoas suicidaram-se no primeiro trimestre deste ano na província de Inhambane. O número representa um aumento em 4 casos em relação ao igual período de 2025. São apontadas como causas deste fenômeno o consumo de drogas, a acusação de feitiçaria, depressão e diagnóstico de doenças crónicas. O distrito de Umuine lidera com 3 casos e Mabote, Inhassoro, Murrumbene e Machixe com 2 cada. Nota positiva vai para o distrito de Inharime, Funhalor e Govuro sem registro de caso de suicídio. Apesar de não ser crime o suicídio, é um problema de saúde pública, daí que a Polícia da República de Moçambique diz estar a potenciar o trabalho de sensibilização das comunidades e líderes religiosos sobre a necessidade de respeito pela vida humana. Adelto Fumano, porta-voz do Comando Provincial da PRM em Inhambane, destaca a importância do envolvimento das comunidades no combate ao suicídio.
2: Através de reuniões de ligação polícia-comunidade, contacto interpessoal. Estas são atividades muitas das vezes feitas em simultaneidade com líderes comunitários, pessoas de influência na sociedade, que também acompanham este trabalho e todos em conjunto buscamos aqui trazer uma consciencialização à sociedade sobre a necessidade de desvencilhar-se desta prática nociva. Sentimos a necessidade de aprofundarmos cada vez mais a relação com as comunidades. Sentimos a necessidade de irmos cada vez mais a fundo, atingir os pontos mais recônditos e transmitir estas informações que são úteis para que a nossa sociedade evite, portanto, envolver-se nestas práticas de suicídio.
1: Adelto Fumano, porta-voz do Comando Provincial da PRM em Inhambane.
0: Mais de 300 salas de aula destruídas pela chuva intensa e durante a passagem do ciclone Gesang aguardam por reabilitação na província de Inhambane. Efraim Macitela.
3: O rastro de destruição estende-se por mais de 150 escolas localizadas nos distritos de Massinga, Murrumbene e Xangamo, bem como nas cidades de Inhambane e Machis. A maioria das infraestruturas afetadas foram erguidas com base em material misto numa tipologia de construção tradicional que se revelou vulnerável à fúria da chuva e ventos fortes. A situação afeta mais de 40 mil alunos que assistem aulas ao relento e em outro tipo de condições pedagógicas deploráveis. Além de salas de aula, o setor necessita de elevadas somas em dinheiro para a reabilitação de blocos sanitários, administrativos e residências de professores sacudidos pelos fenômenos naturais. O porta-voz da Direção Provincial de Educação em Inhambane, Domingos Chibinge, indicou que o setor aguarda a disponibilidade de recursos financeiros para, de forma paulatina, realizar intervenções de recuperação de as infraestruturas destruídas.
4: Após a comunicação definitiva do valor, aí a equipe dos engenheiros desce o terreno para fazer o levantamento exaustivo na prática, o que é preciso em cada sala de aula. Aqui temos dois tipos de reabilitação. Temos aquela que é definitiva, que chamamos de reabilitação resiliente, que custa um pouco mais em relação à outra, que é de reposição apenas da cobertura. Portanto, a gente acaba apostando nas reabilitações resilientes para as salas convencionais. Como dissemos, das 432 salas de aula que foram destruídas, 290 são de material misto. Muitas delas não estão preparadas para receber uma cobertura mais robusta, portanto, nos cingimos apenas em repor os tetos, reforçar os barrotes e as amarras e garantir que a água não penetre na sala de aulas durante o processo de ensino e aprendizagem. De todas as salas construídas na componente resiliente, nenhuma sofreu com esta intempérie do ciclone. A maior parte das salas são de material misto, que não tem nenhuma componente resiliente.
3: Porta-voz da Direção Provincial de Educação em Inhambane, Domingos Bens, e o plano de recuperação de infraestruturas escolares destruídas pela chuva intensa e ciclone Gezane.
0: Enquanto se aguarda pela reabilitação das salas de aula destruídas pelo Gezane, em alguns distritos da província decorrem ações visando colocar os alunos em salas seguras. Manuel Schmer.
5: 60 salas de aula estão em construção na província de Inhambane, no âmbito dos esforços visando melhorar as condições de ensino e aprendizagem. Estas infraestruturas estão a ser erguidas nos distritos de Inhassoro, Morrombene e Zavala. Estima-se mais de 6 mil o número de alunos que passarão a estudar em salas condignas com a conclusão das obras de edificação destas infraestruturas. Neste momento, estes alunos estudam ao ar livre e em condições precárias, sobretudo em dias de chuva. O diretor provincial de educação em Inhambane, Manuel Moreira Liklik, afirma que o projeto de salas de aula inclui a construção de blocos administrativos. Liklik congratula o envolvimento dos parceiros, pais ou encarregados de educação, na construção de infraestruturas escolares, destacando que a participação destes tem sido fundamental para o avanço das obras.
6: Para a construção das nossas escolas, nós contamos com o apoio incondicional dos pais encarregados de educação, de alguns parceiros que nós temos, tanto dentro assim como fora da província, no sentido de revertermos essa situação que é bastante preocupante para nós como setor de educação ao nível da província de Inhambane. Acreditamos que as 60 salas de aulas vão ser substituídas aquelas de material precário e também vão abarcar também essas crianças que estão a estudar ao relento, e vamos ter até o ano 2027 nenhuma criança ao nível da nossa província de Inhambane a estudar ao relento.
5: Diretor Provincial de Educação em Inhambane, Manuel Moreira Liklik, destacando a contribuição dos pais e os encarregados de educação na construção de infraestruturas escolares.
0: 13 horas e 8 minutos, escalamos Massinga, distrito em que há registro de mais famílias que consomem água potável. Detalhes por Horácio Romão.
7: Autoridades municipais da vila de Massinga, em Inhambane, apostam na expansão da rede de abastecimento de água para mais bairros da autarquia. Este ano está previsto o alargamento da rede de fornecimento deste líquido para mais bairros deste município. No bairro de Cap-Cap, por exemplo, será construído um sistema de abastecimento de água que vai beneficiar a mais de 600 famílias. As obras de construção desta infraestrutura vão consumir cerca de 3 milhões e 500 mil meticais a serem desembolsados pela utilidade. O presidente do Conselho Municipal da Vila de Massinga, Roberto Zungus, disse que no ano passado foram construídos em vários bairros da autarquia 7 fontes de abastecimento de água, sendo 2 sistemas e 5 furos de bomba manual. Zungus referiu que a utilidade está comprometida em garantir serviços sociais básicos aos munícipes da vila de Massinga.
8: O bairro de Cap-Cap é um bairro que tem terrenos para jovens que foram distribuídos. E esses terrenos foram ocupados. Neste momento também estávamos para urbanizar aquela área para dar terreno às pessoas. E é um bairro não densamente habitado por falta de serviços sociais básicos, que um dos serviços sociais básicos é este de fornecimento de energia, é este de fornecimento de água. Então, esses recursos vão atrair naquele bairro a ocupação daqueles terrenos que nós estamos orientando a nossa população. Então, penso que há de ser um passo muito significativo assim de conseguirmos colocar o sistema de água.
7: Roberto Zunguzi, presidente do Conselho Municipal da Vila de Massinga, e a aposta da utilidade na expansão da rede de abastecimento de água nesta autarquia.
0: A secretária de Estado, Bendita Lopes, apela para uma maior responsabilidade no uso dos fundos de desenvolvimento local. Daniel Faela, desenvolve.
9: Secretária de Estado em Inhambane apela aos mutuários do Fundo de Desenvolvimento Econômico Local maior responsabilidade na implementação e gestão dos projetos aprovados e financiados. Bendita Lopes reitera a necessidade de haver rigor na gestão do dinheiro por forma a garantir a sua rotatividade. Em 2025, o primeiro ano desta iniciativa, os projetos aprovados foram, na sua maioria, de comércio, e os beneficiários devem assumir a responsabilidade de serem os pioneiros, garantindo melhor exemplo na aplicação dos valores concedidos e na amortização.
10: Porque é na base desse fundo que a nossa província poderá conhecer aquilo que nós chamamos de, pouco a pouco, irmos incrementando a economia provincial para estarmos a contribuir para a independência econômica e para o desenvolvimento das nossas famílias. Então, jovens, mulheres que concorreram, levem com muita seriedade aqueles valores que tiveram, que sejam somente para o projeto que vocês concorreram e não para outros fins. Temos estado a ver agora ao nível daquele fundo de desenvolvimento do distrito que tem estado a ser muito difícil devolverem os valores, mas como este fundo está bem desenhado e tem metas específicas de quando os mutuários devem começar a devolver o dinheiro, nós estamos a apelar de fato para usarem com responsabilidade o valor que receberam.
9: Secretária de Estado Inhambane Bendita Lopes apelando aos beneficiários do Fundo de Desenvolvimento Econômico Local maior responsabilidade na implementação dos projetos e gestão dos fundos concedidos.
0: Fundo da Paz e Reconciliação Nacional adota estratégias para reduzir casos de falta de reembolso dos créditos concedidos aos combatentes. Mais detalhes por Alexandre Matsimbi.
11: A formação sobre modalidades de gestão dos projetos constitui uma das ações encontradas por esta instituição financeira para acabar com situações de crédito em mora. O chefe do Departamento de Crédito no Fundo da Paz e Reconciliação Nacional, Fernando Markel, disse que a partir das capacitações, os mutuários passam a aplicar e monitorar as suas iniciativas de geração de renda. Markel, que esta quinta-feira formou combatentes em Inhambane no âmbito da segunda fase destes financiamentos, afirmou que a primeira etapa da operacionalização do fundo registrou fracassos devido ao desvio de aplicação.
12: Que o valor da prestação mensal é retido diretamente na fonte no momento do processamento da pensão. Entendemos que este modelo é flexível na medida em que cria espaço para que os combatentes não se sujeitem às filas dos bancos, para fazerem depósitos, etc. A preocupação é criar condições para que haja reembolso em tempo real. E dotamos aos combatentes de algumas técnicas ligadas à criação de um fundo de emergência.
11: Por seu turno, a secretária de Estado na província de Inhambane, Bendita Lopes, que igualmente procedeu à entrega dos cheques a novos mutuários, destacou o comprometimento do governo na valorização do combatente.
13: Reiteramos, como governo provincial, o nosso compromisso em continuar a apoiar iniciativas que promovam a capacitação, o empreendedorismo e a geração de renda, contribuindo assim para a consolidação da paz, o fortalecimento da reconciliação nacional e o desenvolvimento sustentável da nossa província de Inhambane.
11: Alguns combatentes beneficiários de financiamentos comprometeram-se a fazer uso correto dos valores.
14: Frederico Nosta Campi, sou veterano da luta de Belém, que nós queremos fazer um projeto de serralharia que vai ajudar também alguns jovens, parte dos nossos descendentes, porque nós estamos a pensar para formar, para não reclamar falta de emprego sem nada na mão.
15: António da Costa, pedi este valor para uma atividade de avicultura. Eu tenho experiência nessa área, é por causa de como é retenção na fonte, eu tenho uma pensão que poderá cobrir.
11: Nesta segunda fase, os beneficiários deverão iniciar os reembolsos do crédito a partir dos próximos 90 dias.
0: Caro ouvinte, está feito o Jornal da Tarde. Isauro António e Tomás Valoi despedem-se pela atenção dispensada. Muito obrigada.
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1: Relógio marca 13 horas e 19 minutos. 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Estamos nesta tarde de sexta-feira, dia 15 de maio de 2026. Assunto do momento, falta de transportes. Afeta quase todo mundo e é uma situação que não é alheia à cidade de Inhambane. E pelo facto, tenho aqui para a conversa dois convidados. Vamos ter uma conversa bilingue. Tenho Novais Kamal Abubakar, vereador para a área de Cultura, Turismo, Transportes e Comunicação. E também está Arsênio Inácio Fernandes Ramos, que é chefe do Departamento da Cultura, Turismo, Transportes e Comunicações. E vamos falar mesmo sobre o assunto, a retoma que é necessária dos transportes. Saúde, muito boa tarde. Talvez começar aqui com o senhor vereador. É um assunto que toca toda a gente. Qual é a situação atual hoje dos transportes na cidade?
2: Muito obrigado. Chamo-me Novais Kamal Abubakar, sou vereador para a área da Cultura, Turismo, Transportes e Comunicações do Conselho Municipal da cidade de Inhambane. Em relação ao transporte, hoje estamos a ver que a situação está minimamente controlada. E, inclusive, hoje tivemos a aprovação das novas taxas pela Assembleia Municipal numa Assembleia Extraordinária. E estamos na fase de divulgação das novas tarifas e também vão entrar em vigor ainda hoje em circulação.
1: Quero dizer que, uma vez aprovadas as taxas e divulgadas, a expectativa é que a situação entre para a normalidade absoluta.
2: É verdade. Vai entrar em normalidade absoluta e tendo em conta que as novas taxas foram em função às capacidades financeiras da população, sabendo as dificuldades e a crise em que nos encontramos. Então, vamos de acordo com as capacidades dos bolsos dos nossos municípios.
1: Se essas taxas são aceitas também pelos transportadores, aparentemente não vamos ter aqueles outros cenários que são habituais, como o encurtamento de rotas, ou a superlotação das viaturas, enfim, aqueles males que mesmo havendo transportes enfermam ao cidadão.
2: Creio que não, porque essas novas tarifas foram em consenso, ou seja, foram debatidas num fórum próprio onde estavam todos os representantes das associações, a comissão que foi organizada pelas associações, debatemos e encontramos em consenso essas novas tarifas. E também vamos fazer uma fiscalização rigorosa no cumprimento da introdução das novas tarifas para que não hajam os transportadores que venham violar e também que não hajam os encurtamentos de rotas e outras infrações que temos visto na nossa urbe. Portanto, com essas medidas, para além de introdução da nova rota, das novas taxas, vamos também aumentar a fiscalização para que sejam cumpridas as novas normas.
1: Senhor Arsênio, como chefe do Departamento da Cultura, Transportes e Turismo, como é que vê esta situação já com algum acordo assinado entre as partes interessadas? Qual é a expectativa que se tem nos próximos dias?
3: 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Me chamo Lango, Departamento de Cultura, Turismo, Transportes e Comunicações. Na Bonga, eu estou com a representação do Conselho Municipal e do Departamento de Transporte. 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
1: Senhor Novaes, quais são então as tarifas que vão entrar em vigor hoje?
2: As tarifas, nós como Conselho Municipal, em coordenação com as associações, nós encontramos duas tarifas. Um incremento de 4 meticais para as rotas a nível da cidade e 5 meticais, um incremento de 5 meticais para as rotas que saem da cidade, ou seja, os que vão para Barra, para Tofo, Jogô, Maíla, estes sim é que sofreram um incremento de 5 meticais. Mas a nível da cidade, até Espada, até Mochinene, essas variam, vão até 18 meticais para as novas taxas. Portanto, houve um incremento de 14 meticais, que eram a taxa anterior, para 18 meticais, a taxa atual.
1: E essas taxas, para além os transportes na região da cidade, quais são os outros grandes desafios que temos agora, assim que entraram em vigor as novas taxas, em relação à normalidade da circulação nas vias públicas e no serviço ao público em geral?
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1: É bom, Guilherme. Agora estamos com uma situação regularizada. Estava a dizer aqui o chefe do departamento que Assim que as taxas foram aprovadas, de consenso, houve um entendimento entre os transportadores e a edilidade. Vão começar aquelas outras circunstâncias que fazem bem ao cidadão, como o estado técnico e o conforto das viaturas. E quais são os outros desafios na área dos transportes que o município vê que ainda estão por debelar?
2: Bom, os desafios são muitos. A questão de segurança e o estado das viaturas tem sido o nosso calcanhar de Aquiles e sempre entramos no terreno para fiscalizar e obrigar que melhorem as suas viaturas. O desafio daqui para a frente que nós temos que também não deixar de lado é a questão das bagagens, porque nós estamos a sentir que a população tem reclamado que às vezes uma encomenda, uma bagagem de um saco de batata, por exemplo, chega a custar ao mesmo preço da pessoa que está a transportar o saco de batata. Ou seja, se a pessoa paga 18, pode vir pagar 20 meticais do saco de batata. Portanto, esse é apenas um dos exemplos. Mas queremos trabalhar, sentar com a Astroi para se definir o que é que pode significar as cargas dos nossa população quando entram nos carros, porque é uma reclamação constante que a encomenda que eu levo comigo, até colocando no meu próprio colo, tenho que pagar o mesmo preço do assento. Então nós estamos a sentir que está a haver uma exploração, ou também podemos dizer um aproveitamento, cobrando duas vezes ao mesmo passageiro.
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1: Senhor Novaes, o que é que se pode recomendar ao cidadão comum assim que começarem a vigorar essas taxas que saíram de consenso?
2: Bom, a nossa recomendação é que façam denúncias para aqueles que não estiverem a implementar essas novas taxas. Se por acaso houver algum aumento ou encurtamento de rotas, que denunciem imediatamente. Pode ser através dos nossos números particulares, assim como do número de linha verde do comando da Polícia Municipal. Como estamos numa fase em vigor dessas novas taxas, há sempre alguns que vão querer, em algumas zonas, como ainda a divulgação ainda não está a ser, não está a par de todo o cidadão, podem pegar numa taxa e dizer que essa é a nova taxa nessa rota, enquanto não é. Portanto, o nosso trabalho agora como Conselho Municipal, estamos a fazer essa divulgação das novas taxas e também estamos em coordenação com a Astroi para se colocar essas taxas fixas em todos os carros, de modo que não apareça alguém a violar sobre as novas taxas.
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1: Muito obrigado, senhor vereador Sovais. Estamos perto do final mesmo da nossa conversa, mas nunca é demais ficar aquilo que é o ensinamento, aquilo que é a exortação, pois a nossa expectativa é que a partir deste momento esteja tudo bem, com o anúncio das novas taxas consensuadas, as pessoas continuem a ter a sua vida normal. Mas qual é a recomendação, o ensinamento final que pode ficar neste momento, neste espaço, para todos os interessados?
2: Bom, o ensinamento não, seria mesmo de pedir à população para que não deixe de ser explorada, não é? Não deixe de ser explorada e não fiquem com reclamação apenas naquele momento. Quando há uma situação de que as coisas não estão corretas, tenham o hábito de fazer denúncias, porque é com essas denúncias que nós vamos crescer e vamos melhorar os serviços aos cidadãos. Então, esse é o recado que nós queríamos deixar e fazer pedido especial aos munícipes em geral para ter o hábito de fazer denúncias e não apenas ficarem a reclamar em grupos, porque isso não vai resolver o sistema de transporte, não vai melhorar.
1: Muito obrigado. Estivemos aqui a conversa com o vereador da área de cultura, turismo, transportes e comunicação e também o chefe do Departamento da Cultura, Turismo, Transportes e Comunicações, nomeadamente Sr. Novaes Kamal Abubakar e Arsênio Inácio Fernandes Ramos. O ponto da conversa era a retoma dos transportes no município de Inhambane. Muito obrigado.
2: Mas, se puder.

0: para aqueles que se têm feito a rua, as ruas com a fazerem trabalho de transporte de forma ilegal, fugindo de todas as redes de polícia e de fiscalização, está aqui uma oportunidade para poderem licenciar-se e trabalharem de forma ordeira, licenciados com uma taxa bonificada.
1: Portanto, fica aqui o convite reiterado. Está aberto o espaço por um período de 30 dias.
0: Sim.
1: Para que qualquer cidadão que faz serviço de transporte público de passageiros e que não esteja licenciado, para que se aproxime ao Conselho Municipal, vá adquirir a sua licença com uma taxa bonificada.
0: Sim.
1: De 50% da taxa que normalmente é cobrada. Isso é válido só para esse período de 30 dias.
0: 30 dias, sim.
1: Findos os 30 dias, volta-se à normalidade.
0: Voltamos ao regime anterior, sim.
1: E muito obrigado. Vamos então chegar ao seu final, ao final desta conversa. Muito obrigado por terem estado aqui.
0: Obrigado, nós.
1: E por terem esclarecido os fatos que a população precisa de ouvir. E, oxalá, de facto, os transportes estejam retomados.
0: Muito obrigado.

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1: São 13 horas e 43 minutos, até 13h54, sensivelmente. Um pouco de música, a altura de 13h54, será a devolução do testemunho. A missão passará para a língua guitonga.

O relógio marca 13 horas e 51 minutos. Estamos mesmo no final desta nossa emissão. Resta despedir-se. Dentro de sensivelmente 3 minutos e meio será tempo para a guitonga. São entregues em boas mãos. Eu, Jeremias Gonhão, me despeço. Hei de voltar numa próxima oportunidade. Até lá, fique bem.

0: Igual no Moçambique, Mungacina, em 14 horas.
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0: Estimado ouvinte, a sua especial atenção à atualização das notícias a esta hora, apresentadas pela jornalista Cristina Xavier. Continuação de uma ótima sintonia.
1: Boa tarde. Arrancam em setembro próximo as obras de construção do Centro Cirúrgico de Moçambique. A infraestrutura, a maior da África Austral, será erguida na cidade de Maputo e deverá contar com mais de 400 camas.
2: O maior centro cirúrgico da região da África Austral, quiçá de África, vai arrancar as obras em setembro próximo. O processo está completamente fechado, o empreiteiro já está disponível, a obra já foi adjudicada e em setembro deste 2026 vamos arrancar com a obra.
1: Presidente da República, Daniel Chapo, e arranque das obras de construção do Centro Cirúrgico de Moçambique. O chefe de Estado falava na cerimónia de graduação de mais de 350 estudantes da Universidade UTB. O académico e político António Niquice lançou hoje em Maputo o livro intitulado Economia do Caju em Moçambique. O contexto das políticas de Bretton Woods e os pressupostos da engenharia de reindustrialização. O ato que vai reunir académicos, membros do governo e empresários contará igualmente com a participação do Presidente da República. O Conselho Municipal da cidade de Maputo afirma que a crise de combustível que o país enfrenta constitui um desafio para a execução das obras de drenagem e saneamento em curso na urba. A informação foi avançada esta quinta-feira pelo vereador de Infraestruturas e Salubridade no município de Maputo. João Muambe indica que as máquinas utilizadas nas obras consomem grandes quantidades de combustível, facto que tem condicionado o ritmo de execução das obras de drenagem.
3: Uma máquina, uma simples máquina destas grandes, pode consumir 300, 400 litros de uma só vez. Com as restrições ou com a falta de combustível, não tínhamos como operar as máquinas. Então, esse é um grande constrangimento neste momento e isso traz desafios adicionais em termos de capacidade que terá de ser imprimida no sentido de recuperar tempo perdido.
1: O vereador de Infraestruturas e Salubridade no município de Maputo falava à Rádio Moçambique sobre os estágios das obras de drenagem inseridas no projeto de transformação urbana. A Rádio Moçambique vai contar, até 2030, com um centro de operacionalização de conteúdos para a capacitação de quadros em matérias de jornalismo. O empreendimento a ser implantado no distrito de Caia, na província de Sofala, será financiado pela Agência de Desenvolvimento do Vale do Zambeze. É neste contexto que a Agência de Desenvolvimento do Vale do Zambeze e a Rádio Moçambique vão assinar ainda este ano um acordo de cooperação com a agência nos próximos 4 anos. São anúncios feitos hoje pelo diretor-geral da Agência de Desenvolvimento do Vale do Zambeze, Celso Cunha, depois de visitar as instalações da Rádio Moçambique em Maputo.
4: Nós pretendemos é, primeiro, no âmbito desse programa de desenvolvimento de competências, a criação dos centros de incubação ou centros de transferência de conhecimento, nós pretendemos operacionalizar um centro de produção de conteúdos, que é um centro de incubação para a formação de quadros em matéria de jornalismo. Se nós queremos hoje que o nosso filho seja formado nas áreas de comunicação, se sais de Maputo para cima, já não tens nenhuma instituição vocacionada, portanto, à formação de quadros nesta matéria.
1: A parceria entre a Agência de Desenvolvimento do Vale do Zambeze e a Rádio Moçambique resultou, nos últimos anos, na instalação de repetidoras e apoio no processo de digitalização desta estação emissora na zona centro do país. apresentamos as notícias das 14. As próximas, às 15 horas.
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14 horas e 7 minutos. 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
1: Jovem, você sabia que declamar é dar vida ao que está calado, é transformar o presente em um novo legado, é ter coragem de engolir o medo e, se preciso, comer até as suas próprias palavras, para que elas renasçam com um novo sentido, com um novo peso, um novo rugido? Não venho aqui falar de flores ou de sorte. Falo de quem faz o destino ser mais forte. Jovem, o mundo vai tentar te dizer o lugar, vai tentar desenhar onde você deve estar, mas a tua voz é o teu primeiro poder e o rastro de luz que ninguém pode deter. Não espere o aplauso, não espere o convite, o teu potencial não aceita limite. Ah, porque o sistema falhou comigo, ah, porque o governo. Se o sistema é mudo, então seja o grito. Se o caminho é escuro, então seja o infinito. Transforme o cansaço em combustível, faça o que dizem ser impossível, porque o legado não é o que deixam para você, é o que você decide agora fazer. Eu sou Frase Mabekwane. E a minha voz é inspiração.

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1: Amigo ouvinte, seja bem-vindo a mais uma edição da rubrica Fatos Curiosos do programa interativo transmitidos dos estúdios da Rádio Moçambique, emissor provincial de Inhambane. Hoje vamos viajar até o mundo da arte para falar de uma das pinturas mais famosas de todos os tempos, a Mona Lisa. Mesmo quem nunca estudou arte já ouviu falar desse quadro misterioso. Mas será que conhece mesmo os seus segredos? Fica comigo, porque o que vem a seguir vai surpreender. Para começar, a Mona Lisa foi pintada por Leonardo da Vinci, um verdadeiro gênio que não era só pintor. Ele também era cientista, inventor e até engenheiro. Ou seja, quando olhamos para esse quadro, não estamos apenas a ver uma pintura, estamos a ver o resultado de uma mente extremamente avançada para a sua época. Agora vem um detalhe. A Mona Lisa não é grande como muita gente imagina. Na verdade, é um quadro relativamente pequeno, mais ou menos do tamanho de uma folha grande de caderno. Mesmo assim, atrai milhões de pessoas todos os anos ao Louvre Museum em Paris. É impressionante como algo tão pequeno pode ter um impacto tão gigante. Aquela famosa expressão, aquele sorriso misterioso, meio discreto, já reparou que parece mudar? Às vezes parece que ela está feliz, outras vezes parece séria. Isso acontece por causa de uma técnica especial usada por Leonardo da Vinci chamada esfumado, onde ele misturava as cores de forma muito suave, sem linhas duras, resultando um efeito quase mágico. Outra curiosidade interessante. Durante muito tempo, muita gente pensou que a Mona Lisa não tinha sobrancelhas. Isso gerou vários mistérios e teorias. Mas estudos mais recentes mostram que ela provavelmente tinha sim, só que desapareceram com o tempo ou durante limpezas gigantes da pintura. A Mona Lisa já foi roubada sim. Em 1911, um homem conseguiu tirar o quadro do museu e ficou com ele escondido durante cerca de 2 anos. Esse acontecimento fez com que a pintura ficasse ainda mais famosa no mundo inteiro. Às vezes, até a confusão ajuda a fama. E quem é essa mulher? Acredita-se que seja Lisa Gherardini, esposa de um comerciante italiano, mas nem todos concordam. Até hoje existem teorias que dizem que pode ser outra pessoa ou até uma versão feminina do próprio Leonardo da Vinci. Mistério que continua no ar. Agora, uma coisa que muita gente não sabe. Os olhos da Mona Lisa parecem seguir quem está a olhar para ela. Não importa onde tu estejas, dá a sensação de que ela está a olhar diretamente para ti. Isso não é magia. É pura técnica artística e percepção visual. E tem mais. A pintura está tão bem protegida hoje em dia que fica atrás de um vidro especial, resistente até a tentativas de vandalismo. Isso porque ao longo dos anos, já houve pessoas que tentaram danificar o quadro. Felizmente, ele continua intacto. Para terminar, aqui vai uma reflexão para ti, amigo ouvinte. O que faz algo ser tão famoso? Será o talento do artista? Um mistério? A história por trás? Ou tudo isso junto? A Mona Lisa é prova de que uma obra de arte pode atravessar séculos e continuar a despertar curiosidade, emoção e debate. Chegamos ao fim de mais uma edição da rubrica Fatos Curiosos do programa interativo transmitido dos estúdios da Rádio Moçambique.

0: emissor provincial de Inhambane, onde estivemos a falar de uma obra de arte muito famosa e muito misteriosa, que é a Mona Lisa. Gostaria de um dia ter a oportunidade de estar em frente deste quadro. Acredito que o amigo aí em casa também esteja. Despeço-me com promessas de cá estar numa próxima oportunidade com mais fatos curiosos para ti. Tchau, tchau!
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2: Boa tarde, o acadêmico e político António Nikisi lança dentro de instantes na cidade de Maputo o livro intitulado Economia do Caju em Moçambique, o contexto das políticas da Bretton Woods e os pressupostos da engenharia de reindustrialização. O ato vai reunir acadêmicos, membros do governo e empresários e também vai contar com a presença do presidente da República, Daniel Chapo. Na cobertura, Leopoldo Agapito. Boa tarde.
3: Muito boa tarde. O político e acadêmico António Nikisi lança nesta tarde em Maputo a sua mais recente obra acadêmica com o título Economia do Caju em Moçambique, o contexto das políticas de Bretton Woods e os pressupostos da engenharia da reindustrialização. Dados recentes, que são os da campanha 2024-2025, indicam que o país produziu 195.400 toneladas de castanha de caju, o valor mais alto desde a década de 1970. Lembrando que Moçambique, antes da independência, processava 210 mil toneladas de castanha de caju por ano e as exportações desta cultura renderam, naquela altura, perto de 99 milhões de dólares. Nampula continua a província maior produtora de castanha de caju, seguida da Zambésia, envolvendo 1 milhão de famílias em todo o país no seu cultivo e atividades conexas. O presidente da República, Daniel Chapo, convidado a este lançamento de mais uma obra de António Nikisi, é aguardado neste Centro Cultural Moçambique-China, construído nos espaços da Universidade Eduardo Mondlane. Leopoldo Agapito, boa tarde.
2: Boa tarde, Leopoldo Agapito. Continuação de bom trabalho. A Rádio Moçambique estará atenta a esta cerimônia, então, do lançamento do livro do acadêmico e político António Nikisi. Arrancam em setembro próximo as obras de construção do Centro Cirúrgico de Moçambique. A infraestrutura, a maior da África Austral, será erguida na cidade de Maputo e deverá contar com mais de 400 camas. O anúncio foi feito pelo presidente da República, Daniel Chapo, em Boane, província de Maputo, na cerimônia de graduação de mais de 350 estudantes da Universidade UTV.
4: O maior centro cirúrgico da região da África Austral, quiçá de África, vai arrancar as obras em setembro próximo. O processo está completamente fechado, o empreiteiro já está disponível, a obra já foi adjudicada e em setembro deste 2026 vamos arrancar com a obra.
2: O presidente da República, Daniel Chapo, sublinhou que as universidades devem criar iniciativas de investigação em prol do desenvolvimento do país. O Conselho Municipal da cidade de Maputo afirma que a crise de combustível que o país enfrenta constitui um desafio para a execução das obras de drenagem e saneamento em curso na cidade. A informação foi avançada esta quinta-feira pelo vereador de Infraestruturas e Salubridade no município de Maputo, João Munguambe, indica que as máquinas utilizadas nas obras consomem grandes quantidades de combustível, fato que tem condicionado o ritmo de execução das obras de drenagem.
5: Uma máquina, uma simples máquina, estas grandes, pode consumir 300, 400 litros de uma só vez. Com as restrições ou com a falta de combustível, não tínhamos como operar as máquinas. Então, esse é um grande constrangimento neste momento e isso traz desafios adicionais em termos de capacidade que terá de ser imprimida no sentido de recuperar o tempo perdido.
2: O vereador de Infraestruturas e Salubridade do município de Maputo falava à Rádio Moçambique sobre o estágio das obras de drenagem inseridas no projeto de transformação urbana. A Rádio Moçambique vai contar até 2030 com um centro de operacionalização de conteúdos para capacitação de quadros em matérias de jornalismo. O empreendimento a ser implantado no distrito de Caia, na província de Sofala, será financiado pela Agência de Desenvolvimento do Vale do Zambeze. É neste contexto que a Agência de Desenvolvimento do Vale do Zambeze e a Rádio Moçambique vão assinar ainda este ano um acordo de cooperação com vigência nos próximos 4 anos. São anúncios feitos hoje pelo diretor diretor-geral da Agência de Desenvolvimento do Vale do Zambeze, Celso Cunha, depois de visitar as instalações da Rádio Moçambique sede em Maputo.
6: Nós pretendemos, primeiro, no âmbito desse programa de desenvolvimento de competências, a criação dos centros de incubação ou centros de transferência de conhecimento, nós pretendemos operacionalizar um centro de produção de conteúdos, que é um centro de incubação para a formação de quadros em matéria de jornalismo. Se nós queremos hoje que o nosso filho seja formado nas áreas de comunicação, se sais de Maputo para cima, já não tens nenhuma instituição vocacionada, portanto, à formação de quadros nesta matéria.
2: A parceria entre a Agência de Desenvolvimento do Vale do Zambeze e a Rádio Moçambique resultou nos últimos anos na instalação de repetidoras e apoio no processo de digitalização desta estação emissora na zona centro do país. Notícias internacionais: 80 pessoas morreram e 100 outras ficaram feridas em 5 dias durante confrontos entre grupos armados no Haiti. Os confrontos que ocorrem desde domingo deixaram igualmente muitas habitações incendiadas e centenas de refugiados. O Haiti enfrenta uma grave crise de violência que causou, só no primeiro trimestre deste ano, mais de 1.600 mortes e perto de 800 feridos, de acordo com dados das Nações Unidas. Foram as notícias das 16, as próximas às 17 horas.

0: Muito boa noite, estimado ouvinte. Não há engano, nem pode haver. Cá estamos para o segundo período de emissão. Em português, dia de sexta-feira, que data de 15 de maio do ano 2026. São 18 horas e 59 minutos em Moçambique. Dentro de um minuto, o Jornal de Inhambane, edição segunda, se crescer o espaço para os comerciais. Às 19 horas e 30 minutos, sensivelmente, o Jornal da Noite em cadeia nacional. Mas antes, iremos ter os comerciais e um pouco de música. Às 20 horas, hoje, sendo sexta-feira, esta semana aconteceu ainda em cadeia com a Antena Nacional. E espaço para música para o seu final de semana a partir das 20 horas e 30 minutos, sensivelmente. Votos sinceros para que esta emissão continue chegando ao seu receptor nas mais queridas condições de sintonia. A companhia do comunicador Febo Artiel, que em nome de uma vasta equipe deseja-lhe a continuação de uma noite agradável, já no arranque de mais um fim de semana. Para já acerta o seu relógio pelo nosso em Moçambique, são neste preciso momento 19 horas.
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0: É tempo para o jornal. Ótima audição.
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0: Boa noite e bem-vindo ao Jornal de Inhambane. A província de Inhambane poderá registrar incremento na produção e comercialização de castanha de caju nos próximos anos. O Conselho Municipal da cidade de Inhambane arrecadou este ano mais de 16 milhões de meticais resultantes do pagamento de impostos e taxas. No distrito de Vilanculo, tendem a reduzir significativamente as distâncias percorridas pelos alunos para encontrar o estabelecimento de ensino mais próximo. Boa noite, está a começar a segunda edição do Jornal de Inhambane, nesta sexta-feira, 15 de maio de 2026. Na sua companhia, Paulo Massango e Bernardo Salomão. Até breve. Jovens do distrito de Umuíno colocaram esta quinta-feira as suas preocupações e contribuições no âmbito do diálogo nacional inclusivo em curso em todo o país. Danilson Nyankula.
1: Centenas de jovens participaram nesta quinta-feira no Diálogo Nacional Inclusivo, realizado no distrito de Umuíno, em Inhambane. Durante o encontro, foram debatidos vários temas que preocupam a juventude moçambicana, com destaque para questões econômicas, justiça, assuntos eleitorais, gestão dos recursos naturais e a falta de emprego para os jovens. Os participantes defenderam a necessidade da melhoria dos serviços básicos e apontaram o desemprego como uma das principais preocupações da camada juvenil nos tempos atuais.
2: O assunto de xenofobia que está acontecendo na nossa vizinhança do sul. Lá estão nossos jovens, como nós, que somos juventude, que estamos aqui, mas foram até lá por falta de emprego aqui no nosso território. O que é que o governo tem feito para mitigar aquele assunto que acontece lá? Acerca de aumento dos preços de combustíveis, qual foi a necessidade de ter que se aumentar o preço do gás, sendo que o gás é nosso, sai daqui de Moçambique, não precisamos de exportar o gás de um outro país para aqui?
3: Quando um jovem decide que é de um partido X, automaticamente esse jovem é notado e não terá a ousadia de fazer nenhuma coisa nesse bairro.
4: Sobre recursos naturais. Nós aqui em Umuíno temos uma desvantagem, que só temos a terra para fazer recursos naturais, mas temos o lavouro. Gostaríamos de os recursos naturais fossem distribuídos de uma forma equitativa para todos. Nós aqui no distrito temos gás, mas também possamos ser beneficiados com a existência do gás na província. Mesmo não seja toda a diversidade, mas uma parte da diversidade.
1: Intervindo no encontro, o presidente do Conselho Distrital da Juventude em Umuíno, Sérgio Miguel, considerou positiva a participação dos jovens, afirmando que o diálogo permitiu recolher várias inquietações da juventude que serão encaminhadas aos níveis competentes para possível solução.
5: Foi um encontro muito produtivo, a contar pelas contribuições que saíram da nossa juventude. Os nossos jovens foram colocando um e outro aspecto que tem a ver com esses pilares e que nós sentimos que o distrito do Umuíno foi, colocou aquilo que são as suas opiniões, aquilo que são as suas propostas, primeiro aliados às inquietações que eles têm visto no seio da governação, onde nós acreditamos que dessas contribuições os próximos anos poderão ser anos bem promissores, porque estarão a ser materializadas as contribuições que a juventude do Umuíno colocou neste diálogo nacional inclusivo face da juventude.
1: Sérgio Miguel, presidente do Conselho Distrital da Juventude em Umuíno, que falava durante o diálogo nacional inclusivo realizado neste distrito. De Umuíno para a Rádio Moçambique, Danielson Nyakula.
0: O Conselho Municipal da cidade de Inhambane arrecadou este ano mais de 16 milhões de meticais resultantes do pagamento de impostos e taxas. Nelson Francisco.
6: O município da cidade de Inhambane registra aumento dos níveis de arrecadação de receitas. No primeiro trimestre deste ano, a edilidade coletou cerca de 16 milhões de meticais, contra pouco mais de 13 milhões arrecadados em igual período do ano passado. A dilatação da balança económica do Conselho Municipal da cidade de Inhambane resulta do pagamento voluntário de várias taxas e impostos. a taxa de atividades económicas, pagamento de licença de construção, emissão de duas de espaços localizados nas praias, bem como imposto pessoal autárquico, são as principais fontes de receita. O presidente do Conselho Municipal da cidade de Inhambane, Benedito Gemino, disse que nos últimos dias floresceu a consciência dos munícipes sobre a importância do pagamento de impostos. Gemino indicou que, com base na contribuição dos residentes, a edilidade está a levar a cabo várias atividades de desenvolvimento da autarquia.
7: O desenvolvimento do município depende da nossa capacidade financeira. E daí que os que não estão a contribuir, nós pedíamos para que o fizessem, de modo que tenhamos capacidade financeira para responder aos diferentes desafios. Sabemos hoje em dia que precisamos de construir mais escolas, precisamos de levar mais água para os nossos municípios, precisamos de construir mais hospitais, vias de acesso. Também precisamos de atender os problemas da nossa juventude, habitação, enfim. Então, a contribuição de cada um é de veras importante para que o nosso município continue a crescer.
6: Presidente do Conselho Municipal da cidade de Inhambane, Benedito Gemino, e a necessidade dos municípios continuarem a pagar impostos e taxas.
0: Em Inhambane aumentam casos de suicídios, o consumo excessivo de drogas e a acusação de feitiçaria estão entre as causas do fenômeno. Venâncio Macam.
8: 17 pessoas suicidaram-se no primeiro trimestre deste ano na província de Inhambane. O número representa um aumento em 4 casos em relação ao igual período de 2025. São apontadas como causas deste fenômeno o consumo de drogas, a acusação de feitiçaria, depressão e diagnóstico de doenças crónicas. O distrito de Umuini lidera com 3 casos e Mabote, Inhassoro, Murrumbene e Machixe com 2 cada. Nota positiva vai para o distrito de Inharime, Funhaloro e Govuro sem registro de caso de suicídio. Apesar de não ser crime o suicídio, é um problema de saúde pública, daí que a Polícia da República de Moçambique diz estar a potenciar o trabalho de sensibilização das comunidades e líderes religiosos sobre a necessidade de respeito pela vida humana. Adelto Fumano, porta-voz do Comando Provincial da PRM em Inhambane, destaca a importância do envolvimento das comunidades no combate ao suicídio.
9: Através de reuniões de ligação polícia-comunidade, contacto interpessoal. Estas são atividades muitas das vezes feitas em simultaneidade com líderes comunitários, pessoas de influência na sociedade, que também acompanham este trabalho e todos em conjunto buscamos aqui trazer uma consciencialização à sociedade sobre a necessidade de desvencilhar-se desta prática nociva. Sentimos a necessidade de aprofundarmos cada vez mais a relação com as comunidades. Sentimos a necessidade de irmos cada vez mais a fundo, atingir os pontos mais recônditos e transmitir estas informações que são úteis para que a nossa sociedade evite, portanto, envolver-se nestas práticas de suicídio.
8: Adelto Fumano, porta-voz do Comando Provincial da PRM em Inhambane.
0: Jornal da Noite da Rádio Moçambique, a província de Inhambane poderá registrar incremento na produção e comercialização de castanha de caju nos próximos anos. Daniel Fayer.
10: A província de Inhambane projeta aumentar a produção da castanha de caju nos próximos tempos. A meta é alcançar daqui a 5 anos cerca de 1 milhão e 200 mil toneladas desta cultura considerada bandeira da província. É uma projeção feita ao abrigo do Programa de Desenvolvimento da Cadeia de Valor do Caju 2025-2030 em socialização no país. É uma iniciativa apreciada última quinta-feira na 6ª Sessão Ordinária do Conselho Executivo Provincial. Trata-se de um programa que dá maior responsabilidade ao setor privado, tanto na produção como também a aquisição de drogas para o tratamento químico de cajueiros. Não só todos os atores da cadeia de valor terão prerrogativa de financiamento para a produção da castanha de caju. Foi o que disse o porta-voz da 6ª Sessão Ordinária do Conselho Executivo Provincial de Inhambane, Júlio João.
11: A mais-valia é que, primeiro, dá autonomia a todos os atores, a partir dos produtores, os provedores, assim como o setor privado, para que eles possam fazer um negócio sem muita intermediação do próprio Estado. Achamos que o setor privado, assim como os produtores, vão passar a ganhar, mas também a fortalecer a cadeia toda, mesmo em termos de comercialização, porque assumimos que os provedores podem ter os pequenos produtores em sua volta, que podem trabalhar diretamente com ele, não só na componente de produção, mas também na componente de comercialização. E também a produção de mudas vai passar a ser concessionada aos privados. Então, isso abre espaço para que, de facto, a dinâmica comercial possa ser mais fortificada nesta componente.
10: A industrialização é outra estratégia incorporada no Programa de Desenvolvimento da Cadeia de Valor do Caju.
11: Um dos aspectos muito importantes é a componente de industrialização, porque nós sabemos que a maior parte da castanha de caju produzida em Moçambique, não é, e particularmente aqui na província de Inhambane, vai para exportação em bruto. Então, este programa prevê que também essa maior parte da castanha que hoje é exportada em bruto possa ser processada a nível do país, a nível da província, e isso de certeza vai criar mais oportunidades de emprego para os jovens na comunidade de processamento, mas não só no processamento industrial, mas pequeno processamento também para se investir nos próprios jovens dentro das comunidades e possam ter isto como atividade, digamos, de renda para os próprios jovens.
10: Júlio João, porta-voz da 6ª Sessão Ordinária do Conselho Executivo Provincial de Inhambane, um encontro realizado última quinta-feira.
0: No distrito de Vilanculo, tendem a reduzir significativamente as distâncias percorridas pelos alunos para encontrar o estabelecimento de ensino mais próximo. O jornalista Daniel Faela volta à antena com o resto desta informação.
10: No distrito de Vilanculo, em Inhambane, a rede escolar está a crescer significativamente, mercê das ações de alargamento implementadas pelo governo e parceiros. Este distrito, localizado no norte da província, conta neste momento com 96 estabelecimentos de ensino. Destes, 11 são escolas que lecionam o ensino secundário, 10 básicas e as restantes primárias. O administrador do distrito de Vilanculo, José Jeremias, diz que o desafio do governo é reduzir cada vez as distâncias que as crianças percorrem para encontrar um estabelecimento de ensino.
12: Este trabalho tem a ver com a redução das distâncias que as crianças percorrem, mas este processo de redução, ano a ano, estamos a fazer de tudo para cada vez reduzir as distâncias que as crianças percorrem. Não estamos a dizer que com esta parte no setor da educação estamos bem.
10: Administrador do distrito de Vilanculo, em Inhambane, José Jeremias, falando do alargamento da rede escolar nesta divisão administrativa.
0: No desporto, fase provincial do Festival Nacional de Jogos Desportivos Escolares, que vai decorrer nas cidades de Inhambane e Maxixe na última semana do mês, um curso poderá movimentar mais de 1.500 elementos entre atletas e outros técnicos. Manuel Schmer.
13: As cidades de Inhambane e Maxixe acolhem, de 25 a 29 de maio, a fase provincial dos Jogos Desportivos Escolares. O evento de 5 dias vai juntar mais de 1.500 pessoas entre atletas, treinadores, pessoal de apoio e gestores desportivos. Futebol, basquetebol, handebol, voleibol, ginástica, xadrez, atletismo e jogos tradicionais são algumas modalidades que vão colorir a festa do desporto escolar na província. O diretor provincial de educação em Inhambane apela aos treinadores a serem rigorosos na seleção de melhores atletas para a fase nacional projetada para agosto que vem. Manuel Liquiliqui diz que a medida visa garantir uma boa representatividade desta parcela do país durante a realização da 16ª edição dos Jogos Desportivos Escolares, que terão lugar na província de Inhambane.
14: No penúltimo festival, nós como província de Inhambane, foi feito em Manica, nós ficamos na 6ª posição e na última edição, que foi em Nampula, ficamos na 11ª posição. Esses resultados nos preocupam como província e não só seremos anfitriões deste grande festival, mas também estamos preocupados em ocupar os lugares cimeiros. É por isso que constituímos uma equipa técnica que é coordenada pelo presidente da Associação de Futebol, ao nível da nossa província, que estão a todo gás a trabalhar no sentido de reverter este cenário, porque Inhambane não só deve receber, mas também deve ocupar os lugares cimeiros deste festival.
13: Manuel Liquiliqui, diretor provincial de educação em Inhambane, e o desejo da região em conquistar os lugares cimeiros no Festival Nacional de Jogos Desportivos Escolares.
0: Com o desporto está completa a atualidade provincial no Jornal de Inhambane. Despedem-se Bernardo Salomão na sonorização e Paulo Massango na edição e a apresentação. Bom fim de semana e até a próxima.
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0: Em Moçambique são neste momento 19 e 16. Esta continua a ser a Companhia Amiga da Rádio Moçambique, estúdios em Inhambane. Depois do Jornal de Inhambane, edição número 2, vamos às comerciais.
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19h23, Nzibongile Mama. 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Depois de Luiz Macuaco, agora é a vez de Guilhermina Caetano, ou simplesmente que ia com Corunga. Às 19h30, o Jornal da Noite. Às 20h, esta semana aconteceu.

0: Do primeiro disco de originais da Guilhermina Caetano, simplesmente Gegé Sante Oanchi Punta, extraímos exatamente este Corunga. Já há escassos minutos, das 19h30, a hora em que estabeleceremos o contacto com a Antena Nacional para o Jornal da Noite.
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0: 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São exatamente 19 horas e 30 minutos. Vamos ao Jornal da Noite. Amigo, tenha uma ótima audição.
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0: Estimado ouvinte, boa noite. O presidente da República, Daniel Chap, garante estar em curso o estudo de viabilidade para a construção da linha férrea que deverá ligar o país de norte a sul no âmbito da criação de vias alternativas à N1 e melhoria da mobilidade no território nacional. Moçambique e Tanzânia assinaram hoje em Dar es Salaam um acordo para a reafirmação da fronteira entre os dois países da SADC. Na atualidade internacional, novo surto de ébola na República Democrática do Congo já provocou 65 mortos. São os tópicos do Jornal da Noite da Rádio Moçambique, editado e apresentado por João de Brito Langa, com a sonorização de Mamoundo Mar. Boa escuta. O presidente da República, Daniel Chapo, garantiu hoje estar em curso o estudo de viabilidade para a construção da linha férrea que deverá ligar o país de norte a sul no âmbito da criação de vias alternativas à N1 e melhoria da mobilidade no território nacional. Detalhes com o jornalista Stélio Manhinsa.
1: O estudo, segundo Daniel Chapo, visa aferir as condições financeiras e materiais para a viabilização deste megaprojeto, visto pelo chefe de Estado como vital no impulso do desenvolvimento do país.
2: Nós, neste momento, através da decisão do Conselho do Ministro, constituímos o gabinete para poder conceber os estudos de engenharia, estudos de viabilidade ambiental, estudos de viabilidade económica e vários outros estudos para a construção desta linha, porque nós temos consciência que a linha Norte-Sul vai fazer uma grande diferença para o povo moçambicano. Em relação à mobilidade urbana da cidade de Maputo, nós entregamos cerca de 200 viaturas ou machimbombos na segunda-feira passada, mas temos consciência que não é tudo. Ainda continuam grandes desafios da mobilidade urbana na cidade de Maputo. Por isso, no programa integrado da resolução da mobilidade urbana do Estado de Maputo, inclui o BRT, de forma integrada com os machimbombos que entregamos e vamos continuar a entregar, mas também estamos a trabalhar a todo o gás para que, a qualquer altura, arranquem as obras do metro de superfície.
1: O chefe de Estado reiterou o posicionamento do país em relação à violência protagonizada contra cidadãos africanos, entre os quais moçambicanos, na vizinha África do Sul. Daniel Chapo disse que o país vai continuar a pautar pela paz e não a retaliação.
2: Resolvemos nos deslocar à África do Sul para sentar entre dois povos irmãos, conversarmos, porque a violência não pode se pagar com violência, o ódio não pode se pagar com ódio. Mandela e outros líderes libertadores ensinaram-nos que a violência tem que se pagar com o amor ao próximo. O ódio tem que se pagar com a convivência pacífica entre os dois povos. Estão aqui os nossos irmãos sul-africanos a compartilhar o conhecimento entre as universidades sul-africanas com mais de 100 anos e esta nossa universidade com um pouco mais e próximo a 20 anos de existência.
1: Chapo falava esta sexta-feira em Boane, província de Maputo, na décima cerimónia de encerramento dos cursos de licenciatura e mestrado na Universidade UTIB.
2: O país acredita em vós, minhas caras irmãs, meus caros irmãos, espera de vós, e o futuro começa agora para a transformação do conhecimento e do trabalho em desenvolvimento nacional. Por isso que para nós, bem haja a Universidade UTIWE, bem haja a juventude moçambicana, parabéns aos graduados, aos familiares e a todos nós convidados que marcamos presença aqui.
1: Presidente da República, Daniel Chapo, falando esta sexta-feira em Boane, província de Maputo, na décima cerimónia de graduação da Universidade UTIVE. Ao todo foram 350 estudantes, hoje graduados naquela instituição de ensino superior. Eu sou Stélio Manhisa, a partir da Matola. Boa noite.
0: Boa noite. Ainda hoje, o presidente da República, Daniel Chapo, participou no princípio desta noite em Maputo, no lançamento do livro do acadêmico e político António Niquis, com o título Economia do Caju. Moçambique e Tanzânia assinaram esta sexta-feira em Dar es Salaam um acordo que estabelece o início, no próximo ano, da reafirmação da fronteira entre os dois países da SADC. Monteiro Bonifácio, nosso correspondente em Dar es Salaam.
3: O trabalho vai consistir na construção e implantação de marcos intermédios ao longo dos 51 quilômetros de fronteira terrestre e um trabalho nos 620 quilômetros de fronteira fluvial através do rio Ruvuma. O diretor do Instituto de Mar e Fronteiras, Armando Chavana, disse que foi estimado um orçamento compartilhado entre as duas partes de cerca de $400 mil.
4: Ativamos o processo de reformação da fronteira terrestre, onde vamos construir marcos intermédios ao longo da fronteira, de modo a tornar a fronteira mais clara, assim como fizemos um plano de atividades para a formação da fronteira fluvial, que é o rio Ruvuma, que são 620 quilômetros. Tudo o que é feito ao longo da fronteira é compartilhado. Nesse sentido, os valores são compartilhados ao meio, assim como o número de técnicos, o número de viaturas, tudo é dividido ao meio. Quer dizer que a reunião correu muito bem, foi um clima de harmonia e compromisso entre as partes.
3: Armando Chavana, diretor do Instituto de Mar e Fronteiras, falando no final da reunião entre Moçambique e Tanzânia, sobre a reafirmação da fronteira entre os dois países, que decorreu durante 4 dias em Dar es Salaam, de onde vos falou Monteiro Bonifácio.
0: 5 mil pessoas da comunidade de Funguan, posto administrativo de Alto Xangan, em Chibuto, província de Gaza, continuam sitiadas devido à água das cheias e inundações deste ano. Carlos Matinho.
5: Na província de Gaza, 5 mil pessoas da comunidade de Funguan, no posto administrativo de Alto Xangan, em Chibuto, podem continuar nos próximos 3 meses privadas de comunicação com o resto do distrito e província devido à água das cheias e inundações que deixou sitiada aquela localidade. A administradora distrital de Chibuto explica que o acesso à comunidade só é possível com barcos e através do distrito de Guijá, numa circulação penosa em que nem toda a via com tração a 4 rodas, consegue aceder ao local. Cacilda Banza refere que devido à água que circunda a comunidade, atualmente nem se pode pensar em intervenções de emergência nas vias e o abastecimento em bens alimentares básicos tem sido assegurado por barcos. A nossa fonte garante que no local não há falta de medicamentos, dado que na altura do pico das cheias foram canalizados fármacos via aérea para um período de 4 meses.
6: Temos a localidade de Funguan, que não sabemos se daqui a mais de 3 meses vamos conseguir chegar lá, continua sitiada com as águas, e que para entrar lá temos que ir por via Guijá para podermos atingir Funguan e mesmo para ir para Xangané. Para abastecer essa comunidade, tivemos que meter as comidas via aérea. Leva-se mais tempo, porque para chegar lá dura-se mais de 5 horas de tempo, mas acaba-se conseguindo chegar com muitos. Em termos de abastecimento de medicamento, pelo menos abastecemos, quando tivemos o helicóptero, abastecemos o medicamento para 4 meses, porque vimos que naquela altura não estávamos preparados, mas quando tivemos apoio em todos os centros de saúde, tivemos que meter medicamentos para 4 meses para não haver ninguém que fique sem assistência médica.
5: A administradora distrital de Chibuto, Cacilda Banzi, e o retranco das últimas cheias na comunidade de Funguane, ainda sitiada, dificultando sobremaneira a circulação de pessoas e seus bens. Carlos Massinha, em Xaxai.
0: Está no ar o Jornal da Noite da Rádio Moçambique. O governo e produtores chegaram a um acordo sobre novos preços mínimos do algodão caroço, gergelim, soja e girassol para vigorarem na campanha de comercialização agrária 2025-2026. Detalhes com Jeremias Montana.
7: O algodão caroço passa a custar 27 meticais contra os anteriores 22 meticais por quilograma. Já o preço do gergelim foi atualizado para 70 meticais por quilograma, a soja para 30 meticais e o girassol para 32 meticais por quilograma. O anúncio foi feito esta sexta-feira pelo ministro da Agricultura, Ambiente e Pescas durante a reunião de negociação de preços mínimos do algodão caroço e de oleaginosas. Roberto Albino falou na ocasião sobre a linha de financiamento de 107 milhões de meticais destinada a impulsionar a produção agrícola.
8: Os produtores são muito sensíveis aos preços. Então bastou uma redução como foi aquela do ano passado, e logo perdemos 30, 40% de produtores no setor. Então, por isso que decidimos unir esforços para iniciarmos uma recuperação daqueles que desanimaram para que voltem. A equação dava 26,5 e chega ao consenso primário, mas nós vimos que é possível consigamos chegar até pelo menos 27 meticais. Gostaríamos que fosse muito mais do que isso. E o Estado, juntamente com a indústria, vai encontrar um mecanismo de compensar este meio medical adicional para os produtores. É uma forma de, sem usarmos o fundo de estabilização que já existe.
7: Roberto Albino sublinhou que, ao longo do quinquênio, serão mobilizados 500 milhões de meticais por ano para garantir acesso a sementes fertilizantes, pesticidas e equipamento agrícola. O presidente da Associação Algodoeira de Moçambique, Francisco Ferreira dos Santos, explica a seguir como foi a negociação dos preços.
9: Equilibrado, o algodão vai subir, uma boa subida de 22 meticais para cerca de 27 meticais. A soja, no intervalo entre 25 a 30 meticais, portanto 25 soja de segunda, 30 soja de primeira. E o gergelim também, entre o primeiro e o segundo, cerca de 63 a 70 meticais. Portanto, julgo que são preços equilibrados. Nós sabemos que o gergelim tem tido preços mais altos, mas normalmente também é uma cultura de segunda época. Portanto, acho que temos base para trabalhar e gostaria de apelar mesmo a todos os agricultores que cada vez mais abracem esta estratégia que é abordar várias culturas, como já fazem, não apenas uma.
7: Na última campanha agrária, Moçambique produziu cerca de 25 mil toneladas de algodão caroço e mais de 350 mil toneladas de oleaginosas em todo o país.
0: Novos preços mínimos do algodão caroço, gergelim, soja e girassol a vigorarem na campanha de comercialização agrária 2025-2026. E o distrito de Errata, em Nampula, prevê comercializar durante a campanha, arrancar oficialmente este sábado, à escala nacional, 51 mil toneladas de produtos agrícolas diversos. Vitorino Cumbucano.
10: Deste volume já foram comercializados até o momento cerca de 3.215 toneladas, com destaque para o milho, amendoim, gergelim e feijão bueiro. O substituto do diretor distrital das atividades económicas de Errata, Marques de Oliveira Martinho, disse que os produtores já encaixaram cerca de 100 milhões de meticais na comercialização destes produtos. Marques de Oliveira Martinho garantiu que a campanha de comercialização que arranca oficialmente este sábado no país, ao nível do distrito de Errata, está de

0: das atividades econômicas de Errate, em Nampula, e o processo de comercialização agrícola que arranca oficialmente este sábado no país. O distrito de Errate prevê uma produção nesta safra de cerca de 794.280 toneladas numa área lavrada e semeada de 180 mil hectares. Vitorino Gumucani, em Errate.
1: Empresários moçambicanos manifestam interesse em reforçar parcerias com o setor privado indiano para futuros investimentos nas áreas mineira, agrícola e industrial. Laurinda Manica.
2: O interesse foi manifestado hoje em Maputo pelo presidente da Confederação das Associações Económicas de Moçambique, CTA, para preparar o Fórum de Negócios Moçambique-Índia, que terá lugar este mês em Nova Delhi. Álvaro Massing destacou que o momento será uma oportunidade para Moçambique demonstrar as suas potencialidades.
3: Nas várias áreas, né? Na mineração, da agricultura, sobretudo. Portanto, há aqui uma série de atividades que nós podemos desenvolver em parceria com os nossos colegas indianos. E, sobretudo, focados para aquilo que é a produção, a indústria. Nós queremos beneficiar do know-how indiano para podermos fazer parcerias para a construção de indústrias que possam produzir riqueza para os nossos dois países.
2: O alto comissariado da Índia em Moçambique, Robert Shane Kington, espera que o fórum fortaleça parcerias entre os empresários moçambicanos e indianos e impulsionar a produção nacional.
4: Nós convidamos empresários moçambicanos a participar nestes eventos, porque Moçambique tem muitas coisas para apresentar e há muitas oportunidades de negócio em Moçambique para os empresários indianos.
2: Alto Comissariado da Índia em Moçambique, Robert Shane Kington.
1: A lei do Sistema Nacional de Pagamentos, recentemente aprovada pelo Banco de Moçambique, vai concorrer para a dinamização do processo de digitalização de sistemas de pagamentos no país. Gerson James.
5: A constatação é do governador do Banco de Moçambique, que salienta que o instrumento vai viabilizar o uso de plataformas financeiras mais seguras e inclusivas. Rogério Zandamela falava esta sexta-feira em Maputo, no lançamento da 7ª edição do Sandbox Regulatório do Banco de Moçambique.
6: Neste contexto, importa destacar a recente aprovação pela nossa Assembleia da República da nova Lei do Sistema Nacional de Pagamento, que reforça o enquadramento jurídico das atividades de pagamento e acomoda de forma mais clara os novos modelos de negócio digitais. É um ganho importante, é uma revolução.
5: O governador do Banco de Moçambique destacou que a instituição tem vindo a desenvolver soluções tecnológicas de pagamentos.
6: A plataforma Metix surge como uma nova base para a inovação nos pagamentos, ao criar condições para o desenvolvimento de soluções mais rápidas e justas às necessidades dos moçambicanos. Ela está a crescer e provavelmente muito em breve ela vai virar o sistema na prática, porque ele está a crescer de uma maneira bem, muito mais rápida, de uma maneira acelerada.
5: O Sandbox é um regime regulatório que permite às fintechs testar os seus serviços financeiros, modelos de negócios e soluções inovadoras em um ambiente real durante um período determinado sob supervisão do Banco de Moçambique.
1: Na cidade de Tete, província do mesmo nome, 178 cidadãos beneficiaram hoje do Fundo de Desenvolvimento Económico Local, FIDAL, de Olinda Matavá.
7: Trata-se de jovens e mulheres que submeteram os seus pequenos projetos com vista a implantarem negócios para geração de renda e, consequente, melhoria das suas condições de vida. No ato da entrega dos cheques gigantes, o presidente do Conselho Municipal da cidade de Tete referiu que foram submetidos cerca de 10 mil projetos dos munícipes dos 9 bairros da urba. César de Carvalho apelou na ocasião aos contemplados a gerirem da melhor maneira os fundos e garantir a devolução para o benefício de mais munícipes na urba.
8: O entregar hoje os valores para os devidos projetos que foram apurados não significa o final do FIDAL, não. É um início, é um começo. Depois deste, estamos a falar de um FIDAL de 2020.

0: Sim, então agora estamos em 2026 e já temos informações claras e verdadeiras de que este ano 2026 vamos receber mais uma vez o valor para o FIDER e o valor vai ser a dobrar. Então, o apelo que nós fazemos para os munícipes é paciência, sobretudo aqueles que concorreram e não conseguiram ser apurados, porque se não é desta vez, provavelmente da próxima a pessoa pode estar.
1: Presidente do Conselho Municipal da cidade de Tete, César de Carvalho. Entretanto, os beneficiários mostraram-se satisfeitos e prometem implementar os seus negócios e garantir a devolução do valor para beneficiar a mais pessoas.
2: Vinoca Joaquim Manuel, de 50 mil meticais. O meu projeto é de venda de milho. Eu espero fazer bem o negócio para eu poder desenvolver muito e poder devolver neste dinheiro para poder ajudar outras pessoas.
3: Manecas Eduardo Bravo. O valor que eu recebi, 40 mil meticais, quero investir no meu projeto, venda de roupas e calamidades.
4: Nele, Alberto Chalimba. Oh, eu me sinto muito lisonjeado e muito feliz. E muito agradecido também. O projeto que eu hei de implementar é de compra e revenda de milho.
1: Ao nível da cidade de Tete, foram desembolsados no âmbito do Fundo de Desenvolvimento Económico Local Fidel 6 milhões e 800 mil meticais. De Tete, de Olinda Matavel.
5: E em Inhambane, a secretária de Estado apela aos mutuários do Fundo de Desenvolvimento Económico Local maior responsabilidade na implementação e gestão dos projetos aprovados e financiados. Daniel
6: Bendita
5: Filho.
6: Lopes reitera a necessidade de haver rigor na gestão do dinheiro, por forma a garantir a sua rotatividade. Em 2025, o primeiro ano desta iniciativa, os projetos aprovados foram, na sua maioria, de comércio. E os beneficiários devem assumir a responsabilidade de serem os pioneiros, garantindo o melhor exemplo na aplicação dos valores concedidos e na amortização.
7: Porque é na base desse fundo que a nossa província poderá conhecer aquilo que nós chamamos de, pouco a pouco, irmos incrementando a economia provincial para estarmos a contribuir para a independência econômica e para o desenvolvimento das nossas famílias. Então, jovens, mulheres que concorreram, levem com muita seriedade aqueles valores que tiveram, que sejam somente para o projeto que vocês concorreram e não para outros fins. Temos estado a ver agora ao nível daquele Fundo de Desenvolvimento do Distrito, que tem estado a ser muito difícil devolverem os valores, mas como este fundo está bem desenhado e tem metas específicas de quando os mutuários devem começar a devolver o dinheiro, nós estamos a apelar, de fato, para usarem com responsabilidade o valor que receberam.
6: Secretária de Estado Inhambane Bendita Lopes, apelando aos beneficiários do Fundo de Desenvolvimento Econômico Local maior responsabilidade na implementação dos projetos e gestão dos fundos concedidos. Daniel Faiela, a partir da cidade de Inhambane.
5: São 19 horas e 52 minutos de espaço para notícias nacionais e internacionais. O presidente da República, Daniel Chapo, dirige amanhã, dia 16 de maio, no distrito de Ribaue, província de Nampula, a cerimônia de lançamento oficial da campanha de comercialização agrícola 2026, que decorrerá sob o lema Comercialização Agrícola, dinamizando negócios e cadeias de valor. O evento visa impulsionar a comercialização da produção nacional, fortalecer as cadeias de valor e promover oportunidades de negócio entre produtores, comerciantes, industriais e instituições financeiras, contribuindo para o desenvolvimento econômico do país e para a valorização da produção nacional. A cerimônia reunirá membros do governo, representantes do setor privado, parceiros de cooperação, produtores, comerciantes e demais intervenientes da cadeia agrícola, num momento que reafirma o compromisso do executivo com o fortalecimento do setor agrário e o estímulo ao investimento no meio rural. A campanha de comercialização agrícola constitui um instrumento estratégico para garantir o escoamento da produção, incentivar o aumento da produtividade e promover a geração de renda para as famílias produtoras, consolidando a agricultura como um dos pilares do desenvolvimento econômico e social do país. Acompanha o presidente da República neste ato os ministros da Economia, Basílio Moate, e da Agricultura, Ambiente e Pescas, Roberto Mito Albino, bem como quadros da Presidência da República. Na atualidade internacional, as notícias apresentadas pelo jornal. Está Albano Xavier.
8: Boa noite, João de Bertolanga. A República Democrática do Congo declarou um novo surto de ébola que já fez pelo menos 65 mortos, com mais 246 casos suspeitos. Em comunicado, o Centro Africano de Controlo e Prevenção de Doenças da União Africana disse que os casos foram registrados principalmente nas zonas de Mongualo e Ruampara. A República Democrática do Congo, país vizinho de Angola, sofreu outro surto de ébola entre setembro e dezembro de 2025, que provocou 45 mortes e 64 casos na província de Kasai, centro do país. O presidente dos Estados Unidos, Donald Trump, concluiu esta sexta-feira a visita oficial à China com otimismo nas relações entre os dois países. Donald Trump considera que as relações entre as duas maiores potências mundiais são boas e estão a melhorar apesar de divergências profundas. No encontro mantido entre os dois estadistas, Xi Jinping advertiu Donald Trump de que as diferenças em torno de Taiwan, ilha reclamada por Pequim, como parte do seu território, poderiam levar os Estados Unidos e a China a choques ou conflitos. Em dezembro, Trump autorizou um pacote de armamento no valor de 11 mil milhões de dólares para Taiwan, mas a entrega ainda não avançou. Os Estados Unidos são o maior apoiante não oficial de Taiwan e o principal fornecedor de armas para a defesa da ilha. Em relação à reabertura do Estreito do Hormuz, os dois líderes concordaram na necessidade de sua reabertura. Os Estados Unidos da América ofereceram 100 milhões de dólares a Cuba para ultrapassar a grave crise de escassez de combustível e consecutivos cortes de energia. Cuba aceita a ajuda, mas à condição de Washington respeitar a ajuda humanitária. Já o secretário de Estado norte-americano não acredita que a situação econômica do país mude se continuar com a atual liderança. João de Bertolanga.
5: Obrigado, Albano. A Rádio Moçambique vai contar até 2030 com um centro de operacionalização de conteúdos para capacitação de quadros em matérias de jornalismo. O empreendimento a ser implantado no distrito de Ikaya, na província de Sofala, será financiado pela Agência de Desenvolvimento do Vale do Zambeze. A informação foi avançada hoje pelo diretor-geral da Agência de Desenvolvimento do Vale do Zambeze, Celso Cunha, depois de visitar as instalações da Rádio Moçambique sede em Maputo.
9: Nós pretendemos, primeiro, no âmbito desse programa de desenvolvimento de competências, a criação dos centros de incubação ou centros de transferência de conhecimento, nós pretendemos operacionalizar um centro de produção de conteúdos, que é um centro de incubação para a formação de quadros em matéria de jornalismo. Se nós queremos hoje que o nosso filho seja formado nas áreas de comunicação, se sais de Maputo para cima, já não tens nenhuma instituição vocacionada, portanto, à formação de quadros nesta matéria.
5: A parceria entre a Agência de Desenvolvimento do Vale do Zambeze e a Rádio Moçambique resultou nos últimos anos na instalação de repetidoras e apoio no processo de digitalização desta estação emissora na zona centro do país. Jornal da Noite, na sua ponta final, milhares de fiéis da Igreja Católica são esperados este sábado em Namaja, província de Maputo, no âmbito da peregrinação anual que, desta vez, coincide com os 109 anos da aparição da Nossa Senhora de Fátima. Detalhes com Domingos Magalhães.
10: Milhares de fiéis da Igreja Católica na Arquidiocese de Maputo já se encontram aqui em Namaja, no quadro da peregrinação anual ao Santuário de Nossa Senhora de Fátima. Trata-se de fiéis que percorreram a pé cerca de 80 quilômetros de estrada a partir de vários pontos da cidade e província de Maputo em um gesto de demonstração de fé e devoção. Cada fiel percorreu ou ainda percorre a Estrada Nacional número 2 que liga Moçambique ao Reino de Eswatini com um propósito, seja ele individual ou coletivo. Isabel Muendani, da paróquia São Francisco de Assis, é de ser uma experiência única participar da peregrinação.
11: Foi a primeira vez. Para mim foi muito difícil chegar aqui e cada vez mais que eu descansava, o cansaço aumentava. Gostei porque éramos muitos, não estava sozinha, nos ajudávamos ao longo do caminho.
10: A jovem Derla Edmundo, da paróquia Nossa Senhora de Assunção da Liberdade, percorreu os 80 quilômetros de estrada para pedir intercessão pelo bem-estar social.
12: Eu parti da paróquia de Boane às 23h40 e cheguei ao Santuário Nossa Senhora de Fátima em Namaja às 14h30. O meu propósito é que Nossa Senhora possa receber as minhas orações e interceder por mim diante de Jesus.
5: Vamos fechar o jornal com as temperaturas máximas previstas para amanhã. As cidades da Beira e Tete poderão registrar 32 graus centígrados de temperatura máxima, seguidas por Quelimane e Nampula com 31 graus, Xai-Xai e Pemba 30, Vilanculo 28, Maputo e Inhambane 27, Chimoio 26 e, por fim, Lixinga com 25 graus centígrados. Termina assim o Jornal da Noite da Rádio Moçambique. João de Brito Langa editou e apresentou com a sonorização de Mamudo Mar. Boa noite e bom fim de semana.

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Em Moçambique, são 20 horas.

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1: Saudações, seja bem-vindo ao programa Esta Semana Aconteceu. Hoje vamos falar da participação do Presidente da República, Daniel Chapo, no Fórum Africano dos Diretores Executivos em Kigali, no Ruanda. Queremos olhar para a União Europeia que prorroga missão de assistência militar em Moçambique. Temos em mesa também a visita do Presidente Donald Trump à República Popular da China. Temos como convidados para hoje os comentários residentes de Alcio Alfazema e Derek Mulatinho, a quem agradeço a presença em nome da Rádio Moçambique. Sidónio Pires está na sonorização, Ernesto Chauk na moderação. Meus caros, o Presidente da República, Daniel Chapo, participou na 11ª edição da África CEO Forum 2026, na capital ruandesa, Kigali. Trata-se da maior cimeira internacional do setor privado africano, reunindo líderes empresariais, investidores e chefes de Estado. E a participação do estadista moçambicano ocorre em resposta ao convite formulado pelo Presidente da República do Ruanda, Paulo Kagame, insere-se no quadro do reforço de cooperação e do diálogo entre os Estados africanos com vista à promoção do desenvolvimento económico sustentável do continente. E para si, Derek Mulatinho, até que ponto este fórum pode ser uma oportunidade estratégica para Moçambique promover seu potencial económico, bem como mobilizar investimentos e estabelecer parcerias que contribuam para acelerar os esforços nacionais de desenvolvimento?
2: Bom, saudações a si, saudações ao vasto auditório da Rádio Moçambique, saudações ao Dércio Alfazema. Dizer que este fórum acontece no momento em que as taxas de juros, tanto nos Estados Unidos como na Europa, têm estado a subir, o que de alguma forma coloca um conjunto de investidores privados sob pressão e que tendem a selecionar os seus investimentos, muitas vezes continuando centrados ao nível desses países, ao nível do continente americano e do continente europeu. Isto faz com que muitos países africanos procurem diversificar aquilo que são as suas fontes ou as matrizes de financiamento para as suas economias e para os seus povos, e neste momento esta conferência ela consegue de alguma forma juntar fundos, grandes fundos de investimento, fundos de pensões, bancos, empresas que de alguma forma investem ou têm a iniciativa de investir em países africanos. E o facto de nós estarmos a participar num momento em que também procuramos diversificar aquilo que é o conjunto de países ou de empresas que podem investir, pode de alguma forma capitalizar algumas das nossas iniciativas ou das nossas necessidades de financiamento para a nossa economia. Moçambique vai num cenário em que precisamos de recursos financeiros, e o Presidente da República também leva para esse fórum, ou levou para esse fórum, um conjunto de prioridades nacionais, quer seja ao nível de infraestruturas, quer seja ao nível da agricultura, mais na componente do agroprocessamento, e também olhar para os nossos corredores. Foi também referido nesse fórum que nós procuramos ser um hub regional. Temos essa perspectiva não só ao nível de comércio, mas também ligações entre os países africanos, olhar para os nossos corredores internos. Eu penso que é uma excelente oportunidade, principalmente por ser uma das primeiras grandes conferências participadas pelo Presidente da República, com uma viragem em termos de posicionamento económico. Estamos aqui numa perspectiva de alcance da economia, da independência económica, e aqui levamos essa agenda da independência económica, também a olhar para um conjunto de países que procuraram e que estiveram a dialogar com Moçambique. Penso que é uma excelente oportunidade.
1: Doutor Fazema, qual é a vantagem da participação de Moçambique em fóruns desta dimensão?
3: Bom, cumprimento a si, ao Derek e a todos os radio-ouvintes. Ora, a participação neste tipo de fórum tem sempre a vantagem. Primeiro é o contacto que nós temos com um parceiro estratégico de Moçambique na área de segurança, que é o Ruanda. E a participação neste encontro permitiu o Presidente ter um encontro com o seu homólogo do Ruanda e passar em revista aquilo que são as áreas de cooperação, a situação da cooperação entre os dois países. Também é uma oportunidade, porque de uma só vez o presidente consegue interagir com vários intervenientes. Portanto, e estamos a falar de membros do Conselho de Administração de grandes empresas que estão a realizar grandes investimentos em África. Ou seja, é um fórum de negócio, um espaço apropriado para mobilizar investidores, para divulgar aquilo que são as potencialidades do país. Então, de uma só vez, é possível alcançar vários objetivos. E o presidente Daniel Chapo tem estado nessa agenda de promover criação de base para a independência econômica. Nada melhor do que estar com os próprios investidores e apresentar aquilo que são as potencialidades que tem apresenta o nosso país, sobretudo na área de energia, na área de agricultura, como setores que podem investidores africanos poderem vir explorar aquilo que são as potencialidades que existem em Moçambique.
1: Derek Mulatinho, no balanço, o Presidente da República admitiu a possibilidade de rever a legislação e outros entraves que têm dificultado o investimento privado para dinamizar o ambiente de negócios e impulsionar o desenvolvimento do país. Como é que avalia este posicionamento?
2: Bom, é aquilo que nós temos estado consistentemente a defender. O mais importante não é ter leis estanques, mas é olhar para quando nós criamos leis, criamos mecanismos na sociedade, eles podem, de alguma forma, não responder aos objetivos iniciais para o qual essas leis foram criadas. E nós, estando num cenário em que não só temos procurado responder à sociedade moçambicana, mas também estamos num cenário global em que estamos a competir com outros países. Isso obriga, de alguma forma, que possamos olhar a nível regional, olhar a nível global, ver o que é que os outros países estão a fazer, olhar para os nossos interesses e reajustar as nossas próprias leis. E, havendo um reconhecimento ao mais alto nível que é preciso, ou que existe a possibilidade de nós revermos os nossos instrumentos nacionais para tornar a nossa economia mais eficiente, o nosso Estado mais eficiente, é um posicionamento correto, digno de encorajamento que deve-se fazer, e isso a olhar para aquilo que são as necessidades da nossa própria economia. Olhemos para aquilo que são os relatórios de Doing Business, olhemos para os relatórios que são produzidos pelas nossas confederações e associações empresariais, olhemos também para alguns documentos institucionais, o que é que eles estão a dizer, o que é necessário transformar. Também podemos considerar nessa altura que existe uma necessidade de transformação digital. Essa economia digital obriga que nós também possamos olhar para um conjunto de instrumentos analógicos que podem, de alguma forma, estar desajustados. Então, é correto que exista essa percepção, que exista essa necessidade de reajustar. Temos aqui que encorajar que é esse o caminho que, de alguma forma, pode ajudar a resolver alguns nós de estrangulamento existentes na nossa economia e na nossa sociedade em geral.
1: Delcio Fazema, o Presidente da República disse, e passo a citar, a nossa responsabilidade como setor público é acarinhar o setor privado nacional e estrangeiro. Se existem aspectos que bloqueiam o desenvolvimento, o ambiente de negócios, a nossa responsabilidade é desbloquear esses aspectos que perturbam um bom ambiente de negócios no país. O chefe de Estado falava no balanço da sua participação neste fórum. Como é que olham para este posicionamento?
3: Neste encontro, também visa ouvir aquilo que são as grandes preocupações, as barreiras que os investidores africanos estão a encontrar para realizar negócio, para promover o desenvolvimento, para realizar, fazer os seus investimentos. Então, a partir dali, é possível também fazer o acerto do compasso sobre as reformas que estão em curso ao nível interno, se vão de acordo para resolver aqueles receios que existem no setor privado ou não. Então, e o papel do governo é exatamente esse, e fazer reformas para simplificar os processos, para trazer garantias de segurança para os investidores e trazer a estabilidade para o mercado. Ou seja, tem que estabelecer a plataforma para aqueles que são os principais players que dinamizam a economia possam intervir e fazer negócio e, por conta disso, também gerar empregos, gerar mais rendas para a nossa economia e, dessa forma, contribuir para que o Estado, o governo, tenham a capacidade de implementar os seus planos para criar o bem-estar para a sociedade. Então, se existem barreiras, é preciso ouvir daqueles que enfrentam as barreiras para realizar negócio, para fazer investimento e, a partir dali, poder fazer as devidas reformas. E esse processo de reforma, ele tem que acontecer constantemente. constantemente, porque a sociedade é dinâmica. Aquilo que é um problema hoje pode não ser amanhã, mas depois surge outro que também precisa ter a resposta. Então, é preciso que o governo esteja atento, é preciso que o governo interaja com o setor privado. E nós, como estamos numa perspectiva de mobilizar investimento, não temos que limitar a ouvir o setor privado que já está aqui ao nível nacional. É importante. E nisto temos a CTA como um parceiro estratégico e todas as outras plataformas que aglomeram os empresários aqui. Mas é preciso também ir ver aqueles que nós queremos atrair, queremos trazer. Qual é a expectativa deles? Qual é a preocupação deles? O que os outros estão a fazer? Por que que eles estão confortáveis nos mercados onde estão a atuar? Então, o que é que nós precisamos inovar? É preciso ir ver também no plano global, porque Moçambique é um país que tem potencialidade, mas isto só não basta. É preciso também termos uma plataforma viável para que os empresários possam realizar negócio.
1: Derek Mulatinho, que papel o setor privado africano desempenha neste tipo de cimeira e como é que isso pode beneficiar Moçambique no concreto?
2: Bom, o papel que o setor privado pode desempenhar ou que deveria desempenhar é o de mobilizar recursos financeiros para as economias africanas. Nós falamos num cenário em que os países africanos muito pouco transacionam entre si. O volume de transacionalidade entre países africanos, Europa, a Ásia, os Estados Unidos é bastante elevado comparativamente entre aquilo que ocorre entre os próprios países africanos, ainda que entre países vizinhos. É importante que exista essa transicionalidade. Mas eu queria também poder recuperar aquilo que nós podemos fazer, do ponto de vista de capitalização dessas iniciativas ou desses fóruns. Uma das coisas que nós devemos considerar é que nós, ao participarmos nesses fóruns, para além da potencialidade que o país tem, é importante que possamos ir para lá com projetos estruturados, com análise de viabilidade de negócios, para que sejam apresentados nesses fóruns. Nós vamos com o TPC feito, o que é que nós pretendemos, qual é a análise de custo-viabilidade que nós temos como país. E numa alternativa posterior, que nós também poderíamos internamente, temos um gabinete muito forte de projetos em que nós poderíamos pegar aquilo que nós fomos apresentar, quais são os comitês de seguimento que nós depois poderíamos de alguma forma rastrear onde é que nós, em que fóruns é que Moçambique participa, que consegue retirar maior projeto, maior financiamentos que é para poder mobilizar. Aí nós poderemos comparar entre aquilo que nós fomos lá fazer nesses fóruns, quais foram os resultados, que é para nós podermos ter o tracking correto. Porque não basta nós termos potencialidades, nós dizermos o que é que nós estamos a fazer, mas é preciso nós apresentarmos projetos concretos. Se vamos à China, temos projetos concretos. Se vamos a esses fóruns, o que é que nós queremos, do ponto de vista de mobilização de capital estratégico em função da nossa necessidade. Uhum. Claramente que vai ser consubstanciado com a maior construção de confiança, que é aquilo que o governo está a fazer. Uhum. Mas também precisamos de trabalhar nessa vertente.
1: Muito bem, vamos ao segundo ponto, o que deve ser fazendo. O Conselho da União Europeia decidiu prorrogar por mais 6 meses o mandato da missão de assistência militar em Moçambique, que passa agora a vigorar até 31 de dezembro do ano em curso. Eu gostaria de saber, no seu ponto de vista, qual é a necessidade da extensão deste mandato?
3: Não, eu penso que esta parceria está a trazer resultados frutuosos, apesar de estarmos nestas extensões. Sabemos que um dia eles vão ter que se retirar, por isso que a responsabilidade maior é nossa de valorizar aquilo que for a contribuição da União Europeia, multiplicar essa experiência, reforçarmos as capacidades das nossas instituições em todos os sentidos para podermos nós mesmos garantir aquilo que é a nossa soberania, integridade territorial, a segurança das pessoas e bens face a essa ameaça do terrorismo. Hoje falamos de Cabo Delgado, mas é preciso termos esta garantia de capacidade para garantir a segurança à dimensão nacional. Mas a União Europeia é um parceiro estratégico e está-se a mostrar cada vez mais relevante esta parceria na área de defesa e segurança, mesmo que termine esta intervenção, esta missão que eles têm cá em Moçambique. Eu penso que, de alguma forma, eles vão continuar a apoiar para monitorar os resultados dos investimentos feitos no âmbito desta questão de treinamento e criação das capacidades. Mas, neste momento, faz todo sentido essa extensão. Estamos num momento delicado de transição. Já saiu a força da SAMIM. Estamos a nos aguentar e há progressos significativos. As intervenções dos próprios terroristas tendem a ser desbaratadas e reduziram de intensidade significativamente, mas o problema não está resolvido. Estamos ainda a acertar o passo com Ruanda, que também está no terreno e que uma vez e outras vêm informações também de que estão para se retirar, mas neste momento nós precisamos ainda de tudo o que é apoio, mas no final, claramente, teremos que ter capacidades para assumir as responsabilidades e depender desses parceiros de outras formas, porque sempre vamos precisar. Uhum. Vamos precisar de acesso à informação, vamos precisar de partilhar informação, conhecimento, vamos precisar de apoio logístico e de outro tipo. Mas, claramente, que neste momento é bem-vinda esta pretensão e esta decisão da União Europeia de continuar a nos apoiar no terreno.
1: E como é que olham para esta prorrogação da missão, Derek Mulatinho, numa altura em que alguns círculos de opinião não veem com bons olhos isto?
2: Bom, eu não entendo porque é que os círculos de opinião não veem com bons olhos, para começar. Eu diria que eu penso que a União Europeia, no seu todo, o conjunto de países, membros e não membros que participam destas iniciativas, terão percebido que a sustentabilidade das Forças de Defesa Armada ou daquilo que está acontecendo em Vila Cabo Delgado passa também por um fortalecimento institucional das Forças Armadas de Defesa de Moçambique. Repare que na primeira iniciativa era numa componente de treinos. Neste momento estamos numa componente de capacitação institucional. Existem mais de 40 programas de capacitação. Neste momento estamos a olhar para iniciativas que visam o fortalecimento institucional, a pensar também que nas informações que começam a chegar de que eventualmente poderá não ser prorrogada a missão ruandesa, não há ainda indicações de que poderá ser, haverá um financiamento. Então, eu penso que houve um entendimento que é importante fortalecer institucionalmente a Força de Defesa de Moçambique, a Força de Defesa, as FADM, neste caso. E é importante que isto ocorra. E também é importante que nós consigamos reter este conhecimento e que nós também possamos retransmitir em função da capacidade que está a ser desenvolvida institucionalmente. Essa parceria, naturalmente, que ela não visa componentes de ataque, estamos a falar de equipamento letal, mas visa a apreensão de conhecimento de capacidade tática, logística institucional das Forças de Defesa Armada de Moçambique.
1: Denzel Fazama, acredita que estas prorrogações poderão contribuir para a autonomia operacional das nossas forças a longo prazo?
3: Não, esse é que é o fim, esse é que é o objetivo. E o investimento feito até agora, eu penso que avaliando a situação, o contexto atual, as dinâmicas que vão sempre se ajustando, é que podem ter contribuído para se chegar à conclusão que, olha, temos progressos até aqui, mas um pouco podemos garantir alguma estabilidade ou termos alguma garantia de que aquilo que nós fomos passando de facto ficou, está a dar o devido resultado. Então, vale a pena essa extensão do que uma saída abrupta porque terminou o projeto, uma questão de calendário, ignorar as circunstâncias e o contexto. Agora, o que é preciso termos em conta? Que esta questão da presença das forças externas para apoiar no combate ao terrorismo sempre dividiu a opinião pública. Nunca houve consenso. E numa altura em que o governo fincava o pé, neste caso foi na altura do governo do presidente Nhusi, de que, olha, não precisamos ter cautela, quando não facilitava essa abertura para a vinda das forças externas, havia um segmento da sociedade que insistia que não, temos que pedir apoio, que nós não vamos resolver sozinhos, etc, etc. E ponderadas todas as variáveis, o presidente Nhusi entendeu que, olha, de facto temos que avançar para o apoio e abriu as portas para receber o apoio. Há um segmento, é o mesmo segmento da sociedade que agora também é cético. Que, não pode, tem que ir. Então, é um assunto que nunca reuniu consenso e as interpretações podem, em algum momento, também estar associadas a interesses políticos e à vontade de discutir e debater. Mas que foi uma decisão corajosa e acertada ter esses parceiros, isto não há dúvida, os resultados estão aí. E é preciso, sim, que nós capitalizemos enquanto eles estiverem aqui para podermos criar as nossas próprias capacidades.
1: Muito bem, vamos ao ponto número 3. É sobre a visita do presidente Donald Trump à República Popular da China. Uma visita que ocorre num momento geopolítico tenso, marcado pela guerra de GOA, Israel, e contra o Irã, pela necessidade de estabilizar a economia global. No seu ponto de vista, esta visita, o que é que ela pretende?
2: Bom, penso que ela pretende normalizar, de alguma forma, às relações entre os Estados Unidos e a China, depois de um cenário em que vimos tarifas a serem impostas dos Estados Unidos à China e a alguns parceiros tradicionais dos Estados Unidos da América, que de alguma forma causou vários seus lemas e também de alguma forma impactou em vários países, incluindo a nossa própria economia. Estamos a dizer que são as duas maiores potências, quer sejam elas militares, quer sejam elas económicas, que de alguma forma, quando elas entram em conflito, impactam em várias economias mundiais. E existe uma necessidade do lado dos Estados Unidos de normalizar a relação, pelo menos a olhar para aquilo que é os índices de inflação dos Estados Unidos após a imposição de tarifas, uma resposta chinesa que de alguma forma suspendeu o fornecimento da soja e da carne à China. A China preteriu esses produtos. Também na componente tecnológica dos Estados Unidos, na imposição de bloqueios ao acesso à tecnologia americana, na componente dos chips e das terras raras do lado da China. Isto tudo trouxe, de alguma forma, estremeceu a economia global. Então, quando nós vemos estes encontros, de alguma forma elas ajudam a normalizar as relações, ajudam a trazer alguma previsibilidade ao nível dos mercados, também a olhar para aquilo que é o conflito no Estreito de Hormuz, independentemente daquilo que é o posicionamento oficial, mas as informações que passam ao nível de outros canais como a Reuters indicam que os Estados Unidos poderão ter solicitado algum apoio, alguma ajuda da China no sentido de encontrar alguma solução ou de influenciar naquilo que é o posicionamento do Irã no Estreito de Hormuz. E nós sabemos qual é a importância de nós resolvermos aquele problema do ponto de vista da crise dos combustíveis e de recursos energéticos que são produzidos e que passam por aquela região do Médio Oriente. Então, estamos a dizer que existe um interesse dos Estados Unidos em normalizar a relação. Do lado da China também, porque é um país que a sua economia está fortemente relacionada ao comércio, ele precisa que os países estejam numa situação de normalidade, que não existam conflitos, para que ela continue a exportar e a comercializar pelo mundo. Existem interesses de parte a parte. Então, tudo aquilo que elas fazem mexe com o mundo todo e nós também somos envolvidos de forma indireta.
1: Adelson Fazema, para si, como é que olha esta visita numa altura em que o presidente americano Donald Trump minimizou a necessidade de ajuda chinesa no conflito no Médio Oriente?
3: Nós estamos a falar de duas maiores potências do mundo. Há várias leituras que se podem fazer, mas uma delas é uma coisa, o que ele diz, e outra coisa é o que é que nós estamos a ver. Por um lado, olhemos que a visita não foi o Xi Jinping que foi para os Estados Unidos. É Donald Trump, que é o presidente da maior potência mundial, que foi para Pequim. Isto só por si tem algum significado. Então, significa que a maior parte da agenda, dos pontos da agenda, quem tinha neste momento para levar e discutir com o outro, muito provavelmente era Estados Unidos. E a composição também da equipa que ele levou, inclusivamente os empresários que ele levou, também tem algum significado sobre o que é que iam procurar lá. Mas claramente a agenda política global acaba dominando esse tipo de encontro. E uma das coisas que eu penso que pode ter influenciado é exatamente este conflito no Médio Oriente, sobretudo esta questão do Estreito de Hormuz e o dano, o impacto que está a criar na economia global. É preciso que se resolva isso e parece que há consenso entre eles. A questão é sobre quem faz o quê, porque eu penso que há um entendimento dos Estados Unidos de que a China possa estar a apoiar o Irão de alguma forma, possa estar a reforçar a capacidade do Irão para continuar com esta resistência. E pode ser que, olha, nós agora estamos a conversar com o Irão, mas estamos a pedir também para que vocês sejam portadores dessa mensagem, porque é urgente a necessidade de se abrir o Estreito de Hormuz. Agora, entre essas duas potências, é importante que não haja um consenso absoluto, ou seja, nem Estados Unidos ser 100% autônomo, nem China ser 100% autônomo. É preciso que sempre ache aí, existe aí alguma brecha para que eles continuem a conversar, não é? Para que eles continuem, para que se encontre meio termo, porque senão, se uma for completamente dominadora em relação à outra, epa, aí nós ficamos todos refém de uma, apenas de uma economia. Agora, a questão de Taiwan é o grande pendente da relação que existe entre a China e os Estados Unidos. E eu penso que o Xi Jinping aproveitou esse encontro também para deixar os seus recados muito claros em relação a esta situação.
1: Se calhar é um parágrafo dela fazendo mesmo para terminar, olhando mesmo para esta questão, este tema que estamos aqui a analisar, e como é que avalia essas medidas tomadas pelo governo para responder a crises de combustíveis?
3: Olha, as medidas estão a ser muito concretas, não é? Quando temos a questão do reforço de capacidade em termos de meios de transporte para facilitar a mobilidade, e não é só uma questão de alocar carros. Carros ajustados ao contexto. É crise de combustível? Sim. Qual é a melhor via para podermos ter um combustível mais acessível e que nós possamos ter melhor controle? É gás. Então, viaturas estão lá movidas a gás. Logo, naqueles, pelo menos nestes autocarros que estão a ser alocados aos municípios, a questão do preço não vai impactar no bolso do cidadão. Uhum. Uma resposta pontual para a dimensão
1: e oportuna
3: para a dimensão social. Uhum. Havia necessidade também e pressão muito justa, apesar de que nós, como consumidores, nunca queremos a subida do preço, mas era necessário ajustar os preços sobre o risco das gasolineiras entrarem numa situação de colapso. Há outra medida que foi adotada, que é de subsídio aos transportadores. Uhum. Então, eu penso que o governo, dentro daquilo que são as suas capacidades, está a fazer uma leitura pontual e está a trazer. Agora, há setores que estão a pressionar também, sobretudo os transportadores, para que seja ajustado o preço
1: da
3: tarifa. Eu penso que estas questões devem estar na mesa, serem ponderadas para se encontrarem as respostas mais acertadas e que no final, apesar de todos primeiro estejamos conscientes das dificuldades, mas ainda assim não existam uns a serem mais sacrificados que os outros.
1: Derek Mulatinho, como é que olha para esta resposta do governo face à crise dos combustíveis?
2: Bom, foram várias respostas, a começar primeiro pela retirada das imposições que existiam ao nível das gasolineiras de acesso ao combustível ao nível das distribuidoras. Retirou-se essa limitação que existia, permitindo que os postos de abastecimento pudessem comprar de qualquer um dos fornecedores existentes no mercado. Depois foram despachados alguns a várias equipes, que era para olhar localmente as situações que estavam a acontecer, desembarcamento, e tomadas algumas medidas sobre alguns postos e alguns grupos de abastecimento que estavam de alguma forma a desviar aquilo que era o sentido do comércio a nível de postos de abastecimento. Também podemos olhar o facto de, apesar de, ao nível da região, ao nível das economias mundiais, terem sido revistos várias vezes. Nós vimos países que verificaram os preços, foram revistos mais de duas, até chegar a três vezes, os preços foram aumentados. Moçambique, num esforço, exerceu um esforço que era controlar, de alguma forma, os preços, que era a olhar para as necessidades sociais existentes. Mas temos de perceber que o Estado está sobre existe um déficit fiscal, não podia mais, e de alguma forma acabou libertando o preço. Também foram tomadas as medidas que foram aqui referidas pelo Dércio Alfazema, no sentido de subsidiar não só o setor de transportes, mas alguns setores que foram referidos pela Primeira-Ministra ao nível do Parlamento, que irão ser alocados alguns subsídios setoriais. Também verificamos que também foi passada ou incluída a necessidade dos governos locais, estamos a falar dos municípios, de alguma forma, de forma criativa, encontrarem algumas soluções locais para resolver algum problema. Foi nesse sentido que vimos o município de Maputo, vimos o município de Nampula encontrarem soluções locais, como é o subsídio ao nível das cartas de condução, de formação e também do licenciamento massivo das cartas de condução.
1: Muito obrigado. E assim chegamos ao ponto final do programa esta semana. Aconteceu hoje, falamos da participação do Presidente da República no Fórum Africano de Diretores Executivos em Kigali, no Ruanda. Refletimos sobre a União Europeia, que prorrogou a missão de assistência militar a Moçambique. Analisamos também a visita do Presidente Donald Trump à República Popular da China. Aos nossos convidados, Delcio Alfazema e Derek Mulatinho, nosso muito obrigado pela presença e pelos contributos valiosos. Na sonorização, esteve Sidónio Pires, Ernesto Chauque, na moderação. A todos os ouvintes, nosso muito obrigado pela companhia. Saudações e até o próximo programa.
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0: Estou hoje da Rádio Moçambique em Inhambane, são 20 horas e 30 minutos, acabamos de transmitir em cadeia nacional.
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0: Iniciamos assim o espaço reservado à música até às 21 horas, à altura das notícias do país e do mundo, e logo de seguida a emissão regional sul, hoje a partir da emissora provincial de Inhambane, portanto, a partir deste estúdio. Jaco Maria, bom fim de semana.

Pois é, você não conseguiu algo para se alimentar para o seu jantar, então bata a porta do vizinho. Apesar da carestia da vida, já comeria com este café nela. Portanto, a refeição não foi suficiente. 20 horas e 35 minutos, continuamos com mais som, com mais música. Pedro Guerra traz-nos Nikai.

Música para o princípio de mais um fim de semana. Pedro Guerra para trás, Nikai. Anita Makwakwa, Kunitimhaka.

Música para mexer com o seu esqueleto, para sacudir a poeira de 5 dias de intensa atividade. Há que relaxar, desanuviar um pouco, esquecer o trabalho. Jaka Tambalane, os grandes vencedores do Ngoma edição 2025. É dia de sexta-feira.

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1: 2046, quem não se lembra de um grande projeto? O projeto Mabulo Chifambo.

Pois é, o projeto que congregava a velha e a nova geração. O Chiquito, o António Marcos, o Alberto Mochega, o Lisboa Matavelo, o António Marcos, enfim. Fez bastante sucesso, exatamente nos anos 1998-99, até um pouco depois de 2000. Mas a música ainda sabe muito bem ouvir. Mama. Didácia.

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20 horas 54 minutos e meio, praticamente na reta final deste nosso segundo período em português. Antecipadamente ficam as despedidas de Febo Artiel. Às 21, as notícias do país e do mundo. Até lá, Ngola Brothers. Cuidado com o burro velho. Bom fim de semana e nada de excessos. E que haja saúde.

0: Amigo ouvinte, a sua atenção às notícias. Em todo o território nacional são exatamente 21 horas.
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0: A sua especial atenção, caro ouvinte, às notícias a seguir apresentadas por Vítor Rufino. Vítor, boa noite.
1: Boa noite, Sérgio Guissamulo. Boa noite, ouvinte. O presidente da República disse que Moçambique deve investir na investigação, fomento e financiamento para voltar a ser um dos principais produtores da castanha de caju no mundo. Daniel Chapo falava esta sexta-feira em Maputo durante o lançamento da obra Economia do Caju em Moçambique. Para o chefe do Estado, o livro de António Niquice remete para a consideração de aspectos centrais como a industrialização, soberania econômica e capacidade produtiva nacional.
2: O caju não foi apenas uma commodity agrícola, foi simultaneamente uma fonte de subsistência para centenas de milhares de famílias, uma base de industrialização, um instrumento de geração de divisas para o país e um importante fator de equilíbrio macroeconômico. Por isso, falar da castanha de caju em Moçambique é, em muitos sentidos, falar da própria trajetória econômica do nosso país, é falar das nossas possibilidades, das nossas interrupções históricas, dos nossos desafios estruturais e também da nossa capacidade de reconstrução.
1: António Niquice, autor da obra, afirma que Moçambique possui capacidade para instalar indústrias, para processar internamente os recursos e não exportar matéria-prima bruta. O presidente da República, Daniel Chapo, dirige este sábado no distrito de Ribau, província de Nampula, a cerimónia de lançamento oficial da campanha de comercialização agrícola 2026. O evento a decorrer sob o lema Comercialização Agrícola, Dinamizando Negócios e Cadeias de Valor, visa impulsionar a comercialização da produção nacional, fortalecer as cadeias de valor e promover oportunidades de negócio entre produtores, comerciantes, industriais e instituições financeiras, contribuindo para o desenvolvimento econômico do país e para a valorização da produção nacional. Um comunicado da Presidência da República indica que a cerimónia vai reunir membros do governo, representantes do setor privado, parceiros de cooperação, produtores, comerciantes e demais intervenientes da cadeia agrícola. O governo anuncia uma linha de crédito de 107 milhões de meticais para impulsionar a produção de algodão e oleaginosas. O anúncio foi feito esta sexta-feira em Maputo pelo ministro da Agricultura, Ambiente e Pescas, Roberto Albino, durante a reunião de negociação de preços mínimos do algodão caroço e de oleaginosas. O executivo e os produtores entraram em acordo sobre novos preços mínimos do algodão caroço, gergelim, soja e girassol para vigorarem na campanha de comercialização agrária 2025-2026, onde o algodão caroço passa a custar 27 meticais contra os anteriores 22 meticais por quilograma. Já o preço do gergelim foi atualizado para 70 meticais por quilograma, a soja para 30 meticais e o girassol para 32 meticais por quilograma. Mais de 5 mil pessoas da comunidade de Funguane de Alto Xangane, em Chibuto, província de Gaza, encontram-se sitiadas devido à água das cheias e inundações que cercou aquele posto administrativo. O acesso àquela comunidade só é possível com barcos ou através do distrito de Guijá, numa circulação penosa, em que nem toda viatura com tração a quatro rodas consegue aceder ao local, segundo explicou a administradora distrital de Chibuto. Cacilda Banzi refere que, devido à água que circunda a comunidade, atualmente nem se pode pensar em intervenções de emergência nas vias e o abastecimento em bens alimentares básicos tem sido assegurado por barcos.
3: Temos a localidade de Funguane, que não sabemos se daqui a mais de 3 meses vamos conseguir chegar lá. Continua sitiada com as águas e que para entrar lá temos que ir por via Guijá para podermos atingir Funguane. E mesmo para ir para Xangané. Leva-se mais tempo, porque para chegar lá dura-se mais de 5 horas de tempo, mas acaba-se conseguindo chegar com muitos. Em termos de abastecimento de medicamento, quando tivemos o helicóptero, abastecemos um medicamento para 4 meses, porque vimos que naquela altura não estávamos preparados, mas quando tivemos apoio em todos os centros de saúde, tivemos que meter medicamentos para 4 meses.
1: Mais de 5 mil pessoas da comunidade de Funguane, no posto administrativo de Xangane, em Chibuto, província de Gaza, encontram-se sitiadas devido à água das cheias e inundações que cercou aquela região. A recente aprovação da Lei do Sistema Nacional de Pagamentos vai concorrer para a dinamização do processo de digitalização de sistemas de pagamentos no país. A constatação é do governador do Banco de Moçambique, que salienta que o instrumento vai viabilizar o uso de plataformas financeiras mais seguras e inclusivas.
4: A recente aprovação pela nossa Assembleia da República da nova Lei do Sistema Nacional de Pagamentos, que reforça o enquadramento jurídico das atividades de pagamento e acomoda de forma mais clara os novos modelos de negócio digitais. Isso é um ganho importante, é uma revolução.
1: Rogério Zandamela falava esta sexta-feira em Maputo no lançamento da 7ª edição do Sandbox Regulatório do Banco de Moçambique. Milhares de fiéis da Igreja Católica na Arquidiocese de Maputo já se encontram em Namaacha, no quadro da peregrinação anual ao Santuário da Nossa Senhora de Fátima. Jornalista Domingos Macalani.
5: Trata-se de fiéis que percorreram a pé cerca de 80 km de estrada a partir de vários pontos da cidade e província de Maputo. É um gesto de demonstração de fé e devoção. Cada fiel percorreu ou ainda percorre a Estrada Nacional número 2, que liga Moçambique ao Reino de Eswatini, com um propósito, seja ele individual ou coletivo. Do distrito de Namaacha para a Rádio Moçambique, Domingos Macalani.
1: Na atualidade internacional, os Estados Unidos da América planeiam indiciar o presidente cubano Raul Castro, disse um funcionário do Departamento de Justiça norte-americano citado pela Reuters. O momento da possível acusação, que precisaria ser aprovada por um grande júri, não ficou imediatamente claro, mas a fonte oficial disse que parece iminente. A possível acusação contra o ex-presidente de Cuba, de 94 anos de idade e irmão de Fidel Castro, deverá se concentrar na queda de aeronaves, segundo a fonte oficial que falou sob condição de anonimato. Fechamos com a previsão do tempo. As cidades da Beira e Tete poderão registrar este sábado 32 graus centígrados de temperatura máxima, seguidas por Quelimane e Nampula com 31 graus. Xai-Xai e Pemba, 30, Vilanculo, 28, Maputo e Inhambane, 27, Chimoio, 26 e, por último, Lixinga, com 25 graus centígrados de temperatura máxima. Apresentamos as notícias a esta hora, as próximas às 22 horas.
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2: Neste momento estão em processo de triagem no posto de travessia de Rissano Garcia, cerca de 115 concidadãos nacionais que também foram deportados. Este processo de deportação foi conduzido em estrita observância dos procedimentos legais estabelecidos, garantindo respeito pelos direitos humanos, a dignidade, integridade das pessoas. Portanto, todos os cidadãos foram recebidos no pós-travessia de Rissano Garcia, onde se procedeu com a sua identificação, o registro e também sensibilizados a retornarem para as respectivas províncias de destino.
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2: Neste momento ainda não recebemos a cidadãos que registrem algum ataque ou tenham sido vítimas de ataques xenofóbicos na contraparte sul-africana. As deportações estão relacionadas mesmo com a permanência irregular no território sul-africano, mas apelamos calma e união e respeito pelos princípios de convivência pacífica a todos os concidadãos e reafirmando que Moçambique é um país de acolhimento, paz e solidariedade entre os povos.
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4: A saúde é deixá-la manter um esforço de saúde. A mulher está deixada para a boca. Aí é como a boca caiu com malária. Tem que acabar se sentindo. É uma distância.
5: Quando um jovem decide que é de um partido X, automaticamente esse jovem é notado e não terá a ousadia de fazer nenhuma coisa nesse bairro.
6: O assunto de xenofobia que está acontecendo na nossa vizinha África do Sul. Lá estão nossos jovens, como nós, que somos juventude, estamos aqui, mas foram até lá por falta de emprego aqui no nosso território.
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7: Foi encontro muito produtivo a contar pelas contribuições que saíram da nossa juventude. Os nossos jovens foram colocando um e outro aspecto que tem a ver com esses pilares e que nós sentimos que o distrito do Moene foi, colocou aquilo que são as suas opiniões, aquilo que são as suas propostas, primeiro aliados às inquietações que eles têm visto no seio da governação.
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9: Todos os jovens, todos os papás, todas as mamães que estão dentro dos critérios que hão de ser fixados no posto, na localidade e em outros locais, podem começar a preparar e submeter os projetos. Nós recebemos a comunicação de que vamos ter no distrito de Moamba cerca de 5.440.000 meticais para financiar. Significa, se financiamos com 2.900.000, financiamos 39, então não há dúvidas de que pelo menos vamos duplicar os financiamentos, duplicar a alegria, duplicar a emoção do nosso jovem no distrito, da nossa mamã no distrito, do nosso papá aqui no nosso distrito.
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9: Não há chamada nenhuma de que me paga lá xixi para ter acesso ao financiamento. O financiamento tem regras claras e nós estamos a cumprir com as regras. Vamos evitar nhongas neste processo. Vamos denunciar os nhonguistas neste processo. Nós queremos que os dois processos de financiamento sejam processos limpos e processos que dignifiquem o nosso distrito e honrem o nosso presidente pela visão que teve de poder pôr dinheiro na mão do cidadão.
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0: 22 horas e 36 minutos. 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
1: Boa noite, bem-vindo ao último jornal. 5 mil pessoas da comunidade de Funguani, distrito de Chibuto, em Gaza, continuam sitiadas e sem ligação por via rodoviária com o resto da província por conta das cheias e inundações de janeiro último. Presidente da República dirige amanhã no distrito de Ribau, em província de Nampula, a cerimônia de lançamento oficial da campanha de comercialização agrícola 2026. Fora de portas, autoridades sanitárias angolanas registram um caso de mpox na província do Uíge e criam um cerco para evitar a contaminação pela doença. São destaques do último jornal referente à sexta-feira, 15 de maio de 2026, num dia em que mais uma obra entra para o mercado moçambicano. Trata-se do livro intitulado Economia de Caju em Moçambique, o contexto das políticas de Bretton Woods e os pressupostos da engenharia de reindustrialização do acadêmico e político António Niquisse. O chefe de Estado participou deste lançamento. Na sua companhia, Elvis Magaia na sonorização e Mohamed Diani na edição e apresentação. Boa audição. Último jornal, o presidente da República, Daniel Chapo, dirige amanhã no distrito do Ribau, em província de Nampula, a cerimônia de lançamento oficial da campanha de comercialização agrícola 2026. O evento a decorrer sob o lema Comercialização Agrícola, Dinamizando Negócios e Cadeia de Valor, visa impulsionar a comercialização da produção nacional, fortalecer as cadeias de valor e promover oportunidades de negócio entre produtores, comerciantes, industriais e instituições financeiras, contribuindo para o desenvolvimento econômico do país e para a valorização da produção nacional. Um comunicado da Presidência da República indica que a cerimônia reunirá membros do governo, representantes do setor privado, parceiros de cooperação, produtores, comerciantes e demais intervenientes da cadeia agrícola. E hoje o presidente da República participou no lançamento do livro intitulado Economia de Caju em Moçambique, o contexto das políticas de Bretton Woods e os pressupostos da engenharia de reindustrialização do acadêmico e político António Niquisse. Quais foram as principais linhas de intervenção do presidente da República, Leopoldo Agapito?
2: O presidente da República disse que Moçambique deve investir no fomento, investigação e financiamento para voltar a ser um dos principais produtores de castanha de caju no mundo. Daniel Chapo falava nesta sexta-feira em Maputo, durante o lançamento da obra Economia do Caju em Moçambique, o contexto das políticas de Bretton Woods e os pressupostos da engenharia da reindustrialização. Chapo sublinhou que o lançamento da obra serve de reflexão para perceber o percurso econômico de Moçambique nos últimos 50 anos. Para o chefe de Estado, o livro de António Niquisse remete para a consideração de aspectos centrais como a industrialização, soberania econômica e capacidade produtiva nacional.
3: O caju não foi apenas uma commodity agrícola, foi simultaneamente uma fonte de subsistência para centenas de milhares de famílias, uma base de industrialização, um instrumento de geração de divisas para o país e um importante fator de equilíbrio macroeconômico. Por isso, falar da castanha de caju em Moçambique é, em muitos sentidos, falar da própria trajetória econômica do nosso país. É falar das nossas possibilidades, das nossas interrupções históricas, dos nossos desafios estruturais e também da nossa capacidade de reconstrução.
2: Para António Niquisse, Moçambique possui capacidade para instalar indústrias para processar internamente os recursos e não exportar matéria-prima bruta. Niquisse foi categórico ao afirmar ser imperativo nacional reindustrializar o setor da castanha de caju.
4: A produção comercializada da castanha de caju em Moçambique tem vindo com base nas políticas públicas em curso a melhorar, com aumentos significativos registados nas últimas 10 campanhas, cuja produção comercializada variou de 104 mil toneladas na campanha 2015-2016 para 195 mil toneladas na campanha 2024-2025. Porém, o aumento da produção da castanha de caju, registado desde a institucionalização do subsetor do caju no país em finais de 1997, ainda não alcançou níveis desejáveis, pese embora a produção comercializada tenha incrementado em média 14,7% por campanha.
2: António Niquice falando nesta sexta-feira em Maputo no lançamento da sua obra denominada Economia do Caju em Moçambique, o contexto das políticas de Bretton Woods e os pressupostos da engenharia de reindustrialização.
1: O presidente da República participou hoje no lançamento do livro intitulado Economia do Caju em Moçambique, o contexto das políticas de Bretton Woods e os pressupostos da engenharia de reindustrialização do acadêmico e político António Niquice. Enquanto isso, o distrito de Munapo, em Nampula, já está a colher os produtos referentes à primeira época da presente campanha agrária 2025-2026, dentre os quais a castanha de caju. Vitorino Kumbukane.
0: O distrito de Munapo, na província de Nampula, já está a colher cerca de 583.800 toneladas de produtos diversos da primeira época da presente campanha agrária 2025-2026. Trata-se de produtos de várias culturas, com destaque para as de bandeira, nomeadamente a mandioca, milho, os feijões e castanha de caju. O diretor distrital das atividades econômicas de Munapo disse que o volume da produção desta safra foi conseguido à mercê da caída regular da chuva e do empenho dos produtores na expansão das suas áreas de cultivo. Para a presente safra, Munapo lavrou e semeou cerca de 171.800 hectares contra 165.170 da campanha agrária anterior, onde a produção se situou em 555.000 toneladas. O diretor distrital de atividades econômicas de Munapo, Armando Ibrahimo, destacou a cultura do caju como estando a impactar positivamente na vida social das famílias produtoras pela comercialização da castanha.
5: Nesta campanha estamos a prever pulverizar 290.380 cajueiros. Fruto dessa produção, os produtores tiveram um valor em termos de comercialização de 337.194.000 meticais. O preço médio foi de 43 meticais por quilograma. Estamos a dizer um total de 7.840 toneladas da castanha comercializada.
0: Armando Ibrahimo, diretor distrital das atividades econômicas de Munapo, e o impacto da última comercialização da castanha de caju neste distrito. Vitorino Kumbukane, em Nampula.
1: Já há acordos sobre novos preços mínimos do algodão caroço, gergelim, soja e girassol a vigorarem na campanha de comercialização agrária 2025-2026. É uma reportagem de Jeremias Mondlane.
6: Governo e produtores entram em acordo sobre novos preços de referência do algodão, gergelim, soja e girassol para vigorarem na campanha de comercialização agrária 2025-2026. O algodão caroço passa a custar 27 meticais contra os anteriores 22 meticais por quilograma. Já o preço do gergelim foi atualizado para 70 meticais por quilograma, a soja para 30 meticais e o girassol para 32 meticais por quilograma. O anúncio foi feito esta sexta-feira pelo ministro da Agricultura, Ambiente e Pescas durante a reunião de negociação de preços mínimos do algodão caroço e de oleaginosas. Roberto Albino falou na ocasião sobre a linha de financiamento de 107 milhões de meticais destinada a impulsionar a produção agrícola.
7: Os produtores são muito sensíveis aos preços. Então bastou uma redução como foi aquela do ano passado. E logo perdemos 30, 40% de produtores no setor. Então, por isso que decidimos unir esforços para iniciarmos uma recuperação daqueles que desanimaram para que voltem. A equação dava 26,5. Este era o consenso primário. Mas nós vimos que é possível consigamos chegar até pelo menos 27 meticais. Gostaríamos que fosse muito mais do que isso. E o Estado, juntamente com a indústria, vai encontrar um mecanismo de compensar este meio medical adicional aos produtores.
6: Roberto Albino sublinhou que, ao longo do quinquênio, serão mobilizados 500 milhões de meticais por ano para garantir acesso a sementes fertilizantes, pesticidas e equipamento agrícola. O presidente da Associação Algodoeira de Moçambique, Francisco Ferreira dos Santos, explica a seguir como foi a negociação dos preços.
8: São preços equilibrados, nós sabemos que o gergelim tem, preço, tem tido preços mais altos, mas normalmente também é uma cultura de segunda época, portanto acho que temos base para trabalhar e gostaria de apelar mesmo a todos os agricultores que cada vez mais abracem esta estratégia que é abordar várias culturas, como já fazem, não apenas uma.
6: Na última campanha agrária, Moçambique produziu cerca de 25 mil toneladas de algodão caroço e mais de 350 mil toneladas de oleaginosas em todo o país.
1: Já há acordos sobre os novos preços mínimos do algodão caroço, gergelim, soja e girassol a vigorarem na campanha de comercialização agrária 2025-2026. Empresários moçambicanos manifestam interesse em reforçar parcerias com o setor privado indiano para a exploração de setores como a agricultura, mineração e indústria. Laurinda Manica.
9: O interesse foi manifestado hoje em Maputo pelo presidente da Confederação das Associações Económicas de Moçambique, CTA, para preparar o Fórum de Negócios Moçambique-Índia, que terá lugar este mês em Nova Delhi. Álvaro Massing destacou que o momento será uma oportunidade para Moçambique demonstrar as suas potencialidades.
10: Nas várias áreas, né? Na mineração, da agricultura, sobretudo. Portanto, há aqui uma série de atividades que nós podemos desenvolver em parceria com os nossos colegas indianos. E, sobretudo, focados para aquilo que é a produção, a indústria. Nós queremos beneficiar do know-how indiano para podermos fazer parcerias para a construção de indústrias que possam produzir riqueza para os nossos dois países.
9: O Alto Comissariado da Índia em Moçambique, Robert Shane Kington, espera que o fórum fortaleça parcerias entre os empresários moçambicanos e indianos e impulsionar a produção nacional.
11: Nós convidamos empresários moçambicanos a participar nestes eventos, porque Moçambique tem muitas coisas para apresentar e há muitas oportunidades de negócio em Moçambique para os empresários indianos.
9: Alto Comissariado da Índia em Moçambique, Robert Shane Kington.
1: No ar, o último jornal, o município da cidade de Inhambane registra aumento dos níveis de arrecadação de receitas. No primeiro trimestre deste ano, a edilidade coletou cerca de 16 milhões de meticais contra pouco mais de 13 milhões conseguidos em igual período do ano passado. Nelson Francisco, a partir de Inhambane.
12: A dilatação da balança económica do Conselho Municipal da cidade de Inhambane resulta do pagamento voluntário de várias taxas e impostos. A taxa de atividades económicas, pagamento de licença de construção, emissão de duas de espaços localizados nas praias, bem como imposto pessoal autárquico, são as principais fontes de receita. O presidente do Conselho Municipal da cidade de Inhambane, Benedito Gemino, disse que nos últimos dias floresceu a consciência dos munícipes sobre a importância do pagamento de impostos. Gemino indicou que, com base na contribuição dos residentes, a edilidade está a levar a cabo várias atividades de desenvolvimento da autarquia.
13: O desenvolvimento do município depende da nossa capacidade financeira. E daí que os que não estão a contribuir, nós pedíamos para que o fizessem, de modo que tenhamos capacidade financeira para responder aos diferentes desafios. Sabemos hoje em dia que precisamos de construir mais escolas, precisamos de levar mais água para os nossos munícipes, precisamos de construir mais hospitais, vias de acesso. Também precisamos de atender os problemas da nossa juventude, habitação, enfim. Então, a contribuição de cada um é de veras importante para que o nosso município continue a crescer.
12: Presidente do Conselho Municipal da cidade de Inhambane, Benedito Gemino, e a necessidade dos munícipes continuarem a pagar impostos e taxas. Inhambane, Nelson Francisco.
1: População do posto administrativo de Nsanzo, distrito de Chifunda, em Tete, pede a expansão de energia e alocação de medicamentos e ambulâncias naquele ponto da província de Tete. A preocupação foi apresentada à Brigada Central do Partido Frelimo de Assistência à província de Tete no quadro da visita de trabalho inserida no âmbito da divulgação das decisões da 5ª Sessão Ordinária do Comitê Central. Egídio Pascoal, em Tete.
14: Outra preocupação apresentada tem que ver com a prática de preços dos cereais produzidos pela população a preços muito baixos por parte dos compradores. Os compradores de sementes exigem-nos preços baixos, não consentâneos ao esforço do produtor. Aqui também há muitas doenças e não há medicamentos, por isso as enfermidades não acabam. Na ocasião, a membro da Brigada Central da Frelimo, Ivete Ferrão, reconheceu as preocupações como legítimas.
15: Em relação à energia,

0: Pensas, o preço é este.
1: No distrito de Chifundio, para além do comício no posto administrativo de Nsadzo, a membro da Brigada Central do Partido Frelimo da Assistência à Província de Tete, Ivete Ferrão, reuniu-se com o secretariado do Comitê Distrital e membros da Assembleia Provincial residentes. Egídio Pascoal, cidade de Tete.
2: Retomamos a notícia de abertura neste jornal. 5 mil pessoas da comunidade de Funguane, distrito de Chibuto, em Gaza, continuam sitiadas e sem ligação por via rodoviária com o resto da província por conta das cheias e inundações de janeiro último. Reporta Carlos Matsinhe, em Xanxai.
3: A administradora distrital de Chibuto explica que o acesso à comunidade só é possível com barcos e através do distrito de Guijá, numa circulação penosa em que nem toda a viatura com tração a quatro rodas consegue aceder ao local. Cacilda Banza refere que devido à água que circunda a comunidade, atualmente nem se pode pensar em intervenções de emergência nas vias e o abastecimento em bens alimentares básicos tem sido assegurado por barcos. A nossa fonte garante que no local não há falta de medicamentos, dado que na altura do pico das cheias foram canalizados fármacos via aérea para um período de 4 meses.
4: Temos a localidade de Funguane, que não sabemos se daqui a mais de 3 meses vamos conseguir chegar lá. Continua sitiada com as águas e que para entrar lá temos que ir por via Guijá para podermos atingir Funguane e mesmo para ir para Xangané. Para abastecer essa comunidade, tivemos que meter as comidas via aérea. Leva-se mais tempo, porque para chegar lá dura-se mais de 5 horas de tempo, mas acaba-se conseguindo chegar com muitos. Em termos de abastecimento de medicamento, pelo menos abastecemos, quando tivemos o helicóptero, abastecemos um medicamento para 4 meses. Porque vimos que naquela altura não estávamos preparados, mas quando tivemos apoio em todos os centros de saúde, tivemos que meter um medicamento para 4 meses para não haver ninguém que fique sem assistência médica.
3: A administradora distrital de Chibuto, Cacilda Banzi, e o retrato das últimas cheias na comunidade de Funguane, ainda sitiada, dificultando sobremaneira a circulação de pessoas e seus bens. Carlos Massinha, em Xaxai.
2: 23 casas foram entregues hoje a igual número de famílias do posto administrativo de Lunho, distrito do Lago Eniassa, vítimas do ciclone Fred. Fernando Damas.
5: O vice-presidente do Instituto Nacional de Gestão e Redução do Risco de Desastre, Belém Monteiro, entregou esta sexta-feira 23 casas a igual número de famílias do posto administrativo de Lunho, distrito do Lago, vítimas do ciclone Fred. Trata-se de famílias que viviam nas margens do rio Lunho, que foram reassentadas nos povoados de Ngongo e Mepoxin, após sofrerem há 2 anos a destruição das suas habitações pela fúria da água do rio Lunho, influenciada pelo ciclone Fred. Para a construção das habitações, o governo moçambicano e a Irlanda desembolsaram mais de 4 milhões de meticais. No ato da recepção das habitações, a população agradeceu ao governo e parceiros por terem construído as casas e pedem a expansão da corrente elétrica e furos de água para as zonas de reassentamento.
6: Meu nome é Alif Abdala, mas hoje estou muito contente mesmo por ter essas casas, porque eu nem tive a achar que para nós vamos ter casas. E assim estou a agradecer o governo, do subgoverno, do distrito, assim como na província.
5: Na ocasião, o administrador do distrito do Lago, José Ashida, prometeu fazer acompanhamento da gestão condigna das habitações.
7: Como distrito, agradecer o esforço do nosso governo central, porque essas populações tiveram situações de intempéries.
5: Dirigindo-se à população reassentada, o vice-presidente do Instituto Nacional de Gestão e Redução do Risco de Desastres, Belém Monteiro, pediu estas para a conservação das habitações como forma de valorizar o investimento do governo e parceiros.
8: Tanto as famílias quanto nós próprios fizemos um trabalho. Né? Então a mensagem seria a boa conservação das casas para que elas passem para outras gerações, enfim.
5: No prosseguimento da visita de 4 dias à província do Niassa, Belém Monteiro escala este sábado os distritos de Majuni e Quamba. Fernando Damas, Metangula, Lago.
2: Dos estúdios centrais em Maputo, transmitimos o último jornal. Já há uma explicação em torno da prospeção de areias pesadas na orla marítima no distrito.

0: de Quelimane. O diretor do Serviço Provincial de Infraestruturas na Zambésia esclareceu que a prospeção está devidamente autorizada. Salim Tepa.
1: João Sembani confirmou o fato à Rádio Moçambique esta quinta-feira, à margem da visita de trabalho do secretário do Estado na província da Zambésia ao distrito de Pebani. A fonte diz que em breve vai ser partilhado o relatório da prospeção de areias pesadas na Orla Marítima, no posto administrativo de Maquival, distrito de Quelimane.
2: A empresa existe, tem a licença de produção e pesquisa. Do que nós sabemos, não está a operar, apenas a fazer pesquisa. E não é a Africa Ocean, como se refere, é uma outra empresa. E não é a mesma área onde a Africa Ocean foi aprovada, é uma outra área.
1: Como se chama a empresa de que capital?
2: É chinesa.
1: Então está legalmente autorizada a empresa?
2: Está. Tem uma licença de profissão e pesquisa. Nós não sabemos, porque não acreditamos também que seja aquela comunidade que vive lá, porque, segundo temos informações, antes de começar a fazer a pesquisa, houve uma reunião com a comunidade para informar do que a empresa ia fazer. Que não está a operar, apenas para pesquisar, para identificar a qualidade do minério, assim como as quantidades, apenas isso. Depois da pesquisa, terá que solicitar uma concessão mineira para a operação.
1: João Sembani, diretor do Serviço Provincial de Infraestruturas na Zambésia. Entretanto, o governador da Zambésia, Pio Matos, distancia-se do projeto de pesquisa e prospeção de areias pesadas na orla marítima do distrito de Quelimane, justificando que ambiental e socialmente não era viável. A partir de Pebani, Salimo Tepa.
0: Últimos jornais, momentos finais, antes de partirmos para a atualidade internacional, saiba que milhares de fiéis da Igreja Católica na Arquidiocese de Maputo já se encontram em Namacha, no quadro da peregrinação anual ao Santuário de Nossa Senhora de Fátima. A acompanhar a peregrinação, o jornalista Domingos Macalane.
3: Trata-se de fiéis que percorreram a pé cerca de 80 quilômetros de estrada, a partir de vários pontos da cidade e província de Maputo, é um gesto de demonstração de fé e devoção. Cada fiel percorreu ou ainda percorre a Estrada Nacional número 2, que liga Moçambique ao Reino de Eswatini, com um propósito, seja ele individual ou coletivo. Isabel Muendani, da paróquia São Francisco de Assis, é de ser uma experiência única participar da peregrinação.
4: Foi a primeira vez. Para mim foi muito difícil chegar aqui e cada vez mais que eu descansava, o cansaço aumentava. Gostei porque éramos muitos, não estava sozinha, nos ajudávamos ao longo do caminho.
3: A jovem Derla Edmundo, da paróquia Nossa Senhora de Assunção da Liberdade, percorreu os 80 quilômetros de estrada para pedir intercessão pelo bem-estar social.
5: Eu parti da paróquia de Boane às 23h40 e cheguei ao Santuário Nossa Senhora de Fátima em Namacha às 14h30. O meu propósito é que Nossa Senhora possa receber as minhas orações e interceder por mim diante de Jesus.
3: Por sua vez, o fiel Marcos Bila, da Missão São José de Langeni, descreve que cada dor e pressão que sentiu durante a caminhada revelam a intensidade da sua devoção.
6: A cada passo, a cada desespero, dores sentidas, sumidas, pareciam só alguns testes para calibrar. Tanto é que quando cheguei a Goba, parecia que não dava mais. Mas foi só uma senhora mandar passar um pouco de bálsamo sobre os pés e andamos de vento em popa. Queríamos chegar longe, não chegar rápido.
3: São cerca de 10 mil fiéis da Igreja Católica que este fim de semana são esperados aqui no Santuário de Nossa Senhora de Fátima, em Namacha, na província de Maputo, para que, entre vários aspectos, rezem pela paz no mundo e pelo bem-estar do povo moçambicano. A peregrinação anual dos fiéis católicos ao Santuário de Nossa Senhora de Fátima em Namacha surge no contexto das aparições de Maria, Mãe de Jesus, aos três pastorinhos, facto que ocorreu em 1917 em Portugal. Do distrito de Namacha para a Rádio Moçambique, Domingos Macalani.
0: Passamos à atualidade internacional. O Irã anunciou que os Estados Unidos da América manifestaram disponibilidade para retomar as negociações sobre o fim do conflito no Médio Oriente. É uma informação desenvolvida por Atérito Magaia.
7: A informação foi avançada esta sexta-feira, Nova Delhi, pelo chefe da diplomacia iraniana, Abbas Arachou, durante a reunião dos BRICS.
8: Now, after 40 days of war,
9: agora, após 40 dias de guerra, quando os Estados Unidos ficaram próximos de alcançar qualquer objetivo em sua agressão contra o Irã, ofereceram negociações. Não estamos interessados em negociações, mas apenas se o outro lado for sério, numa linha de verdadeiras negociações. Nós não temos confiança nos americanos.
7: Abbas Arachou realça que os americanos têm estado a mandar mensagens contraditórias.
9: Então, a negociação atual sofre de falta de confiança. Ela sofre também de mensagens contraditórias que recebemos dos americanos todos os dias. E são diferentes. O Twitter de hoje é diferente do Twitter de ontem. Às vezes, em um dia, recebemos duas mensagens diferentes. E este é o problema.
7: Entretanto, o presidente norte-americano Donald Trump considerou totalmente inaceitável a resposta de Teherã à proposta apresentada por Washington para pôr o fim ao conflito. No regresso de uma visita à China, Trump revelou ainda que o presidente chinês Xi Jinping defende que o Irã não deve possuir armas nucleares. Ainda esta sexta-feira, a televisão estatal iraniana anunciou que Teherã autorizou a passagem de mais navios pelo Estreito de Hormuz, zona estratégica que estava quase paralisada desde o início do conflito no Médio Oriente.
0: As autoridades sanitárias na província do Zaire, em Angola, reforçam as medidas de prevenção para travar o surgimento de possíveis casos de mpox na região, depois de um caso já confirmado na província vizinha do Uíge. Entre as medidas adotadas, destaca-se a vacinação de alguns grupos selecionados nas zonas fronteiriças com a República Democrática do Congo, avança a Rádio Nacional de Angola. Além do caso já confirmado na província do Uíge, existem mais 3 casos suspeitos que aguardam confirmação laboratorial. Cabo Verde vai às eleições legislativas este domingo. Cerca de 230 observadores eleitorais são esperados numa votação que se espera ordeira, como tem sido tradição, indicaram hoje as autoridades do arquipélago numa recepção às missões estrangeiras. Entre as principais missões de observação está a Comunidade Econômica dos Estados da África Ocidental, que mobilizou a maior delegação com 120 participantes. Mesmo a fechar o último jornal, vamos conhecer as temperaturas máximas previstas para amanhã para as principais cidades do país. Beira e Tete podem chegar aos 32 graus centígrados de temperatura máxima, seguidas por Quelimane e Nampula, com 31 graus. Xaxá e Pemba, 30. Vila Ankulu, 28. Maputo e Inhambane, 27. Chimoio, 26. E, por fim, Lixinga, 25 graus centígrados de temperatura máxima. É o fim do último jornal. Obrigado pela audiência. Ficam os cumprimentos de Elvis Magaia na sonorização e Mohamed Jean na edição e apresentação. Boa noite e bom fim de semana.
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dá uma grande assim, João? Só vai ter que empachar a minha chance de uma minuta de saco do puzzle solto. É o puzzle de cambar. O caralho, vai ué. 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